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2: 3 feridos, entre os quais um menino de apenas 1 ano, é o resultado do despiste de um veículo Isar de passageiros ocorrido esta quarta-feira na Estrada Nacional 369, no Conselho de Monforte. De acordo com o Comando Subregional de Emergência e Proteção Civil do Alto Alentejo, o alerta para o acidente foi recebido às 15h12. A mesma fonte adiantou que os feridos, todos considerados leves, foram transportados para o Hospital de Porto Alegre. As operações de socorro envolveram 8 operacionais, bombeiros e GNR, auxiliados por 3 viaturas. O Serviço de Transporte a Pedido, iniciativa da Comunidade Intermunicipal do Alto Alentejo, permite viagens de 40 km por apenas 1,75€, um valor muito abaixo do custo real de deslocação em táxi, mesmo o que taxara num contexto de combustíveis acima dos 2€ por litro.
3: O regulamento do Sistema de Transporte Público Flexível da CIMA, publicado esta terça-feira em Diário da República, fixa um tarifário particularmente baixo, sendo que as viagens custam entre 50 cêntimos e 2€, consoante a distância, sendo que um percurso de 40 km fica por 1,75€, valor definido no escalão dos 30 aos 50 km. O documento explica que o passageiro paga apenas uma fração do custo total, já que acima suporta a bandeirada, os quilómetros em cheio e em vazio, e ainda um montante devido ao operador. O serviço designado está a pedido, já está ativo em 8 dos 15 concelhos do distrito de Porto Alegre, nomeadamente em Arronches, Avis, Campo Maior, Castelo de Vide, Gavião, Marvão, Monforte e Sozel, envolvendo 33 circuitos e 17 operadores de táxi. Acima, prevê que o projeto seja gradualmente expandido aos restantes municípios do Alto Alentejo, com exceção de Porto Alegre, que não integra o sistema por possuir transportes urbanos próprios assegurados pelos SEMAT. O regulamento sublinha que o transporte flexível é essencial para garantir a mobilidade em territórios de baixa densidade e dispersos, onde a oferta regular é insuficiente, destacando acima que estes serviços são fundamentais para assegurar necessidades básicas de deslocação e inclusão da população, sobretudo fora dos horários escolares e em períodos sem carreiras convencionais. Para o utilizador deste serviço, os passageiros devem efetuar uma reserva antecipada até às 15 horas do dia útil anterior por telefone através do 800 500 506, nas juntas de freguesia ou no portal da CIMA. A Autoridade de Transportes gere todas as reservas e atribui assim a cada viagem ao operador disponível mais próximo do ponto de origem

0: ou o destino?
1: Ora, com combustíveis acima dos 2€ por litro e custos crescentes de operação, o tarifário do transporte a pedido representa uma forte subsidiação pública, permitindo que qualquer residente do Alto Alentejo faça viagens longas por valores simbólicos, como os 1,75€ para 40 km, que se destacam pela diferença face ao custo real de deslocação em táxi. A Unidade Local de Saúde do Alto Alentejo, em parceria com a Comunidade Intermunicipal do Alto Alentejo e com os municípios de Gavião e Ponte Soura, vai avançar com um programa de imersão destinado a jovens médicos e finalistas de medicina, numa estratégia assumida de atração e futura fixação de profissionais de saúde na região. Segundo o Presidente do Conselho de Administração da ULS Alto Alentejo, Miguel Lopes, a ULS e acima convergiram na necessidade de iniciar um conjunto de iniciativas que permitam dar a conhecer o território aos médicos, um grupo profissional cuja carência é elevada no distrito. O responsável enquadra esta ação como o primeiro passo de um programa que pretende aproximar os jovens clínicos da realidade local, das infraestruturas de saúde e das condições de vida do Alto Alentejo.
2: A ULS Alto Alentejo, em parceria com a Comunidade Intermunicipal do Alto Alentejo, que representa os 15 municípios do distrito, entenderam que devíamos dar início a um conjunto de iniciativas que visassem dar a conhecer o território do Alto Alentejo, em particular para os médicos, que, como sabem, é um grupo profissional que temos uma elevada carência no nosso território. E a primeira iniciativa que terá o seu início no próximo fim de semana e que terá depois uma repetição também no fim de semana de 9 a 10, vai trazer ao Alto Alentejo jovens médicos e finalistas de medicina de todo o país para conhecerem os nossos territórios, para conhecerem a ULS Alto Alentejo e as infraestruturas que temos de cuidados à população. Nesta iniciativa contamos também com o apoio da Associação Nacional de Estudantes de Medicina e da Ordem dos Médicos, que desde a primeira hora se manifestaram disponíveis para divulgar e apoiar a iniciativa. Acreditamos que com esta iniciativa vamos receber no nosso território, já neste fim de semana, em Ponte Sor e no Gavião, um grupo de jovens médicos que sairá com certeza daqui com um conhecimento mais aprofundado da realidade desta região e que, ao virem conhecer, decidirão no seu futuro ficar para cuidar.
1: Sob o mote Escolher o Alto Alentejo, vem conhecer, fica para cuidar, a Operação de Charme decorre de sexta-feira a domingo, de 25 a 27 de setembro, e inclui visitas técnicas aos centros de saúde de Gavião e Ponte Sor, contacto direto com as comunidades e momentos de descoberta do património natural e cultural, como praias fluviais e zonas ribeirinhas. O Rotary Clube de Porto Alegre entregou terça-feira um conjunto de slings, ou seja, porta-bebés em tecido, à maternidade do Hospital de Porto Alegre no âmbito do projeto Abraço Seguro Slings para o Início de Vida, iniciativa centrada no serviço à comunidade e na promoção da saúde materno-infantil. Os slings permitem manter o recém-nascido junto ao corpo da mãe ou do pai, garantindo proximidade, calor e segurança. Após 9 meses, no interior do corpo materno, este contacto próximo facilita a adaptação ao exterior e reforça o vínculo entre o bebê e os pais nos primeiros momentos de vida. O projeto conta com o apoio do Rotary Foundation e do Distrito 1960 do Rotary Internacional, permitindo transformar a ação rotária numa resposta concreta às necessidades da comunidade. O Sport Clube Estrela, fundada em Porto Alegre, fez esta quarta-feira 107 anos, num momento de reestruturação interna, com a direção focada em recuperar a estabilidade financeira e preparar o regresso de uma equipa sénior. O presidente, Pedro Rodrigues, explicou que a direção encontrou uma situação financeira muito complicada quando tomou posse e que está a desenvolver esforços para inverter esse cenário, com o objetivo de garantir uma base sólida que permite avançar para novos projetos.
3: Nesta altura estamos a fazer aqui algumas alterações, designadamente que é importante

0: para nós, a nível financeiro, estar estáveis para conseguirmos ter uma base sólida e conseguimos ter aqui a equipa de séniores, penso que é uma missão, e já falei disso em várias situações, que é uma missão que temos.
1: Estava a referir que a ideia passa também por ter novamente uma equipa de futebol sénior. Quando é que isso poderá acontecer?
0: Assim, somos ambiciosos, penso que neste mandato, no último ano, a ver se já conseguimos ter, mas se não for, será daqui a três anos, teremos uma equipa sénior, será essa a ambição.
1: E neste momento o clube, como vive, está saudável financeiramente, não está? Qual é que é o ponto da situação?
0: Não, neste momento, quando entramos na minha direção, encontrou o Estrela numa situação financeira muito complicada. Neste momento estamos a fazer esforços para que essa situação financeira se reverta. E penso que vamos conseguir, a breve trecho, ter a base sólida a nível financeiro para conseguirmos ter outros projetos em função daquilo que é também a história do Estrela.
1: Portanto, adivinha-se um caminho longo, algo árduo?
0: Um caminho longo, árduo, mas estamos cá preparados para conseguir levar o Estrela onde ele merece. Não deve estar.
2: As comemorações do aniversário do Sport Clube Estrela integram o designado torneio de abertura, que vai decorrer este sábado no relvado do Estádio Municipal de Porto Alegre e no campo sintético, junto à piscina descoberta, a partir das 9h30. O torneio envolverá todas as equipas de formação do Estrela, dos petizes aos juvenis, com jogos previstos para amanhã e para a tarde. O empresário Manuel Chagas, que assinala esta quarta-feira 40 anos de atividade em Porto Alegre, faz um diagnóstico duro sobre a capital do Alto Alentejo, que descreve como uma cidade cada vez mais abandonada pelos sucessivos governos. Manuel Chagas afirma que Porto Alegre perdeu a capacidade de atrair empresas e enfrenta uma escassez de mão de obra que afeta todos os setores. Em entrevista à Rádio Porto Alegre, o gerente do Gabinete Contabilístico de Porto Alegre, Gabi Por, aponta a falta de acessibilidades e de investimento como fatores que têm travado o desenvolvimento da região e recorda com mágoa a dinâmica económica da cidade que conheceu no início da carreira.
3: O que é facto é que ao longo da vida, eu penso que soube rodear de pessoas competentes, pessoas capazes, que me têm ajudado muito na minha vida pessoal e profissional.
4: É mais difícil ser empresário nos dias de hoje ou há 40 anos atrás?
3: Não, é mais difícil agora, sinceramente. Porque quando iniciei a minha atividade no que diz respeito à fiscalidade, estava estática. Durante anos era sempre igual. Agora não, todos os dias há mudanças. A atividade cada vez é mais difícil. Os clientes também têm os seus problemas muito mais do que antigamente, mas com boa vontade, com harmonia e com pessoas capazes, temos conseguido levar a água ao moinho. Mas o que é facto é que Porto Alegre parece que tem estado sempre abandonada. Não há empresas que se queiram radicar aqui na nossa região. Isto não tem a ver, penso eu, que não tem a ver com as autarquias, não tem a ver com nada, tem a ver com os sucessivos governos que têm deixado sempre ficar Porto Alegre ao abandono, digamos assim. Isso para nós é uma tristeza, porque nós não temos uma autoestrada que nos sirva, nós não temos empresas que se queiram instalar aqui na nossa região, de modo que nós, o que é que nós vemos? Vemos que cada vez há mais falta de pessoal. Os nossos clientes muitas vezes queixam-se que querem funcionários para as atividades que desenvolvem, mas o que é facto é que não há pessoas também para trabalhar. Há uma dificuldade imensa em todos os setores, de modo que Porto Alegre parece que não tem progredido. Eu digo isto com muita mágoa. Eu recordo quando saí da Marinha para trabalhar para o escritório da Casa Trindade, eu tinha gosto em sair da Praça da República para a Rua de Comércio abaixo, era a rua cheia de gente para cima e para baixo. Agora não se vê ninguém, está tudo abandonado. Eu digo isto com muita tristeza, sinceramente, dá pena ver a nossa cidade como está.
2: Ora, para o futuro, Manuel Chagas defende que é preciso identificar necessidades e criar condições para fixar empresas, afirmando que é preciso ideia de progressão, de crescer sem atropelar ninguém. A Câmara de Porto Alegre adjudicou esta quarta-feira, em reunião ordinária do Executivo, a empreitada da primeira fase da rede de ciclovias da cidade. A obra, atribuída por

0: Unanimidade da empresa Play Planet, mobiliário urbano, construção e paisagismo, representa um investimento de mais de 736 mil euros e terá um prazo de execução de 180 dias. Segundo o município, a intervenção vai criar um percurso ciclável que liga o centro urbano ao campus politécnico, promovendo deslocações em modos suaves e reforçando a mobilidade sustentável. A autarquia enquadra esta obra na estratégia de qualificação do espaço público, apontando que a nova ciclovia contribuirá para uma cidade mais inclusiva e com melhores condições de circulação para residentes, estudantes e visitantes.
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1: 3 feridos, entre os quais um menino de apenas um ano, é o resultado do despiste de um veículo ligeiro de passageiros ocorrido esta quarta-feira na Estrada Nacional 369, no concelho de Monforte. De acordo com o Comando Subregional de Emergência e Proteção Civil do Alto Alentejo, o alerta para o acidente foi recebido às 15h12. A mesma fonte adiantou que os feridos, todos considerados leves, foram transportados para o Hospital de Porto Alegre. As operações de socorro envolveram 8 operacionais, bombeiros e GNR, auxiliados por 3 viaturas. O Serviço de Transporte a Pedido, iniciativa da Comunidade Intermunicipal do Alto Alentejo, permite viagens de 40 km por apenas 1,75€, um valor muito abaixo do custo real de deslocação em táxi, mesmo o que taxeira num contexto de combustíveis acima dos 2€ por litro.
2: O regulamento do Sistema de Transporte Público Flexível da CIMA, publicado esta terça-feira em Diário da República, fixa um tarifário particularmente baixo, sendo que as viagens custam entre 50 cêntimos e 2€, consoante a distância, sendo que um percurso de 40 km fica por 1,75€, valor definido no escalão dos 30 aos 50 km. O documento explica que o passageiro paga apenas uma fração do custo total, já que acima suporta a bandeirada, os quilómetros em cheio e em vazio, e ainda o montante devido ao operador. O serviço designado está a pedido, já está ativo em 8 dos 15 concelhos do distrito de Porto Alegre, nomeadamente em Arronchas, Avis, Cabo Maior, Castelo de Vide, Gavião, Marvão, Monforte e Sozel, envolvendo 33 circuitos e 17 operadores de táxi. Acima, prevê que o projeto seja gradualmente expandido aos restantes municípios do Alto Alentejo, com exceção de Porto Alegre, que não integra o sistema por possuir transportes urbanos próprios assegurados pelos SEMAT. O regulamento sublinha que o transporte flexível é essencial para garantir a mobilidade em territórios de baixa densidade e dispersos onde a oferta regular é insuficiente, destacando acima que estes serviços são fundamentais para assegurar necessidades básicas de deslocação e inclusão da população, sobretudo fora dos horários escolares e em períodos sem carreiras convencionais. Para o utilizador deste serviço, os passageiros devem efetuar uma reserva antecipada até às 15 horas do dia útil anterior, por telefone, através do 800-500-506, nas juntas de freguesia ou no portal da CIMA. A Autoridade de Transportes gere todas as reservas e atribui assim a cada viagem ao operador disponível mais próximo do ponto de origem ou destino.
1: Ora, com combustíveis acima dos 2€ por litro e custos crescentes de operação, o tarifário do transporte a pedido representa uma forte subsidiação pública, permitindo que qualquer residente do Alto Alentejo faça viagens longas por valores simbólicos, como os 1,75€ para 40 km, que se destacam pela diferença face ao custo real de deslocação em táxi. A Unidade Local de Saúde do Alto Alentejo, em parceria com a Comunidade Intermunicipal do Alto Alentejo e com os municípios de Gavião e Ponte Sor, vai avançar com um programa de imersão destinado a jovens médicos e finalistas de medicina, numa estratégia assumida de atração e futura fixação de profissionais de saúde na região. Segundo o Presidente do Conselho de Administração da ULS Alto Alentejo, Miguel Lopes, a ULS e acima convergiram na necessidade de iniciar um conjunto de iniciativas que permitam dar a conhecer o território aos médicos, um grupo profissional cuja carência é elevada no distrito. O responsável enquadra esta ação como

0: primeiro passo de um programa que pretende aproximar os jovens clínicos da realidade local, das infraestruturas de saúde e das condições de vida do Alto Alentejo.
1: O LS Alto Alentejo, em parceria com a Comunidade Intermunicipal do Alto Alentejo, que representa os 15 municípios do distrito, entenderam que devíamos dar início a um conjunto de iniciativas que visassem dar a conhecer o território do Alto Alentejo, em particular para os médicos, que, como sabem, é um grupo profissional que temos uma elevada carência no nosso território. E a primeira iniciativa que terá o seu início no próximo fim de semana e que terá depois uma repetição também no fim de semana de 9 a 10, vai trazer ao Alto Alentejo jovens médicos e finalistas de medicina de todo o país para conhecerem os nossos território, para conhecerem a ULS Alto Alentejo e as infraestruturas que temos de cuidados à população. Nesta iniciativa contamos também com o apoio da Associação Nacional de Estudantes de Medicina e da Ordem dos Médicos, que desde a primeira hora se manifestaram disponíveis para divulgar e apoiar a iniciativa. Acreditamos que com esta iniciativa vamos receber no nosso território, já neste fim de semana, em Ponte Sor e no Gavião, um grupo de jovens médicos que sairá com certeza daqui com um conhecimento mais aprofundado da realidade desta região e que, ao virem conhecer, decidirão no seu futuro ficar para cuidar.
0: Sob o mote escolher o Alto Alentejo, vem conhecer, fica para cuidar, a Operação de Charme decorre de sexta-feira a domingo, de 25 a 27 de setembro, e inclui visitas técnicas aos centros de saúde de Gavião e Ponte Sor, contacto direto com as comunidades e momentos de descoberta do património natural e cultural, como praias fluviais e zonas ribeirinhas. O Rotary Clube de Porto Alegre entregou terça-feira um conjunto de slings, ou seja, porta-bebés em tecido, à maternidade do Hospital de Porto Alegre no âmbito do projeto Abraço Seguro Slings para o Início de Vida, iniciativa centrada no serviço à comunidade e na promoção da saúde materno-infantil. Os slings permitem manter o recém-nascido junto ao corpo da mãe ou do pai, garantindo proximidade, calor e segurança. Após 9 meses no interior do corpo materno, este contacto próximo facilita a adaptação ao exterior e reforça o vínculo entre o bebê e os pais nos primeiros momentos de vida. O projeto conta com o apoio do Rotary Foundation e do Distrito 1960 do Rotary Internacional, permitindo transformar a ação rotária numa resposta concreta às necessidades da comunidade. O Sport Clube Estrela, fundada em Porto Alegre, fez esta quarta-feira 107 anos, num momento de reestruturação interna, com a direção focada em recuperar a estabilidade financeira e preparar o regresso de uma equipa sénior. O presidente, Pedro Rodrigues, explicou que a direção encontrou uma situação financeira muito complicada quando tomou posse e que está a desenvolver esforços para inverter esse cenário, com o objetivo de garantir uma base sólida que permita a avançar para novos projetos.
2: Nesta altura estamos a fazer aqui algumas alterações, designadamente que é importante para nós a nível financeiro estar estáveis para conseguirmos ter uma base sólida e conseguirmos ter aqui a equipa de seniors. Penso que é uma missão, e já falei disso em várias situações, que é uma missão que temos.
3: Estava a referir que a ideia passa também por ter novamente uma equipa de futebol sénior. Quando é que isso poderá acontecer?
2: Assim, somos ambiciosos, penso que neste mandato, no último ano, a ver se já conseguimos ter, mas se não for, será daqui a 2, 3 anos, teremos uma equipa sénior, será essa a ambição.
3: E neste momento o clube, como vive, está saudável financeiramente, não está? Qual é que é o ponto da situação?
2: Não, neste momento, quando entramos na minha direção, encontrou o Estrela numa situação financeira muito complicada. Neste momento estamos a fazer esforços para que essa situação financeira se reverta. E penso que vamos conseguir, a breve trecho, ter a base sólida a nível financeiro para conseguirmos ter outros projetos em função daquilo que é também a história do Estrela.
3: Portanto, adivinha-se um caminho longo, algo árduo?
2: Um caminho longo, árduo, mas estamos cá preparados para conseguir levar o Estrela onde ele merece. Não deve estar.
0: As comemorações do aniversário do Sport Clube Estrela integram o designado torneio de abertura, que vai decorrer este sábado no relvado do Estádio Municipal de Porto Alegre e no campo

0: sintético junto à piscina descoberta a partir das 9h30. O torneio envolverá todas as equipas de formação do Estrela, dos petizes aos juvenis, com jogos previstos para amanhã e para a tarde. O empresário Manuel Chagas, que assinala esta quarta-feira 40 anos de atividade em Porto Alegre, faz um diagnóstico duro sobre a capital do Alto Alentejo, que descreve como uma cidade cada vez mais abandonada pelos sucessivos governos. Manuel Chagas afirma que Porto Alegre perdeu a capacidade de atrair empresas e enfrenta uma escassez de mão de obra que afeta todos os setores. Em entrevista à Rádio Porto Alegre, o gerente do Gabinete Contabilístico de Porto Alegre, Gabi Por, aponta a falta de acessibilidade e de investimento como fatores que têm travado o desenvolvimento da região e recorda com mágoa a dinâmica económica da cidade que conheceu no início da carreira.
1: O que é facto é que, ao longo da vida, eu penso que me soube rodear de pessoas competentes, pessoas capazes, que me têm ajudado muito na minha vida pessoal e profissional.
2: É mais difícil ser empresário nos dias de hoje ou há 40 anos atrás?
1: Não, é mais difícil agora, sinceramente. Porque quando iniciei a minha atividade, no que diz respeito à fiscalidade, estava estática. Durante anos era sempre igual. Agora não, todos os dias há mudanças. A atividade cada vez é mais difícil. Os clientes também têm os seus problemas muito mais do que antigamente, mas com boa vontade, com harmonia e com pessoas capazes, temos conseguido levar a água ao moinho. Mas o que é facto é que Porto Alegre parece que tem estado sempre abandonada. Não há empresas que se queiram radicar aqui na nossa região. Isto não tem a ver, penso eu, que não tem a ver com as autarquias, não tem a ver com nada, tem a ver com os sucessivos governos que têm deixado sempre ficar Porto Alegre ao abandono, digamos assim. Isso para nós é uma tristeza, porque nós não temos uma autoestrada que nos sirva. Nós não temos empresas que se queiram instalar aqui na nossa região. De modo que nós, o que é que nós vemos? Vemos que cada vez há mais falta de pessoal. Os nossos clientes muitas vezes queixam-se que querem funcionários para as atividades que desenvolvem, mas o que é facto é que não há pessoas também para trabalhar. Há uma dificuldade imensa em todos os setores, de modo que Porto Alegre parece que não tem progredido. Eu digo isto com muita mágoa. Eu recordo quando saí da Marinha, para trabalhar para o escritório da Casa Trindade, eu tinha gosto em sair da Praça da República para a Rua de Comércio abaixo. Era a rua cheia de gente, para cima e para baixo. Agora não se vê ninguém. Está tudo abandonado. Eu digo isto com muita tristeza, sinceramente, dá pena ver a nossa cidade como está.
0: Ora, para o futuro, Manuel Chagas defende que é preciso identificar necessidades e criar condições para fixar empresas, afirmando que é preciso ideia de progressão, de crescer sem atropelar ninguém. A Câmara de Porto Alegre adjudicou esta quarta-feira, em reunião ordinária do Executivo, a empreitada da primeira fase da rede de ciclovias da cidade. A obra, atribuída por unanimidade à empresa Play Planet, Mobiliário Urbano, Construção e Paisagismo, representa um investimento de mais de 736 mil euros e terá um prazo de execução de 180 dias. Segundo o município, a intervenção vai criar um percurso ciclável que liga o centro urbano ao campus politécnico, promovendo deslocações em modos suaves e reforçando a mobilidade sustentável. A autarquia enquadra esta obra na estratégia de qualificação do espaço público, apontando que a nova ciclovia contribuirá para uma cidade mais inclusiva e com melhores condições de circulação para residentes, estudantes e visitantes.
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2: 3 feridos, entre os quais um menino de apenas 1 ano, é o resultado do despiste de um veículo ligeiro de passageiros ocorrido esta quarta-feira na Estrada Nacional 369, no concelho de Monforte. De acordo com o Comando Subregional de Emergência e Proteção Civil do Alto Alentejo, o alerta para o acidente foi recebido às 15h12. A mesma fonte adiantou que os feridos, todos considerados leves, foram

0: transportados para o Hospital de Porto Alegre. As operações de socorro envolveram 8 operacionais, bombeiros e GNR, auxiliados por 3 viaturas. O Serviço de Transporte a Pedido, iniciativa da Comunidade Intermunicipal do Alto Alentejo, permite viagens de 40 km por apenas 1,75€, um valor muito abaixo do custo real de deslocação em táxi, mesmo o que taxara num contexto de combustíveis acima dos 2€ por litro.
1: O regulamento do Sistema de Transporte Público Flexível da CIMA, publicado esta terça-feira em Diário da República, fixa um tarifário particularmente baixo, sendo que as viagens custam entre 50 cêntimos e 2€, consoante a distância, sendo que um percurso de 40 km fica por 1,75€, valor definido no escalão dos 30 aos 50 km. O documento explica que o passageiro paga apenas uma fração do custo total, já que acima suporta a bandeirada, os quilómetros em cheio e em vazio, e ainda um montante devido ao operador. O serviço designado está a pedido, já está ativo em 8 dos 15 concelhos do distrito de Porto Alegre, nomeadamente em Arronches, Avis, Cabo Maior, Castelo de Vide, Gavião, Marvão, Monforte e Sozel, envolvendo 33 circuitos e 17 operadores de táxi. Acima prevê que o projeto seja gradualmente expandido aos restantes municípios do Alto Alentejo, com exceção de Porto Alegre, que não integra o sistema por possuir transportes urbanos próprios assegurados pelos SMAT. O regulamento sublinha que o transporte flexível é essencial para garantir a mobilidade em territórios de baixa densidade e dispersos onde a oferta regular é insuficiente, destacando acima que estes serviços são fundamentais para assegurar necessidades básicas de deslocação e inclusão da população, sobretudo fora dos horários escolares e em períodos sem carreiras convencionais. Para o utilizador deste serviço, os passageiros devem efetuar uma reserva antecipada até às 15 horas do dia útil anterior, por telefone, através do 800-500-506, nas juntas de freguesia ou no portal da CIMA. A Autoridade de Transportes gera todas as reservas e atribui assim a cada viagem ao operador disponível mais próximo do ponto de origem ou destino.
0: Ora, com combustíveis acima dos 2€ por litro e custos crescentes de operação, o tarifário do transporte a pedido representa uma forte subsidiação pública, permitindo que qualquer residente do Alto Alentejo faça viagens longas por valores simbólicos, como os 1,75€ para 40 km, que se destacam pela diferença face ao custo real de deslocação em táxi. A Unidade Local de Saúde do Alto Alentejo, em parceria com a Comunidade Intermunicipal do Alto Alentejo e com os municípios de Gavião e Ponte Soura, vai avançar com um programa de imersão destinado a jovens médicos e finalistas de medicina, numa estratégia assumida de atração e futura fixação de profissionais de saúde na região. Segundo o Presidente do Conselho de Administração da ULS Alto Alentejo, Miguel Lopes, a ULS e acima convergiram na necessidade de iniciar um conjunto de iniciativas que permitam dar a conhecer o território aos médicos, um grupo profissional cuja carência é elevada no distrito. O responsável enquadra esta ação como o primeiro passo de um programa que pretende aproximar os jovens clínicos da realidade local, das infraestruturas de saúde e das condições de vida do Alto Alentejo.
2: A ULS Alto Alentejo, em parceria com a Comunidade Intermunicipal do Alto Alentejo, que representa os 15 municípios do distrito, entenderam que devíamos dar início a um conjunto de iniciativas que visassem dar a conhecer o território do Alto Alentejo, em particular para os médicos, que, como sabem, é um grupo profissional que temos uma elevada carência no nosso território. E a primeira iniciativa que terá o seu início no próximo fim de semana e que terá depois uma repetição também no fim de semana de 9 a 10, vai trazer ao Alto Alentejo jovens médicos e finalistas de medicina de todo o país para conhecerem os nossos territórios, para conhecerem a ULS Alto Alentejo e as infraestruturas que temos de cuidados à população. Nesta iniciativa contamos também com o apoio da Associação Nacional de Estudantes de Medicina e da Ordem dos Médicos, que desde a primeira hora se manifestaram disponíveis.

0: disponíveis para divulgar e apoiar a iniciativa. Acreditamos que com esta iniciativa vamos receber no nosso território, já neste fim de semana, em Ponte Sor e no Gavião, um grupo de jovens médicos que sairá com certeza daqui com um conhecimento mais aprofundado da realidade desta região e que, ao virem conhecer, decidirão no seu futuro ficar para cuidar.
1: Sob o mote escolher o Alto Alentejo, vem conhecer, fica para cuidar. A Operação de Charme decorre de sexta-feira a domingo, de 25 a 27 de setembro, e inclui visitas técnicas aos centros de saúde de Gavião e Ponte Sor, contacto direto com as comunidades e momentos de descoberta do património natural e cultural, como praias fluviais e zonas ribeirinhas. O Rotary Clube de Porto Alegre entregou terça-feira um conjunto de slings, ou seja, porta-bebés em tecido, à maternidade do Hospital de Porto Alegre no âmbito do projeto Abraço Seguro Slings para o Início de Vida, iniciativa centrada no serviço à comunidade e na promoção da saúde materno-infantil. Os slings permitem manter o recém-nascido junto ao corpo da mãe ou do pai, garantindo proximidade, calor e segurança. Após 9 meses no interior do corpo materno, este contacto próximo facilita a adaptação ao exterior e reforça o vínculo entre o bebé e os pais nos primeiros momentos de vida. O projeto conta com o apoio do Rotary Foundation e do Distrito 1960 do Rotary Internacional, permitindo transformar a ação rotária numa resposta concreta às necessidades da comunidade. O Sport Clube Estrela, fundada em Porto Alegre, fez esta quarta-feira 107 anos, num momento de reestruturação interna, com a direção focada em recuperar a estabilidade financeira e preparar o regresso de uma equipa sénior. O presidente Pedro Rodrigues explicou que a direção encontrou uma situação financeira muito complicada quando tomou posse e que está a desenvolver esforços para inverter esse cenário, com o objetivo de garantir uma base sólida que permita avançar para novos projetos.
2: Nesta altura, estamos a fazer aqui algumas alterações, designadamente que é importante para nós, a nível financeiro, estar estáveis para conseguirmos ter uma base sólida e conseguirmos ter aqui equipa de séniores. Penso que é uma missão, e já falei disso em várias situações, que é uma missão que temos.
3: Estava a referir que a ideia passa também por ter novamente uma equipa de futebol sénior. Quando é que isso poderá acontecer?
2: Assim, somos ambiciosos, penso que neste mandato, no último ano, a ver se já conseguimos ter, mas se não for, será daqui a 2, 3 anos, teremos uma equipa sénior, será essa a ambição.
3: E neste momento o clube, como vive, está saudável financeiramente? Não está? Qual é que é o ponto da situação?
2: Não, neste momento, quando entramos na minha direção, encontrou o Estrela numa situação financeira muito complicada. Neste momento estamos a fazer esforços para que essa situação financeira se reverta. E penso que vamos conseguir a BF3 ter a base sólida a nível financeiro para conseguirmos ter outros projetos em função daquilo que é também a história do Estrela.
3: Portanto, adivinha-se um caminho longo, algo árduo.
2: Um caminho longo, árduo, mas estamos cá preparados para conseguir levar o Estrela onde ele merece. Não deve estar.
1: As comemorações do aniversário do Sport Clube Estrela integram o designado torneio de abertura, que vai decorrer este sábado no relvado do Estádio Municipal de Porto Alegre e no campo sintético, junto à piscina descoberta, a partir das 9h30. O torneio envolverá todas as equipas de formação do Estrela, dos petizes aos juvenis, com jogos previstos para amanhã e para a tarde. O empresário Manuel Chagas, que assinala esta quarta-feira 40 anos de atividade em Porto Alegre, faz um diagnóstico duro sobre a capital do Alto Alentejo, que descreve como uma cidade cada vez mais abandonada pelos sucessivos governos. Manuel Chagas afirma que Porto Alegre perdeu a capacidade de atrair empresas e enfrenta uma escassez de mão de obra que afeta todos os setores. Em entrevista à Rádio Porto Alegre, o gerente do Gabinete Contabilístico de Porto Alegre, Gabi Por, aponta a falta de acessibilidades e de investimento como fatores que têm travado o desenvolvimento da região e recorda com mágoa a dinâmica económica da cidade que conheceu no início da carreira.
4: O que é facto é que, ao longo da vida, eu penso que me soube rodear de pessoas competentes, pessoas capazes, que me têm ajudado muito na minha vida.

0: na minha vida pessoal e profissional.
1: É mais difícil ser empresário nos dias de hoje ou há 40 anos atrás?
0: Não, é mais difícil agora, sinceramente. Porque quando iniciei a minha atividade no que diz respeito à fiscalidade, estava estática. Durante anos era sempre igual. Agora não, todos os dias há mudanças. A atividade cada vez é mais difícil. Os clientes também têm os seus problemas muito mais do que antigamente, mas com boa vontade, com harmonia e com pessoas capazes, temos conseguido levar a água ao moinho. Mas o que é facto é que Porto Alegre parece que tem estado sempre abandonada. Não há empresas que se queiram radicar aqui na nossa região. Isto não tem a ver, penso eu, que não tem a ver com as autarquias, não tem a ver com nada, tem a ver com os sucessivos governos que têm deixado sempre ficar Porto Alegre ao abandono, digamos assim. Isso para nós é uma tristeza, porque nós não temos uma autoestrada que nos sirva, nós não temos empresas que se queiram instalar aqui na nossa região, de modo que nós, o que é que nós vemos? Vemos que cada vez há mais falta de pessoal. Os nossos clientes muitas vezes queixam-se que querem funcionários para as atividades que desenvolvem, mas o que é facto é que não há pessoas também para trabalhar. Há uma dificuldade imensa em todos os setores, de modo que Porto Alegre parece que não tem progredido. Eu digo isto com muita mágoa. Eu recordo quando saí da Marinha para trabalhar para o escritório da Casa Trindade, e tinha gosto em sair da Praça da República para a Rua de Comércio abaixo, era a rua cheia de gente para cima e para baixo. Agora não se vê ninguém, está tudo abandonado. Eu digo isto com muita tristeza, sinceramente, dá pena ver a nossa cidade como está.
2: Ora, para o futuro, Manuel Chagas defende que é preciso identificar necessidades e criar condições para fixar empresas, afirmando que é preciso ideia de progressão, de crescer sem atropelar ninguém. A Câmara de Porto Alegre adjudicou esta quarta-feira, em reunião ordinária do Executivo, a empreitada da primeira fase da rede de ciclovias da cidade. A obra, atribuída por unanimidade à empresa Play Planet, Mobiliário Urbano, Construção e Paisagismo, representa um investimento de mais de 736 mil euros e terá um prazo de execução de 180 dias. Segundo o município, a intervenção vai criar um percurso ciclável que liga o centro urbano ao campus politécnico, promovendo deslocações em modos suaves e reforçando a mobilidade sustentável. A autarquia enquadra esta obra na estratégia de qualificação do espaço público, apontando que a nova ciclovia contribuirá para uma cidade mais inclusiva e com melhores condições de circulação para residentes, estudantes e visitantes.
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5: Bom dia, manhã de quinta-feira, 24 de setembro, ano 2026. O sol vai nascer quando forem 7 horas e 27 minutos. Outro dia quente, de calor. Uma quinta-feira que conta ainda com o aviso amarelo. Está ativo até às 18 horas desta quinta-feira. Céu pouco nublado, vento moderado de norte. Temperaturas máximas começando no norte, o Porto com 23 graus, 32 graus de máxima para Faro, 36 a máxima para as cidades de Castelo Branco e de Beja. A cidade de Santarém com 37 graus, Évora com 38, Lisboa e Porto Alegre com 35 graus de máxima. O dia de amanhã conta com uma ligeira descida da temperatura.

0: olhamos e aproveitamos também para perceber como será o tempo para os próximos dias. Ora, hoje ainda com tempo quente, amanhã começam então a descer as temperaturas, no dia de domingo outra descida, depois a próxima semana conta com descidas das temperaturas, já não vai estar tanto calor, muito pelo contrário, a chuva também pode estar de regresso. Há previsão de aguaceiros para o dia de terça e de quarta-feira, é o que para já avançamos a esta hora com o Instituto Português do Mar e da Atmosfera, numa oferta de PRCar em Porto Alegre, Évora e em PRCar.pt.
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0: 7:02, boa quinta-feira.
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0: Nós já voltamos e hoje vamos imaginar andar no alto mar no navio.
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0: Muito bom dia, 7 horas, 7 minutos. Programa da manhã.

0: E hoje vamos andar no alto mar.
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0: Hoje é quinta-feira, 24 de setembro, ano 2026. O sol já...

Sejam então bem-vindos ao nosso programa da manhã, nesta quinta-feira, neste 24 de setembro, ano 2026. Hoje a nossa emissão está direcionada para o alto mar. Vamos fazer uma viagem, vamos também entender o Dia Marítimo Mundial. É então este o dia falado em todo o mundo e aqui no nosso programa da manhã. Dia Mundial, Dia Marítimo Mundial, celebra-se sempre na última semana de setembro. As festividades decorrem de acordo com a disponibilidade dos governos e das entidades envolvidas nas celebrações. O objetivo da data é chamar a atenção para a importância da segurança na navegação marítima, das indústrias marítimas para o comércio mundial e da proteção do ambiente marinho. Por isso, no dia de hoje, explicamos a razão deste dia. Vamos, inclusive, dar aqui exemplos práticos da importância deste dia. A data presta, então, essa homenagem ao setor marítimo e chama a atenção global para a relevância da segurança, da navegação, da proteção do ambiente marinho e das condições de trabalho dos

transportes marítimos. Embora o transporte marítimo seja invisível no quotidiano da maioria das pessoas, ele é a espinha dorsal da economia global. É que mais de 80% do comércio mundial em volume é transportado por via marítima. Alimentos, combustíveis, vestuário, medicamentos e tecnologia chegam ao destino através dos oceanos. O transporte marítimo é a forma mais eficiente e sustentável em termos de emissões por tonelada, quilómetro, quando comparado com o transporte aéreo ou rodoviário. Países insulares e regiões costeiras dependem quase exclusivamente das rotas marítimas para assegurar o abastecimento de matérias-primas e a exportação dos seus produtos. Quase tudo o que consumimos passou pelas mãos dos marítimos ou cruzou oceanos. O dia lembra-nos da complexidade e da dependência mútua do comércio global. A saúde dos oceanos está diretamente ligada à preservação do clima, a reduzir o plástico e a apoiar a descarbonização das rotas comerciais é essencial para o equilíbrio do nosso planeta. Sejam então bem-vindos ao nosso programa da manhã.

0: Vamos então chamar os nossos ouvintes, 245-300-556. A linha já está disponível para receber então essas mesmas saudações aqui na nossa emissão. Vamos convidar também quem queira enviar mensagens, clipes de voz para o 245-300-564. É o nosso número do WhatsApp que está então disponível. Deixamos a primeira publicação no Facebook, Programa da Manhã da Rádio Porto Alegre. E agora vamos chamar a primeira participação. Viva, bom dia!
1: Bom dia, vamos para o alto mar ou não?
0: Vamos embora para o alto mar.
1: Bora lá.
0: Descarregar a mercadoria.
1: Ok. Realmente eu, por acaso, nunca andei no alto mar, não é?
0: Sim.
1: Os únicos navios que eu apanhava eram os cacilheiros para ir para casa.
0: Um
1: o resto nunca andei no alto mar. Mas é evidente que os navios no alto mar, é tudo feito por lá.
0: Uhum.
1: Tanto faz medicamentos, como de comer, como de combustíveis, tudo. Até aquilo que não deve, também vem, pronto. Portanto, faz muita falta os navios no alto mar, é verdade.
0: Pois, exatamente. É. Nós não temos essa percepção, mas porque claro, é discreto, mas passa tudo, em grande maioria, ali pela ajuda dos navios no mar, não é?
1: Sim, e também serve para vaciar.
0: Pois é.
1: Também serve para passear. Há muitos passeios em navios no alto mar.
0: Pois,
1: também,
0: mas isso é outra coisa.
1: Pois é.
0: Hoje é mesmo para entendermos a importância também deste meio de transporte que traz essas mercadorias todas para nós.
1: Tudo vem para aquilo. Embora a gente tenha muita mercadoria pelos transportes de carros ou caminhões ou o que é isso, o do mar é muito importante, porque é por lá que vem a maioria.
0: É mesmo.
1: Amém.
0: Muito bem, e está tudo em forma, tudo operacional, certo?
1: Está tudo operacional para a gente irmos para o alto mar, então.
0: Ah, quer é passeio, não é? Na Gouveia.
1: Claro.
0: Acho que sim, faz muito bem.
1: Morrer não interessa, portanto é passear.
0: Claro, é assim mesmo, é aproveitar a vida.
1: Eu vou para o passeio amanhã.
0: Ah, ainda bem, isso é que interessa, Ana.
1: Tchau.
0: Então vamos aí também já mandar esses bons dias.
1: Mas bom dia, vão para todos aqueles também que estão comigo no Face, para todos os ouvintes, para a Sofia, para o Bruno, para o Dr. Ribeirinho Leal, também se calhar já anda no alto mar, sabe-se lá, não é? E para o César Azeitona, bora lá. A gente também pode andar no alto mar, mesmo que seja só para transportes.

0: Ora bem, nem mais.
1: Depende do trabalho de cada um. Porque quem trabalha, quem anda nesses barcos já não a trabalhar, não é?
0: Claro, claro.
1: É o trabalho deles.
0: Muito bem, Ana. Obrigado então por ter vindo. Uma boa quinta-feira, um feliz dia também.
1: Obrigada eu também por estar aí.
0: Deus obrigado. Bom dia. Boa quinta-feira. Agora são 7 horas com 16 minutos. Hoje é o Dia Marítimo Mundial. A importância do dia de hoje para também entendermos que é graças a esta via que é possível estar connosco tudo o que necessitamos, alimentos, combustíveis, vestuário, medicamentos, tecnologia, chegam sempre ao destino através dos oceanos e por isso a data foi criada para prestar homenagem ao setor marítimo e chamar a atenção global para a relevância da segurança e da navegação, da proteção do ambiente marinho e das condições de trabalho dos marítimos. Embora o transporte marítimo seja invisível no cotidiano de todos nós, este meio de transporte, este transporte marítimo é a espinha dorsal da economia global. Já deixamos então o argumento e a razão de hoje se falar deste dia em todo o mundo e também aqui no nosso programa da manhã. Vamos agora chamar nova participação 245-300-556. Viva, bom dia.
2: Olá, bom dia.
0: Olá, viva, muito bom dia, Conceição.
2: Bom dia, César, como está?
0: Estou bem, obrigado. Também
2: tudo
0: está
2: bem?
0: Boazinha desse lado?
2: Sim.
0: Ótimo.
2: Claro, sim, claro.
0: Ainda bem. Pois é, tudo o que a grande maioria que chega e, às nossas casas chega também graças aqui a este meio de transporte.
2: Sim.
0: Que traz essas mercadorias todas, não é?
2: Ó, César, eu acho que isso é uma coisa muito essencial. Nos faz muita falta, não?
0: Pois, senão era complicado ter medicação aí em casa, não é?
2: Exatamente, é isso.
0: Pós-diabetes.
2: É verdade,
0: não é?
2: César, é verdade.
0: Pronto.
2: César. Pois é, uma coisa. César, eu digo sinceramente, a natureza, isto é tudo coisa da natureza, não é? É uma coisa linda que a gente tende a apreciar, não é? César? Pois.
0: É,
2: e faz falta. Faz muita falta.
0: Claro,
2: pois,
0: claro.
2: É isso, César, é isso mesmo. Pois é. Ou seja, é para dizer, tem uma cliente também diária, também.
0: Ótimo, ainda bem, sempre interessa, isso
2: bem,
0: é que importa,
2: pois,
0: não é verdade, Conceição?
2: Também diária, é sempre a primeira, quase sempre.
0: Pois, é assim mesmo.
2: É assim mesmo.
0: Muito bem, minha amiga, então vamos ir mandar esses bons dias.
2: Olha, vou já mandar para a minha prima Amália, de Estremoz, um beijinho para ela, para o Clarel, para a Petronilha. Olha, e para todos os ouvintes que estão a sintonizar a Rádio Porto Alegre, para o César, também tudo bom. Portanto, também um beijinho para São Neto. Olha, e para toda a gente que está a sintonizar esta belíssima Rádio Porto Alegre. E para o César, e até à próxima.
0: Muito obrigado.
2: Muito obrigada, César.
0: Uma boa quinta-feira.
2: Gostei muito de falar consigo.
0: Igualmente, obrigado. Conceição.
2: Obrigado.
0: Bom dia,
2: obrigado.
0: Tudo de bom.
2: Bom dia.
0: Obrigado,
2: bom
0: nós.
2: Dia.
0: São quase 7 horas com 20 minutos, emissão de quinta-feira, 24 de setembro, ano 2026. Bom dia para si que já vai na estrada a ouvir a Rádio Porto Alegre. Olá, bom dia. Boa quinta-feira, é quase fim de semana. Outra participação. Bom dia.
3: Bom dia, César.
0: Olá, viva. Bom dia, Amália. Também está bem disposta neste novo dia?
3: Bem disposta,
0: ainda
3: graças
0: bem.
3: A Deus e o César.
0: Estamos bem, obrigado. E o que é que há a acrescentar aqui em relação a este tema que nos colocaram aqui?
3: Os transportes marítimos fazem muita falta para nos trazerem as coisas que nos fazem falta e fazem menos poluição que fazem os carros.
0: Exato.
3: Pois.
0: É isso.
3: Que é uma coisa muito importante que a gente deve respeitar.
0: Pois, é. Respeitar e agradecer, não é?
3: E também poluir menos o ambiente.
0: É isso mesmo. E graças a esta via é possível ter esses materiais, esses produtos em nossas casas, pois, não é?
3: Tiramos tudo o que me faz falta, é, exatamente. Tudo, através do mar.
0: Nem mais. É mesmo verdade. Muito bem, minha amiga, então vamos aí mandar os bons dias e as saudações.
3: Então, meu bom dia, vai já com um beijinho para o neto do Justino, que faz

0: pastor Janu. Muitos parabéns para ele, que faça muito com muita saúde na companhia da família, dos amigos, e que tenha um dia muito feliz. Mas alguém fizer antes, fica o meu beijinho, parabéns. E agora vai com um beijinho para a Rosa da Ferraria, para a minha grande amiga Jaquina Jacó, para a Joaquina Serra, para a prima Conceição do Sabogueiro, para o primo Mendes e Emília, para o professor Iberino Leal, para o João Maltês, para o professor para o Justino e para o Alcides, e para todos os amigos que estejam na escuta, para toda a equipa da Rádio Porto Alegre, para si, para a Sofia, para o António e para a Leonor, um grande beijinho, tudo de bom, um resto de um bom dia de trabalho e até amanhã, se Deus quiser.
1: Muito obrigado, Amália. Boa quinta-feira.
0: Obrigado, igualmente.
1: Adeus, tudo de bom. Agora são 7 horas com 22 minutos. Os ouvintes ligam para nós, falam do tema, dão um bom dia, mandam beijinhos e dão os parabéns aos aniversariantes. É assim que, de segunda a sexta-feira, nossa emissão inicia na Rádio Porto Alegre. Quinta-feira, 24 de setembro, ano 2026. Olá, viva, muito bom dia.
2: Cá estou eu, meu grande.
1: Ah, já queres?
2: Firme.
1: Firme, assim é que é, mais nada.
2: Tem a ver.
1: E o que é que tem para dizer o nosso amigo João Maltês nesta manhã de quinta-feira?
2: O que é que ia dizer, meu amigo, o tema que estamos a falar é muito importante.
1: Pois, exatamente. E se calhar também graças a este meio de transporte, se calhar algum acordeão que teve também, não é? Se calhar também veio por ali.
2: Por
1: não. Pois, exatamente. É isso, mais um dia quente, não é? Nesta quinta-feira.
2: O que é que sabe fazer, meu amigo?
1: É aceitar, que dói menos.
2: É verdade, meu amigo.
1: À semana já baixam as temperaturas e parece que já vai chover.
2: Opa, olha, também já faz falta na peixe.
1: Pois, exatamente. Que é para ajudar aí também a couve para o Natal, não é?
2: O César Dantes, as primeiras aulas vinham sempre ali para o São Mateus. Sempre.
1: Pronto, está tá certo. Com menos quantidade, mas agora, não é? Nestes tempos. Mas...
2: agora já não é assim, meu amigo.
1: Está tudo mudado e alterado, não é?
2: Está tudo, é verdade.
1: Muito bem,
2: diz
1: João.
2: O meu filho, olha, tu diz o meu filho,
1: sim.
2: Lá em Inglaterra nunca houve calor, como é agora, não é?
1: Pois é, está mesmo tudo virado ao contrário, não é?
2: Está tudo, meu amigo, mas então...
1: É assim.
2: Temos que ir andando, meu amigo.
1: Pois, tem que ser. Muito bem, João Maltês, então vamos aí mandar os bons dias aos amigos.
2: Olha, o meu bom dia já apareceu para toda a sua famíliazinha.
1: Obrigado.
2: É para a minha família também, Porto Alegre, está sempre a ouvir a Rádio Porto Alegre. É para a Amália de Estremoz, é para a Conceição do Sabogueiro, é para a Rosa da Ferraria, para a Joaquina Germão. Jacó, para a Marigeda de Bengrejinha, vai para o Manel Mendes e para a tia Miriam, vai para a família Margarida, um grande abraço ao João também, um grande abraço ao professor Ribeirinho, um abraço aqui ao primo Ricardo, e para hoje está tudo meu amigo.
1: Obrigado, João Maltês, um abraço, boa quinta-feira.
2: Haja Deus, firme.
1: Adeus, obrigado e bom dia.
2: Obrigado.
1: Emissão de quinta-feira, 24 de setembro. Muito bom dia. Boa continuação de semana. Ora, estamos hoje a falar deste tema. Dia Marítimo Mundial. Sabia que cerca de 80% do comércio mundial em volume e mais de 70% do comércio global por valor são transportados por mar e são manipulados por portos em todo o mundo? Sabia que sem o transporte marítimo, a importação e exportação de mercadorias na escala necessária para sustentar o mundo moderno não seria possível? Existem mais de 50 mil navios mercantes a comercializar internacionalmente, transportando todo tipo de carga. A frota mundial está registada em mais de 150 nações e é tripulada por mais de 1 milhão de trabalhadores marítimos de praticamente todas as nacionalidades. São as razões que nos levam hoje a falar deste tema aqui no nosso programa da manhã. Mais de 80% do comércio mundial em volume é transportado por via marítima. Alimentos, combustíveis, vestuário, medicamentos e

0: Tecnologias chegam ao destino, chegam às nossas casas através dos oceanos. Outra participação. Bom dia.
1: Bom dia, amigo César. Como está?
0: Estamos bem, obrigado, João. Também temos que estar bem, não é?
1: Pois, tem que ser.
0: Pois, então, só lá que amanhã já é sexta-feira, não é?
1: É verdade, para mim já é hoje.
0: Já é hoje?
1: É. Então,
0: tá certo. Pronto, então hoje é sexta-feira, então, não é? Isto é, até dá para fazer a título excepcional assim. Não é só assim. Então, e em relação ao tema de hoje, João, é importante também ser reconhecido e ser falado nesta quinta-feira, não é? Bom, João Margarido está com alguns artes uma ação, não é? Estamos a perguntar hoje, está aí num local que tem pouca cobertura da sua rede do telemóvel. Perguntamos nós, é um dia importante e tem que ser falado nesta quinta-feira, não é? Este Dia Marítimo Mundial. Deixou-me a falar sozinho, João Margarido. Pronto, então uma boa viagem para o João Margarido. Boa... exato, quem que é bonito? Tu. Boa sexta-feira. Ora, são agora 7 horas com 27 minutos. Vamos agora nós aqui espreitar o nosso Facebook, programa da manhã da Rádio Porto Alegre. Nós colocámos hoje uma publicação a ilustrar o dia de hoje, uma nova publicação com um navio neste Dia Marítimo Mundial. Ora, temos aqui já o seguidor que chegam até nós. Vamos aqui ler as mensagens. A Luísa Gaio, bom dia, e a todo o auditório, uma feliz quinta-feira, um ótimo programa com o Dia Marítimo Mundial. A Silvina Candeias, bom dia, amigos, e cuidado com as crianças no mar, na piscina, num simples alguidar grande. Ah, então bom dia para Silvina Candeias. Ora, Ana Rosa dá o bom dia para todos nós. A Ana Maria Gouveia, bom dia, César. Auditório, Dia Marítimo, bom programa. António Lourenço, o meu bom dia é dirigido a todos os ouvintes da Rádio Porto Alegre, incluindo ao César Grupo, e um dia feliz para todos nós. Também o António Clarel, olá, bom dia para toda a gente. Uma feliz quinta-feira e um bom trabalho com abraços. Obrigado então para estes primeiros amigos, para estes primeiros ouvintes que estão também connosco. Uma boa quinta-feira. São quase 7 horas com 30 minutos, não se atrase. Boa quinta-feira. O sol nasceu também há cerca de 2 minutos. Os dias começam, infelizmente, não é, ficar mais pequenos. O pôr do sol, esse acontece quando faltarem 28 minutos para as 20 horas. Dia Marítimo Mundial. Ora, hoje temos aí outro dia quente, outro dia de calor, aviso amarelo até às 6 da tarde desta quinta-feira. O tempo quente continua então até às 18 horas deste 24 de setembro. Amanhã começam a descer as temperaturas e temos a informação na previsão do IPMA que na próxima semana descem as temperaturas e temos ali pelo menos 2 dias com a possibilidade de precipitação no decorrer da próxima semana.
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0: O jovem de 14 anos, o Léo, do 9B, está de regresso. Hoje o Léo vai levar-nos, e até está enquadrado no tema de hoje, vai levar-nos a uma viagem a países pouco conhecidos e as suas curiosidades, uma viagem, uma conversa, uma descoberta em destinos que não são tão

0: conhecidos pela maioria da população, por isso é outra viagem, outro episódio com o Léo do Nono B, porque também este jovem nos vai ensinando e vai tendo voz, vai representando a sua geração aqui na Rádio Porto Alegre, por isso é para escutarmos depois das notícias das 8. Nós já voltamos, até já.
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2: E continuamos então a falar do tema de hoje. Hoje é o Dia Marítimo Mundial, celebra-se sempre na última semana de setembro. As festividades decorrem de acordo com a disponibilidade dos governos e das entidades envolvidas nas celebrações. O objetivo desta data é

0: ambiente marinho. E depois é importante perceber que, graças a este meio de transporte e desta atividade, é importantíssimo perceber que há muitos produtos que estão em nossas casas e não só, que nos ajudam no nosso dia-a-dia graças a esta atividade. Mais de 80% do comércio mundial em volume é transportado por via marítima. Alimentos, combustíveis, vestuário, medicamentos, tecnologia chegam ao destino através dos oceanos. Continuamos então mais alguns minutos a receber bons dias aqui na nossa emissão 245-300-556. Olá, viva, bom dia.
1: Olá, bom dia, meu amigo.
0: Olha, o Manuel Carvalhal.
1: Estão a falar no mar. Estão a falar no mar, cá está um marinheiro.
0: Bem, muito bem. E então, o que é que há a dizer a acrescentar?
1: Não foi calceteiro marítimo, como muitos são.
0: Calceteiro?
1: Sim, calceteiro marítimo era um gajo que fazia a calçada no mar.
0: Ah, bem, está certo.
1: Era assim que a gente chamava os outros,
0: muito
1: que não
0: bem,
1: navegavam.
0: E tem estado a ouvir o que nós temos estado a divulgar, não é?
1: E isso é um tema muito, muito difícil de explicar, porque hoje em dia os homens nem querem saber do mar.
0: Então conte lá.
1: Começando pelos resíduos atómicos, são neste momento o mar é uma estromeira de resíduos atómicos que eles não querem em terra. Estão em contentores em alto mar fundeados, não sei se o César não sabia disso, mas eu já li isso. Portanto, e garantei que durante 100 anos que o mar que não destrói os contentores, e depois dos 100 anos não se sabe quem cá tiver que se lixe. Isso é logo a primeira coisa. A segunda, vejo o caso agora do estreito lá de Hormuz e destas guerras, que cada petroleiro que vai para o fundo é trazer para as costas dos consumidores os encargos que aí estão, que a gente não dá conta da vida. E, portanto, desde os carros, desde a medicação, como você diz, desde os automóveis novos, desde tudo, o mar é uma coisa que devia ser respeitada, porque tem muito a ver com a economia mundial. E os negócios são feitos, e exportações e importações é tudo através do mar, nação de aviões. Lá pode haver um avião ou outra carga que traga essas coisas, mas não a maioria. Como você falou, e 80% também, até pode ser mais do que essa quantidade. E só a frota dos petroleiros deve ser maior do que, sei lá, do que aquilo que você já disse. Pronto, nós quando tínhamos a soponata, muitos saíam da marinha e entravam diretos, principalmente pessoas que trabalhavam na casa das máquinas, como eu, e os manobras, o marinheiro do convés, eram logo requisitados e pronto. Hoje em dia temos o país arrasado.

0: A pesca, para não falarmos na frota bacalhoeira, que eram 6 meses em alto mar, e isso é que era andar no mar. E das tempestades também sempre falarem, porque as pessoas não é só ir passear, e depois há que deitar a carga ao mar.
1: Pois, é verdade.
0: Eu, por exemplo, saí para a comissão com a barra encerrada de Lisboa, com uma companhia de fuzileiros a bordo, e quando estava a jantar era frango assado, só tive tempo de jogar as mãos a uma perna do frango, os outros 3 fuzileiros estavam à mesa comigo, vomitaram a mesa toda e ninguém comeu. E houve rapazes que caíram ali, antes no mar da palha, só se levantaram em Cabo Verde, no Mindelo, ao fim de 4 dias, que eles estiveram ali a penar. E não morreu nenhum, mas o mar não é para brincar. E pronto, para fecharmos a conversa, peço à humanidade e aos senhores da guerra que tenham respeito para o mar, para os marinheiros, para as nações e para a economia de um país e do povo mundial. E pronto, e evite a poluição, porque isso ainda é outra coisa. Que eles fazem as lavagens dos tanques, como aqui há uns anos, a praia dá um grave e ficou inundada de petróleo. Pronto, petróleo bruto,
1: de
0: crude, é assim que se chama.
1: Sim.
0: E andaram lá os fuzileiros a limpar aquilo e ainda agora lá estive. E está lá uma placa a elogiar o trabalho dos fuzileiros, que foram meses que eles andaram ali para conseguir pôr a praia outra vez em condições. E pronto, há que dar um elogio a essa gente que sofre em prol da humanidade e do mundo e da atmosfera e do planeta. Pronto, um abraço amigo Cássio do Rapaz.
1: E obrigado.
0: Foram 3 anos que eu andei a navegar, foi
1: marcante. Foi marcante. Obrigado, Silvais. Grande abraço, obrigado por ter vindo e uma boa continuação aí desse lado, boa quinta-feira.
0: E obrigado também pelo tema.
1: Obrigado, então. Tudo a correr bem. Um grande abraço aí para a cidade de Évora, para o poeta Silvais. Ora, hoje dia marítimo mundial, o Silvais também falou aqui no Estreito de Ormuz, que é a passagem marítima mais crítica e vulnerável da economia mundial, por isso é que a influência e o peso económico deste fator geopolítico e o impacto direto no bolso, por isso é que está tudo muito mais caro e o que podemos dizer é que o que é que acontece, porque é que isto está a acontecer, assim resumidamente falando, grandes produtores como a Arábia Saudita, o Iraque, o Kuwait, Emirados Árabes Unidos, Qatar, dependem deste canal para exportar o seu petróleo e gás. Não existem rotas alternativas em volume suficiente para contornar esta passagem, por isso é que a vida está desta forma. Também o papel do Irão e dos conflitos. O Irão controla a costa norte do Estreito. Em momentos de escalada militar ou tensões com Israel e os Estados Unidos, Teherão utiliza frequentemente a ameaça de fechar o Estreito e depois ouvimos essas várias notícias. Um bloqueio em Hormuz não é um problema distante no Médio Oriente. Ele traduz-se diretamente no preço da gasolina, do gasóleo na bomba na manhã seguinte e no aumento do custo de vida global. Também se enquadra aqui este tema, esta preocupação a nível mundial do Estreito de Hormuz, já que hoje falamos deste tema do Dia Marítimo Mundial, celebrado sempre no mês de setembro, na última semana, e por isso hoje também quisemos trazer aqui esta efeméride, esta data criada para prestar homenagem ao setor marítimo e também chamar a atenção global para a relevância da segurança da navegação, da proteção do ambiente marinho e das condições de trabalho dos marítimos. Embora o transporte marítimo seja invisível no cotidiano da maioria das pessoas, ele é a espinha dorsal da economia global. Mais de 80% do comércio mundial em volume é transportado por

0: via marítima, alimentos, combustíveis, vestuário, medicamentos, tecnologia, chegam às nossas casas através dos oceanos. O transporte marítimo é a forma mais eficiente e sustentável em termos de emissões por tonelada quilómetro, quando comparado com o transporte aéreo ou rodoviário. Países insulares e regiões costeiras dependem quase exclusivamente das rotas marítimas para assegurar, assim, o abastecimento de matérias-primas e a exportação dos seus produtos. Quase tudo o que consumimos passou pelas mãos dos marítimos ou cruzou oceanos. O dia lembra-nos também a complexidade e da dependência mútua do comércio global. A saúde dos oceanos está diretamente ligada à preservação do clima, a reduzir o plástico e apoiar a descarbonização das rotas comerciais é essencial para o equilíbrio do nosso planeta. Cerca de 2 milhões de marítimos trabalham longe das suas famílias em condições difíceis para manter a economia mundial a funcionar. E temos que ser gratos, agradecer a quem também se sacrifica para que o nosso bem-estar seja uma mais-valia. Falamos então deste tema aqui na nossa emissão. Vamos a caminho das 8. À hora certa vão chegar as notícias à Rádio Porto Alegre e estamos até às 10 horas aqui na emissão da Rádio Porto Alegre. Destacamos também o pulsar económico, depois das 9 aqui na Rádio Porto Alegre. Preço do gasóleo aumentou 30% num ano e o setor da construção alerta para a ameaça na execução de empreitadas. É um dos destaques para acompanharmos no pulsar económico aqui na Rádio Porto Alegre nesta nossa manhã de quinta-feira.
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0: Hoje o dia ainda bastante quente, aviso amarelo até às 18 horas desta quinta-feira, mas no decorrer da próxima semana, previsão de aguaceiros.
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0: Bom dia, estamos agora a caminho das 8 da manhã, faltam 6 minutos. Hoje é quinta-feira, 24 de setembro, ano 2026. O programa da manhã está consigo em direto. Estamos felizes e contentes, não é verdade? Até às 10 aqui na Rádio Porto Alegre. Bom

0: chegamos ao fim desta primeira hora do nosso programa da manhã de quinta-feira, 24 de setembro, ano 2026. Ora, hoje um dia quente, aviso amarelo até às 18 horas, é o que avança o Instituto Português do Mar e da Atmosfera. No decorrer da próxima semana, temos previsão de chuva. Máximas 38 graus para Évora, 37 para Santarém, as cidades de Castelo Branco e de Beja com 36, no Algarve Faro 32 graus, Lisboa e Porto Alegre hoje com 35 graus de máxima. As notícias daqui a 2 minutos e meio. Bom dia de quinta-feira.
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1: Três feridos, entre os quais um menino de apenas um ano, é o resultado do despiste de um veículo ligeiro de passageiros ocorrido esta quarta-feira na Estrada Nacional 369, no concelho de Monforte. De acordo com o Comando Subregional de Emergência e Proteção Civil do Alto Alentejo, o alerta para o acidente foi recebido às 15h12. A mesma fonte adiantou que os feridos, todos considerados leves, foram transportados para o Hospital de Porto Alegre. As operações de socorro envolveram 8 operacionais, bombeiros e GNR, auxiliados por 3 viaturas. O Serviço de Transporte a Pedido, iniciativa da Comunidade Intermunicipal do Alto Alentejo, permite viagens de 40 km por apenas 1,75€, um valor muito abaixo do custo real de deslocação em táxi, mesmo o que taxara num contexto de combustíveis acima dos 2€ por litro.
2: O regulamento do Sistema de Transporte Público Flexível da CIMA, publicado esta terça-feira em Diário da República, fixa um tarifário particularmente baixo, sendo que as viagens custam entre 50 cêntimos e 2€, consoante a distância, sendo que um percurso de 40 km fica por 1,75€, valor definido no escalão dos 30 aos 50 km. O documento explica que o passageiro paga apenas uma fração do custo total, já que acima suporta a bandeirada, os quilómetros em cheio e em vazio, e ainda um montante devido ao operador.

0: serviço designado está a pedido, já está ativo em 8 dos 15 concelhos do distrito de Porto Alegre, nomeadamente em Arronches, Avis, Cabo Maior, Castelo de Vide, Gavião, Marvão, Monforte e Sozel, envolvendo 33 circuitos e 17 operadores de táxi. Acima, prevê que o projeto seja gradualmente expandido aos restantes municípios do Alto Alentejo, com exceção de Porto Alegre, que não integra o sistema por possuir transportes urbanos próprios assegurados pelos SEMAT. O regulamento sublinha que o transporte flexível é essencial para garantir a mobilidade em territórios de baixa densidade e dispersos onde a oferta regular é insuficiente, destacando acima que estes serviços são fundamentais para assegurar necessidades básicas de deslocação e inclusão da população, sobretudo fora dos horários escolares e em períodos sem carreiras convencionais. Para o utilizador deste serviço, os passageiros devem efetuar uma reserva antecipada até às 15 horas do dia útil anterior, por telefone, através do 800-500-506, nas juntas de freguesia ou no portal da CIMA. A Autoridade de Transportes gera todas as reservas e atribui assim a cada viagem ao operador disponível mais próximo do ponto de origem ou destino.
1: Ora, com combustíveis acima dos 2 euros por litro e custos crescentes de operação, o tarifário do transporte a pedido representa uma forte subsidiação pública, permitindo que qualquer residente do Alto Alentejo faça viagens longas por valores simbólicos, como os 1,75€ para 40 quilómetros, que se destacam pela diferença face ao custo real de deslocação em táxi. A Unidade Local de Saúde do Alto Alentejo, em parceria com a Comunidade Intermunicipal do Alto Alentejo e com os municípios de Gavião e Ponte Sora, vai avançar com um programa de imersão destinado a jovens médicos e finalistas de medicina, numa estratégia assumida de atração e futura fixação de profissionais de saúde na região. Segundo o Presidente do Conselho de Administração da ULS Alto Alentejo, Miguel Lopes, a ULS e acima convergiram na necessidade de iniciar um conjunto de iniciativas que permitam dar a conhecer o território aos médicos, um grupo profissional cuja carência é elevada no distrito. O responsável enquadra esta ação como o primeiro passo de um programa que pretende aproximar os jovens clínicos da realidade local, das infraestruturas de saúde e das condições de vida do Alto Alentejo.
2: A ULS Alto Alentejo, em parceria com a Comunidade Intermunicipal do Alto Alentejo, que representa os 15 municípios do distrito, entenderam que devíamos dar início a um conjunto de iniciativas que visassem dar a conhecer o território do Alto Alentejo, em particular para os médicos, que, como sabem, é um grupo profissional que temos uma elevada carência no nosso território, e a primeira iniciativa que terá o seu início no próximo fim de semana e que terá depois uma repetição também no fim de semana de 9 a 10, vai trazer ao Alto Alentejo jovens médicos e finalistas de medicina de todo o país para conhecerem os nossos território, para conhecerem a ULS Alto Alentejo e as infraestruturas que temos de cuidados à população. Nesta iniciativa contamos também com o apoio da Associação Nacional de Estudantes de Medicina e da Ordem dos Médicos, que desde a primeira hora se manifestaram disponíveis para divulgar e apoiar a iniciativa. Acreditamos que com esta iniciativa vamos receber no nosso território, já neste fim de semana, em Ponte Sor e no Gavião, um grupo de jovens médicos que sairá com certeza daqui com um conhecimento mais aprofundado da realidade desta região e que, ao virem conhecer, decidirão no seu futuro ficar para cuidar.
1: Sob o mote Escolher o Alto Alentejo, vem conhecer, fica para cuidar, a Operação de Charme decorre de sexta-feira a domingo, de 25 a 27 de setembro, e inclui visitas técnicas aos centros de saúde de Gavião e Ponte Sor, contacto direto com as comunidades e momentos de descoberta do património natural e cultural, como praias fluviais e zonas ribeirinhas. O Rotary Clube de Porto Alegre entregou terça-feira um conjunto de slings, ou seja, porta-bebés em tecido, à maternidade do Hospital de Porto Alegre no âmbito do projeto Abraço Seguro Slings para o Início de Vida, iniciativa centrada no serviço à comunidade e na promoção da saúde

0: materno-infantil. Os slings permitem manter o recém-nascido junto ao corpo da mãe ou do pai, garantindo proximidade, calor e segurança. Após 9 meses, no interior do corpo materno, este contacto próximo facilita a adaptação ao exterior e reforça o vínculo entre o bebê e os pais nos primeiros momentos de vida. O projeto conta com o apoio do Rotary Foundation e do Distrito 1960 do Rotary Internacional, permitindo transformar a ação rotária numa resposta concreta às necessidades da comunidade. O Sport Clube Estrela, fundado em Porto Alegre, fez esta quarta-feira 107 anos, num momento de reestruturação interna, com a direção focada em recuperar a estabilidade financeira e preparar o regresso de uma equipa sénior. O presidente, Pedro Rodrigues, explicou que a direção encontrou uma situação financeira muito complicada quando tomou posse e que está a desenvolver esforços para inverter esse cenário, com o objetivo de garantir uma base sólida que permita avançar para novos projetos.
1: Nesta altura estamos a fazer aqui algumas alterações, designadamente que é importante para nós a nível financeiro estar estáveis para conseguirmos ter uma base sólida e conseguirmos ter aqui a equipa de séniores, penso que é uma missão e já falei disso em várias situações, que é uma missão que temos.
2: Estava a referir que a ideia passa também por ter novamente uma equipa de futebol sénior, quando é que isso poderá acontecer?
1: Assim, somos ambiciosos, penso que neste mandato, no último ano, a ver se já conseguimos ter, mas se não for, será daqui a 2, 3 anos, teremos uma equipa sénior, será essa a ambição.
2: E neste momento o clube, como vive, está saudável financeiramente, não está? Qual é que é o ponto da situação?
1: Não, neste momento, quando entramos na minha direção, encontrou o Estrela numa situação financeira muito complicada, neste momento estamos a fazer esforços para que essa situação financeira se reverta, e penso que vamos conseguir a breve trecho ter a base sólida a nível financeiro para conseguirmos ter outros projetos em função daquilo que é também a história do Estrela.
2: Portanto, adivinha-se um caminho longo, algo árduo?
1: Um caminho longo, árduo, mas estamos cá preparados para conseguir levar o Estrela onde ele merece. Não deve estar.
0: As comemorações do aniversário do Sport Clube Estrela integram o designado torneio de abertura, que vai decorrer este sábado no relvado do Estádio Municipal de Porto Alegre e no campo sintético, junto à piscina descoberta, a partir das 9h30. O torneio envolverá todas as equipas de formação do Estrela, dos petizes aos juvenis, com jogos previstos para amanhã e para a tarde. O empresário Manuel Chagas, que assinala esta quarta-feira 40 anos de atividade em Porto Alegre, faz um diagnóstico duro sobre a capital do Alto Alentejo, que descreve como uma cidade cada vez mais abandonada pelos sucessivos governos. Manuel Chagas afirma que Porto Alegre perdeu a capacidade de atrair empresas e enfrenta uma escassez de mão de obra que afeta todos os setores. Em entrevista à Rádio Porto Alegre, o gerente do Gabinete Contabilístico de Porto Alegre, Gabi Por, aponta a falta de acessibilidades e de investimento como fatores que têm travado o desenvolvimento da região e recorda com mágoa a dinâmica económica da cidade que conheceu no início da carreira.
3: O que é facto é que ao longo da vida, eu penso que me soube rodear de pessoas competentes, pessoas capazes que me têm ajudado muito na minha vida pessoal e profissional.
4: É mais difícil ser empresário nos dias de hoje ou há 40 anos atrás?
3: Não, é mais difícil agora, sinceramente. Porque quando iniciei a minha atividade no que diz respeito à fiscalidade, estava estática. Durante anos era sempre igual. Agora não, todos os dias há mudanças. A atividade cada vez é mais difícil. Os clientes também têm os seus problemas muito mais do que antigamente, mas com boa vontade, com harmonia e com pessoas capazes, temos conseguido levar a água ao moinho. Mas o que é facto é que Porto Alegre parece que tem estado sempre abandonada. Não há empresas que se queiram radicar aqui na nossa região. Isto não tem a ver, penso eu, que não tem a ver com as autarquias, não tem a ver com nada, tem a ver com os sucessivos governos que têm deixado sempre ficar Porto Alegre ao abandono, digamos assim. Isso para nós é uma tristeza, porque nós não temos uma autoestrada que nos sirva. Nós não temos empresas que se queiram instalar aqui na nossa região.

0: De modo que nós, o que é que nós vemos? Vemos que cada vez há mais falta de pessoal. Os nossos clientes muitas vezes queixam-se que querem funcionários para as atividades que desenvolvem, mas o que é facto é que não há pessoas também para trabalhar. Há uma dificuldade imensa em todos os setores, de modo que Porto Alegre parece que não tem progredido. Eu digo isto com muita mágoa. Eu recordo quando saí da Marinha para trabalhar para o escritório da Casa Trindade, e tinha gosto em sair da Praça da República para a Rua de Comércio abaixo. Era a rua cheia de gente para cima e para baixo. Agora não se vê ninguém. Está tudo abandonado. Eu digo isto com muita tristeza, sinceramente, dá pena ver a nossa cidade como está.
1: Ora, para o futuro, Manuel Chagas defende que é preciso identificar necessidades e criar condições para fixar empresas, afirmando que é preciso ideia de progressão, de crescer sem atropelar ninguém. A Câmara de Porto Alegre adjudicou esta quarta-feira, em reunião ordinária do Executivo, a empreitada da primeira fase da rede de ciclovias da cidade. A obra, atribuída por unanimidade à empresa Play Planet, Mobiliário Urbano, Construção e Paisagismo, representa um investimento de mais de 736 mil euros e terá um prazo de execução de 180 dias. Segundo o município, a intervenção vai criar um percurso ciclável que liga o centro urbano ao campus politécnico, promovendo deslocações em modos suaves e reforçando a mobilidade sustentável. A autarquia enquadra esta obra na estratégia de qualificação do espaço público, apontando que a nova ciclovia contribuirá para uma cidade mais inclusiva e com melhores condições de circulação para residentes, estudantes e visitantes.
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2: Bom dia, hoje é quinta-feira. Emissão de 24 de setembro, ano 2026, e o calor esse ainda continua. Aviso amarelo até às 18 horas, é o que avança o Instituto Português do Mar e da Atmosfera. Nesta nova atualização, vamos ter aí um dia com céu pouco nublado, com vento que está a superar-se moderado de norte. Máximas 23 graus para o Porto, 32 para Faro. A cidade onde vai estar mais calor vai ser hoje a cidade de Évora. 38 graus, 36 máxima para Castelo Branco e para Beja. Santarém com 37 graus. Lisboa e Porto Alegre com 35 graus de máxima. Amanhã começam a descer as temperaturas no decorrer da próxima semana. Menos calor e a possibilidade do regresso da chuva. 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
2: 8 horas 20 minutos.
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2: E à quinta-feira temos o grande jovem Léo, do 9B, a segunda temporada deste jovem comentador de 14 anos, que hoje parece que vai levar os ouvintes a uma viagem fascinante por países pouco conhecidos e as suas curiosidades vão surpreender todos nós. Vamos até ao Butão, Tuvalu, vamos ainda a São Tomé e Príncipe. E não digo mais, porque o Léo é que nos vai levar nesta nova viagem, neste episódio 14.

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1: Está connosco o Léo do Nono B, este jovem comentador de 14 anos, todas as semanas aqui na Rádio Porto Alegre. Ele tem resposta sempre para todas as questões. Léo, cá estamos nós outra vez, é bom sinal, certo?
2: Sim, é um ótimo sinal, significa que estamos aqui, bem e com saúde.
1: E andas-te a portar bem nas aulas?
2: Ando-me.
1: Ainda começaram agora no início, mas ainda está tudo tranquilo?
2: Está tudo tranquilo.
1: Já sabes o que é que queres ser quando fores grande? Maior?
2: Ainda não sei.
1: O tempo o dirá. Ora, temos aqui outro episódio e temos hoje, já no episódio anterior, recordo-me que gostavas sempre da dificuldade, falámos dos videojogos, daquela dificuldade em escolher equipas não tão conhecidas, começar por baixo e aprender com o que é positivo e negativo, e é assim que também se cresce na vida. Ora, hoje traz aqui países pouco conhecidos e as suas curiosidades. Onde é que a gente vai hoje viajar, Léo?
2: Hoje eu decidi viajar por alguns países e o primeiro é o Butão, que é um pequeno país nos Himalaias que... é conhecido por uma ideia diferente que não mede o desenvolvimento só através da economia, mas também com a felicidade. Ou seja, eles procuram o bem-estar da população.
1: O bem-estar da população, este país que não é Butão com O, mas Butão, procura o indicador da felicidade.
2: Sim, é verdade. E além de mais, só reconhece oficialmente alguns países, mesmo muitos poucos países.
1: É, mas como é que acontece este indicador da felicidade interna bruta aqui neste país, no Butão?
2: Então, eles fazem inquérito com o nível de felicidade. Profundamente feliz, extensivamente feliz, moderadamente feliz e infeliz. Ou seja, e depois vão cada um votar.
1: Isso é muito curioso. Acima de tudo, querem que a população esteja feliz, o que não deixa de ser muito extraordinário, não achas?
2: Pois é muito extraordinário.
1: Butão. Os ouvintes podem começar já a procurar este país Butão. Mas há outros países curiosos.
2: Pois é. O próximo que eu queria falar é o Tuvalu.
1: Tuvalu?
2: Sim. É um pequeno país... o que é formado por várias ilhas no Pacífico. Umas curiosidades que eu queria dizer era que os domínios de Tuvalu acabam em .tv, ou seja, são usados por as empresas TV, okay, as emissoras TV, muito mais.
1: O que é que há mais neste território? Ele é pequenino, é grande, é composto por ilhas?
2: É pequeno, é muito pequeno e quando existe alguma crise, alguma emergência, alguma bomba, a sirene deles é uma música famosa invertida de 2022, que não costumo lembrar agora, mas é muito interessante.
1: Uma música em vez de uma sirene?
2: Sim, é uma música que eu vou tentar traduzir, não sei dizer, era... e era tipo essa música só que invertida, o que fica a parecer uma sirene, por acaso. Que
1: engraçado. Tuvalu é como se chama este país no Pacífico. Há outras curiosidades? Onde é que vamos agora viajar?
2: Agora a gente vai viajar para São Tomé e Príncipe.
1: Ah, São Tomé e Príncipe, um país irmão. E então, o que é que há em São Tomé e Príncipe?
2: O São Tomé e Príncipe é um país muito próximo da linha do Equador. É conhecido pelas suas paisagens tropicais.

0: país e produz muito cacau e, mesmo sendo um país pequeno, tem muita biodiversidade, muita.
1: E fala-se também a língua de Camões, não é?
0: Pois é, fala-se a língua de Camões.
1: E de São Tomé e Príncipe, onde é agora a nova viagem?
0: A nova viagem que eu queria dizer era o Quirguistão, que fica mais ou menos na Ásia Frontal, na Ásia Central, que faz fronteira com a China, Cazaquistão, Uzbequistão, pronto. O Quirguistão é montanhoso e uma das suas características mais interessantes é que o povo historicamente está muito ligado aos cavalos. Muito ligado aos cavalos.
1: E o que é que descobriste mais dos cavalos? Nós aqui no Alto Alentejo também temos o cavalo da Altera. O que é que descobriste também dos cavalos? Há alguma raça característica desta zona?
0: Sim, um dos cavalos mais característicos dessa zona é o cavalo quirguiz, que é de pequeno porte. Esse é o associado muito à vida nómada, que é o cavalo mais culturalmente ligado ao povo. Durante a era soviética, esse cavalo foi cruzado com outros cavalos, como o Don e o Puro Sangue Inglês, o que deu origem a uma nova raça chamada Novo Quirguiz.
1: Ficam também essas curiosidades. E agora, Léo, para concluir aqui este episódio, queremos a tua mensagem final. Isto leva-nos a entender de que o mundo é muito maior do que os destinos habituais que todos preferem também conhecer, preferem todos visitar.
0: Sim, o mundo é muito maior e eu queria propor um desafio, que era que girassem um globo ou irem ao Google Maps e pesquisarem esses países pouco conhecidos e verem curiosidades ao que acontece no país.
1: Butão, Tuvalu, São Tomé e Príncipe, Quirguistão são os destinos que podemos também nós pesquisar, descobrir ainda mais graças ao Léo do 9B.

0: Léo Salpico, do 9B, segunda temporada.
1: Léo!
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2: Agora 8:30 da manhã, boa quinta-feira. Dentro de mais alguns minutos vamos contar com os destaques da imprensa escrita nacional para esta quinta-feira. Temos ainda outro episódio de E Esta Em, histórias incríveis que mais parecem ser ficção, com a Liliana Pego, e temos os vizinhos com música nova e estão de ouvido neste caso, e vai também de olho na vizinha do primeiro andar.
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0: Bom dia. Quinta-feira, 24 de setembro, ano 2026, olhamos as primeiras páginas dos jornais, destacamos a Justiça que caça computador de diretores da PJ. Regras de Bruxelas travam descida do IVA nos combustíveis. Construtoras pagam 1.000 euros por dia em gasóleo para máquinas escavarem. 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Esta é a edição da Revista da Imprensa. Hugo Teixeira, bom dia. Vamos conhecer mais dos destaques dos jornais.
4: Olá, viva César Azeitona. Muito bom dia também para todo o auditório da Rádio Porto Alegre. Começamos a Revista de Imprensa com o Correio da Manhã, que escreve hoje em manchete: Ministério Público faz buscas na Judiciária, caça computador de diretor da PJ. Equipamento de Carlos Cabreiro e de outros responsáveis, alvo de investigação por parte do Ministério Público. Já o Público escreve: novos documentos põem em causa depoimentos da PJ no caso Rui Pinto. Entrevista Público Renascença: Sebastião Bugalho afasta Passos Coelho do rumo do governo e diz: não é central naquilo que estamos a fazer. Já o Jornal de Notícias escreve: banca e energia lucram milhões, mas indústria e empresas exportadoras estão a cair a pique. Regras de Bruxelas travam descida do IVA nos combustíveis, é também outro dos temas em destaque neste jornal. O Diário Notícias escreve, por sua vez: fármaco para emagrecer supera 1 milhão de euros em vendas num só dia. Prémio Gulbenkian, Alianza Seibo é vencedora do prémio para a humanidade deste ano. Já no campo dos económicos, o Negócio escreve: reservas de combustível do país dão para 92 dias. Sustentabilidade 2030, Vítor Gaspar, economista,

0: Se dependermos de máquinas para pensar e falar, temos um problema grave. Já o Jornal Económico escreve: Luís Montenegro prevê excedente orçamental no final do ano. Transportar petróleo custa mais 1 milhão por dia, é outro dos temas. No campo dos desportivos, o destaque vai para o encontro da seleção portuguesa com o País de Gales esta noite, às 9h45. A bola, escreve Cristiano Ronaldo, anima arranque da Liga das Nações. Matar-me só de caçadeira e mesmo assim desvio-me da bala. Quero e vou chegar aos 1000 golos, são afirmações de Cristiano Ronaldo. Já o jogo, escreve Portugal, País de Gales, às 19h45, capitão será titular esta noite. Jorge Jesus diz: estou numa seleção que tem os melhores do mundo. Por último, o Record escreve: vida nova, começa outra era e CR7 só pensa em desfrutar do momento. Jorge Jesus diz: o Cris vai jogar de início, mudar tudo, atrofia os jogadores, não farei isso. Futebol é arte, não é ciência. A criatividade é o que faz a diferença, diz JJ.
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5: Estamos a 15 minutos das 9. Daqui a pouco, música nova dos Vizinhos.
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5: Muito bom dia, agora há 10 minutos das 9, música nova dos vizinhos, é a vizinha do primeiro andar. Logo a seguir temos mais um episódio de E Esta Em, com a Liliana Pego e o incrível Hulk.

0: 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É música nova dos Vizinhos de Évora e agora e esta em com a Liliana Pego e o incrível Hulk.
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3: Há cães treinados para encontrar droga, mas há descobertas que ultrapassam tudo o que alguém esperava. Uma operação policial no complexo da Maré, no Rio de Janeiro, acabou por entrar para a história das apreensões de droga no Brasil. Nesta operação participaram mais de 250 agentes, cujo objetivo principal era combater o roubo de automóveis e de cargas naquela zona da cidade. Durante as buscas, um cão chamado Hulk começou a insistir num ponto muito específico de um edifício abandonado. Debaixo de uma cisterna, o cão farejou aquilo que ninguém conseguiu ver. Foi então que os agentes decidiram investigar melhor e descobriram o quê? Um bunker cuidadosamente escondido. Lá dentro, pois, estava uma quantidade absurda, impressionante de cannabis. Foi tanta que a operação de remoção da droga demorou cerca de 5 horas e obrigou à utilização de 4 caminhões para transportar toda a carga. Enquanto a droga era retirada, os agentes ainda foram alvo de disparos por parte de alguns criminosos, houve troca de tiros, um suspeito armado acabou detido, mas no final, quando a polícia fez as contas, o grande herói foi mesmo o Hulk. É que dentro daquele bunker estavam escondidas 48 toneladas de cannabis. Foi a maior apreensão de droga alguma vez realizada no Brasil, ultrapassando largamente o recorde anterior registado em 2021, quando foram apreendidas 36,5 toneladas. Tudo começou porque um cão, chamado Hulk, decidiu que havia qualquer coisa de muito estranho debaixo de uma simples cisterna e estava.
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0: Estamos então a chegar ao fim desta hora. As notícias essas acontecem de novo à hora certa na antena da Rádio Porto Alegre. Nós voltamos a seguir para continuarmos juntos até às 10 horas. Temos, além da seleção musical a pensar em si, contamos com a edição, a segunda da revista da imprensa, os títulos dos jornais, ainda o pulsar económico, onde o destaque também passa pelo os combustíveis, preço do gasóleo aumentou 30% no ano e o setor da construção alerta para a ameaça na execução de empreitadas. Voltamos então depois das notícias. Já sabe que à hora certa, às 9, daqui a 3 minutos e meio, pode escutar as histórias da atualidade que tocam e que marcam este nosso Alto Alentejo. Bom dia.

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6: O Serviço de Transporte a Pedido, iniciativa da Comunidade Intermunicipal do Alto Alentejo, permite viagens de 40 km por apenas 1,75€, um valor muito abaixo do custo real de deslocação em táxi, mesmo o que taxara num contexto de combustíveis acima dos 2€ por litro.
7: O regulamento do Sistema de Transporte Público Flexível da CIMA, publicado esta terça-feira em Diário da República, pública, fixa um tarifário particularmente baixo, sendo que as viagens custam entre 50 cêntimos e 2€, consoante a distância, sendo que um percurso de 40 km fica por 1,75€, valor definido no escalão dos 30 aos 50 km. O documento explica que o passageiro paga apenas uma fração do custo total, já que acima suporta a bandeirada, os quilómetros em cheio e em vazio, e ainda um montante devido ao operador. O serviço designado está a pedido, já está ativo em 8 dos 15 concelhos do distrito de Porto Alegre, nomeadamente em Arronches, Avis, Cabo Maior, Castelo de Vide, Gavião, Marvão, Monforte e Sozel, envolvendo 33 circuitos e 17 operadores de táxi. Acima, prevê que o projeto seja gradualmente expandido aos restantes municípios do Alto Alentejo, com exceção de Porto Alegre, que não integra o sistema por possuir transportes urbanos próprios assegurados pelos SEMAT. O regulamento sublinha que o transporte flexível é essencial para garantir a mobilidade em territórios de baixa densidade e dispersos onde a oferta regular é insuficiente, destacando acima que estes serviços são fundamentais para assegurar necessidades básicas de deslocação e inclusão da população, sobretudo fora dos horários escolares e em períodos sem carreiras convencionais. Para o utilizador deste serviço, os passageiros devem efetuar uma reserva de até às 15 horas do dia útil anterior, por telefone, através do 800-500-506, nas juntas de freguesia ou no portal da CIMA. A Autoridade de Transportes gere todas as reservas e atribui assim a cada viagem ao operador disponível mais próximo do ponto de origem ou destino.
6: Ora, com combustíveis acima dos 2 euros por litro e custos crescentes de operação, o tarifário do transporte a pedido representa uma forte subsidiação pública, permitindo que qualquer residente do Alto Alentejo faça viagens longas por valores simbólicos, como os 1,75€ para 40 quilómetros, que se destacam pela diferença face ao custo real de deslocação em táxi. Três feridos, entre os quais um menino de apenas um ano, é o resultado do despiste de um veículo ligeiro de passageiros ocorrido esta quarta-feira na Estrada Nacional 369, no Conselho de Monforte. De acordo com o Comando Subregional de Emergência e Proteção Civil do Alto Alentejo, o alerta para o acidente foi recebido às 15h12. A mesma fonte adiantou que os feridos, todos considerados leves, foram transportados para o Hospital de Porto Alegre. As operações de socorro envolveram 8 operacionais, bombeiros e GNR, auxiliados por 3 viaturas. A Unidade Local de Saúde do Alto Alentejo, em parceria com a Comunidade Intermunicipal do Alto Alentejo e com os municípios de Gavião e Ponte Sor, vai avançar com um programa de imersão destinado a jovens médicos e finalistas de medicina, numa estratégia assumida de atração e futura fixação de profissionais de saúde na região. Segundo o Presidente do Conselho de Administração da ULS Alto Alentejo, Miguel Lopes, a ULS e acima convergiram na necessidade de iniciar um conjunto de iniciativas que permitam dar a conhecer o território aos médicos, um grupo profissional cuja carência é elevada no distrito. O responsável enquadra esta ação como o primeiro passo de um programa que pretende aproximar os jovens clínicos da realidade local, das infraestruturas de saúde e das condições de vida do Alto Alentejo.
8: A ULS Alto Alentejo, em parceria com a Comunidade Intermunicipal do Alto Alentejo, que representa os 15 municípios do distrito, entenderam que devíamos dar início a um conjunto de iniciativas que visassem dar a conhecer o território do Alto Alentejo, em particular para os médicos, que, como sabem, é um grupo profissional que temos uma elevada carência no nosso território. E a primeira iniciativa que terá o seu início no próximo fim de semana e que terá depois uma repetição também no fim de semana de 9 a 10, vai trazer ao Alto Alentejo jovens médicos e finalistas de medicina de todo o país para conhecerem os nossos territórios, para conhecerem a ULS Alto Alentejo e as infraestruturas que temos de cuidados à população. Nesta iniciativa contamos também com o apoio da Associação Nacional de Estudantes de Medicina e da Ordem dos Médicos, que desde a primeira hora se manifestaram disponíveis para divulgar e apoiar a iniciativa. Acreditamos que com esta iniciativa vamos receber no nosso território, já neste fim de semana, em Ponte Sor e no Gavião, um grupo de jovens médicos que sairá com certeza daqui com um conhecimento mais aprofundado da realidade desta região e que, ao virem conhecer, decidirão no seu futuro ficar para cuidar.
6: Sob o mote Escolher o Alto Alentejo, vem conhecer, fica para cuidar, a Operação de Charme decorre de sexta-feira a domingo, de 25 a 27 de setembro, e inclui visitas técnicas aos centros de saúde de Gavião e Ponte Sor, contacto direto com as comunidades e momentos de descoberta do património natural e cultural, como praias fluviais e zonas ribeirinhas. O Rotary Clube de Porto Alegre entregou terça-feira um conjunto de slings, ou seja, porta-bebés em tecido, à maternidade do Hospital de Porto Alegre no âmbito do projeto Abraço Seguro Slings para o Início de Vida, iniciativa centrada no serviço à comunidade e na promoção da saúde materno-infantil. Os slings permitem manter o recém-nascido junto ao corpo da mãe ou do pai, garantindo proximidade, calor e segurança. Após 9 meses no interior do corpo materno, este contacto próximo facilita a adaptação ao exterior e reforça o vínculo entre o bebê e os pais nos primeiros momentos de vida. O projeto conta com o apoio do Rotary Foundation e do Distrito 1960 do Rotary Internacional, permitindo transformar a ação rotária numa resposta concreta às necessidades da comunidade.

0: O Sport Clube Estrela, fundado em Porto Alegre, fez esta quarta-feira 107 anos, num momento de reestruturação interna, com a direção focada em recuperar a estabilidade financeira e preparar o regresso de uma equipa sénior. O presidente, Pedro Rodrigues, explicou que a direção encontrou uma situação financeira muito complicada quando tomou posse e que está a desenvolver esforços para inverter esse cenário, com o objetivo de garantir uma base sólida que permita avançar para novos projetos.
1: Nesta altura estamos a fazer aqui algumas alterações, designadamente que é importante para nós a nível financeiro estar estáveis para conseguirmos ter uma base sólida e conseguimos ter aqui a equipa de séniores, penso que é uma missão e já falei disso em várias situações, é uma missão que temos.
2: Estava a referir que a ideia passa também por ter novamente uma equipa de futebol sénior. Quando é que isso poderá acontecer?
1: Assim, somos ambiciosos, penso que neste mandato, no último ano, a ver se já conseguimos ter, mas se não for, será daqui a três anos, teremos uma equipa sénior, será essa a ambição.
2: E neste momento o clube, como vive, está saudável financeiramente, não está? Qual é que é o ponto da situação?
1: Não, neste momento, quando entramos na minha direção, encontrou o Estrela numa situação financeira muito complicada, neste momento estamos a fazer esforços para que essa situação financeira se reverta, e penso que vamos conseguir a breve trecho ter a base sólida a nível financeiro para conseguirmos ter outros projetos em função daquilo que é também a história do Estrela.
2: Portanto, adivinha-se um caminho longo, algo árduo?
1: Um caminho longo, árduo, mas estamos cá preparados para conseguir levar o Estrela onde ele merece. Não deve estar.
0: As comemorações do aniversário do Sport Clube Estrela integram o designado torneio de abertura, que vai decorrer este sábado no relvado do Estádio Municipal de Porto Alegre e no campo sintético, junto à piscina descoberta, a partir das 9h30. O torneio envolverá todas as equipas de formação do Estrela, dos petizes aos juvenis, com jogos previstos para amanhã e para a tarde. O empresário Manuel Chagas, que assinala esta quarta-feira 40 anos de atividade em Porto Alegre, faz um diagnóstico duro sobre a capital do Alto Alentejo, que descreve como uma cidade cada vez mais abandonada pelos sucessivos governos. Manuel Chagas afirma que Porto Alegre perdeu a capacidade de atrair empresas e enfrenta uma escassez de mão de obra que afeta todos os setores. Em entrevista à Rádio Porto Alegre, o gerente do Gabinete Contabilístico de Porto Alegre, Gabi Por, aponta a falta de acessibilidades e de investimento como fatores que têm travado o desenvolvimento da região e recorda com mágoa a dinâmica económica da cidade que conheceu no início da carreira.
3: O que é facto é que ao longo da vida, eu penso que me soube rodear de pessoas competentes, pessoas capazes que me têm ajudado muito na minha vida pessoal e profissional.
4: É mais difícil ser empresário nos dias de hoje ou há 40 anos atrás?
3: Não, é mais difícil agora, sinceramente. Porque quando iniciei a minha atividade no que diz respeito à fiscalidade, estava estática. Durante anos era sempre igual. Agora não, todos os dias há mudanças. A atividade cada vez é mais difícil. Os clientes também têm os seus problemas muito mais do que antigamente, mas com boa vontade, com harmonia e com pessoas capazes, temos conseguido levar a água ao moinho. Mas o que é facto é que Porto Alegre parece que tem estado sempre abandonada. Não há empresas que se queiram radicar aqui na nossa região. Isto não tem a ver, penso eu, que não tem a ver com as autarquias, não tem a ver com nada, tem a ver com os sucessivos governos que têm deixado sempre ficar Porto Alegre ao abandono, digamos assim. Isso para nós é uma tristeza, porque nós não temos uma autoestrada que nos sirva. Nós não temos empresas que se queiram instalar aqui na nossa região. De modo que nós, o que é que nós vemos? Vemos que cada vez há mais falta de pessoal. Os nossos clientes muitas vezes queixam-se que querem funcionários para as atividades que desenvolvem, mas o que é facto é que não há pessoas também para trabalhar. Há uma dificuldade imensa em todos os setores, de modo que Porto Alegre parece que não tem progredido. Eu digo isto com muita mágoa. Eu recordo quando trabalhava, quando saí de Marinha, que trabalhava para o escritório da Casa Trindade, e tinha gosto em sair da Praça da República para a Rua de Comércio abaixo. Era a rua cheia de gente, para cima e para baixo. Agora não se vê ninguém. Está tudo abandonado. Eu digo isto com muita tristeza, sinceramente. Dá pena ver a nossa cidade como está.
0: Ora, para o futuro, Manuel Chagas defende que é preciso identificar necessidades e criar condições para fixar empresas, afirmando que é preciso ideia de progressão, de crescer sem atropelar ninguém. A Câmara de Porto Alegre adjudicou esta quarta-feira, em reunião ordinária do Executivo, a empreitada da primeira fase da rede de ciclovias da cidade. A obra, atribuída por unanimidade à empresa Play Planet, mobiliário urbano, construção e paisagismo, representa um investimento de mais de 736 mil euros e terá um prazo de execução de 180 dias. Segundo o município, a intervenção vai criar um percurso ciclável que liga o centro urbano ao campus politécnico, promovendo deslocações em modos suaves e reforçando a mobilidade sustentável. A autarquia enquadra esta obra na estratégia de qualificação do espaço público, apontando que a nova ciclovia contribuirá para uma cidade mais inclusiva e com melhores condições de circulação para residentes, estudantes e visitantes.
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2: Bom dia, 9 horas 18 minutos, quinta-feira, 24 de setembro, ano 2026. Ora, o calor esse ainda continua, estamos sobre o aviso amarelo que vai terminar às 18 horas desta quinta-feira. Tempo quente em várias regiões, mas as temperaturas vão descer e há previsão de chuva, o regresso na próxima semana. Uma quinta-feira com céu pouco nublado, com o vento que sopra moderado de norte, as máximas no Algarve, começando no sul, 32 graus, as cidades de Beja e de Castelo Branco com 36, a cidade de Santarém com 37 graus, onde vai estar mais calor vai ser hoje em Évora, 38 graus, as máximas para Lisboa e para Porto Alegre de 35 graus. 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
2: Temos o Pulsar Económico daqui a pouco na Rádio Porto Alegre, na nossa manhã, ainda no programa que está em direto consigo. Destacamos o Instituto do Emprego e Formação Profissional que se prepara para abrir candidaturas a programas de estágio já em outubro. É um dos destaques, além do preço do gasóleo que aumentou 30% no ano, e o setor da construção alerta para ameaça na execução de empreitada. Estamos ligados até às 10.
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2: Bom dia. Quinta-feira, 24 de setembro, ano 2026, olhamos as primeiras páginas dos jornais, destacamos a Justiça que caça computador de diretores da PJ. Regras de Bruxelas travam descida do IVA nos combustíveis. Construtoras pagam 1.000 euros por dia em gasóleo para máquinas escavarem. 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Esta é a edição da revista.

0: Da imprensa. Hugo Teixeira, bom dia. Vamos conhecer mais dos destaques dos jornais.
1: Olá, viva César Azeitona. Muito bom dia também para todo o auditório da Rádio Porto Alegre. Começamos a revista de imprensa com o Correio da Manhã, que escreve hoje em manchete: Ministério Público faz buscas na judiciária, caça computador de diretor da PJ. Equipamento de Carlos Cabreiro e de outros responsáveis, alvo de investigação por parte do Ministério Público. Já o Público escreve: novos documentos põem em causa depoimentos da PJ no caso Rui Pinto. Entrevista Público Renascença: Sebastião Bugalho afasta Passos Coelho do rumo do governo e diz: não é central naquilo que estamos a fazer. Já o Jornal de Notícias escreve: banca e energia lucram milhões, mas indústria e empresas exportadoras estão a cair a pique. Regras de Bruxelas travam descida do IVA nos combustíveis. É também outro dos temas em destaque neste jornal. O Diário Notícias escreve, por sua vez: fármaco para emagrecer supera 1 milhão de euros em vendas num só dia. Prémio Gulbenkian, Alianza Seibo é vencedora do prémio para a humanidade deste ano. Já no campo dos económicos, o Negócio escreve: reservas de combustível do país dão para 92 dias. Sustentabilidade 2030, Vítor Gaspar, economista, diz: se dependermos de máquinas para pensar e falar, temos um problema grave. Já o Jornal Económico escreve: Luís Montenegro prevê excedente orçamental no final do ano. Transportar petróleo custa mais 1 milhão por dia, é outro dos temas. No campo dos desportivos, o destaque vai para o encontro da seleção portuguesa com o País de Gales esta noite, às 19h45. A Bola escreve: Cristiano Ronaldo anima arranque da Liga das Nações. Matar-me só de caçadeira e mesmo assim desvio-me da bala. Quero e vou chegar aos 1000 golos, são afirmações de Cristiano Ronaldo. Já o Jogo escreve: Portugal, País de Gales, às 19h45, capitão será titular esta noite. Jorge Jesus diz: estou numa seleção que tem os melhores do mundo. Por último, o Record escreve: vida nova, começa outra era e CR7 só pensa em desfrutar do momento. Jorge Jesus diz: o Cris vai jogar de início, mudar tudo, atrofia os jogadores, não farei isso. Futebol é arte, não é ciência. A criatividade é o que faz a diferença, diz JJ.
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3: O FMI fez um aviso a Portugal, onde os preços das casas aumentaram 169% desde 2015. É o destaque desta edição do Pulsar Económico.

O Fundo Monetário Internacional destaca o preço da habitação em Portugal como a principal vulnerabilidade para o futuro do setor financeiro. De acordo com os dados apresentados pelo organismo, os preços dos imóveis no país registaram uma subida de 169% desde 2015, um valor consideravelmente superior ao aumento de 55% verificado na média da zona euro. Além disso, embora o endividamento das famílias portuguesas continue abaixo da média europeia, começou a apresentar uma tendência de subida. Apesar do alerta para a elevada valorização do mercado imobiliário, o FMI sinaliza que os riscos imediatos para a estabilidade do sistema financeiro continuam contidos. Os bancos portugueses demonstraram ser altamente resilientes a eventuais choques no setor da habitação. No entanto, o FMI adverte que o ciclo de crédito está a mudar e que as almofadas de capital podem vir a diminuir, defendendo que a prioridade das políticas deve focar-se em manter essa resiliência. A Associação dos Industriais da Construção Civil e Obras Públicas Nacional alerta para o forte agravamento do preço do gasóleo simples, que subiu 30,4% no último ano, avisando que o aumento de custos ameaça a viabilidade e a execução atempada de empreitadas públicas e privadas. O setor fortemente dependente de transportes e maquinaria pesada aponta ainda a disparidade fiscal face à Espanha, onde o combustível chega a ser 26 cêntimos por litro mais barato, como um fator de pressão acrescido. Para mitigar o impacto nas empresas, a Associação reitera o pedido de intervenção urgente ao Governo e ao Presidente da República. Entre as medidas propostas estão a extensão do regime do gasóleo profissional à construção, a redução temporária do IVA do gasóleo de 23% para 13%, a diminuição do ISP para anular a diferença face à Espanha e o reforço dos mecanismos de revisão de preços nos contratos em vigor. A União Europeia prepara-se para implementar até 1 de novembro uma nova taxa de tratamento para encomendas vindas de países fora do bloco comunitário, com o objetivo de cobrir os custos crescentes da gestão do volume de pequenas encomendas. Esta medida junta-se ao fim da isenção de direitos aduaneiros para bens abaixo de 150 euros e à taxa provisória de 3 euros que entrou em vigor a 1 de julho. O montante exato da nova taxa será fixado pela Comissão Europeia e revisto a cada 2 anos. A Comissão Europeia prevê que este encargo seja pago diretamente pelas plataformas vendedoras, como a Temu e a Shein, que passam também a ter maior responsabilidade em garantir a conformidade dos produtos e o envio de dados às alfândegas, sob pena de coimas até 6% do valor importado. Embora a regra vise evitar a transferência direta do custo para os consumidores, resta saber se as empresas vão acabar por refletir o novo valor nos preços finais do comércio eletrónico. Em agosto, o número total de beneficiários de prestações de desemprego em Portugal atingiu os 172.427, segundo dados da Direção-Geral de Coordenação e Planeamento, embora tenha registado uma queda anual de 3,9%, com menos 7.090 pessoas em comparação com agosto do ano passado. No subsídio de desemprego, que representou o maior volume,

Com 141.873 beneficiários, o valor médio mensal subiu para 770,16 euros, correspondendo a uma variação anual positiva de 8%. A grande maioria das prestações continuou a ser atribuída a mulheres, que constituíram 59,3% do total de beneficiários, ou seja, 102.300 mulheres em agosto. Os dados revelam ainda que a faixa etária dos 50 aos 59 anos concentrou a maior fatia dos apoios, num total de 24,6%, enquanto os jovens dos 16 aos 24 anos somaram 5.144 beneficiários, registando um recuo de 9,8% em termos anuais, mas um crescimento mensal de 3,8%. O Instituto do Emprego e Formação Profissional vai abrir em outubro um novo período de candidaturas aos programas de estágios Mais Talento e Iniciar. Criados em 2024 para combater o desemprego jovem e fixar talento qualificado, estes programas prevêem bolsas mensais que variam entre 913,12 euros e 1.396,54 euros, consoante o nível de qualificação, secundário, pós-secundário, no Iniciar e ensino superior no Mais Talento, com o Instituto do Emprego e Formação Profissional a comparticipar até 80% do valor. A abertura desta segunda fase do ano surge após alguma incerteza no mercado e pedidos de esclarecimento por parte de empresas, dado o habitual padrão de dois períodos anuais de candidatura. Segundo o Instituto do Emprego e Formação Profissional, o balanço da primeira fase, que decorreu até julho, foi globalmente positivo, destacando-se uma elevada adesão das entidades empregadoras, forte presença de microempresas e a concentração dos estágios em profissões altamente qualificadas.

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0: O brasileiro Irã Costa requebra. Pode falar, pode rir de mim. Bom dia.
1: Já que não podemos fazer com regularidade cruzeiros pelo Mediterrâneo, ao menos ouvimos o programa da manhã.
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0: Ponto final do nosso programa da manhã de quinta-feira. Voltamos amanhã de novo na sexta-feira a partir das 7. Até lá, aquele abraço. Fique connosco, fique com a rádio a Porto Alegre. Um feliz dia.

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6: 3 feridos, entre os quais um menino de apenas um ano, é o resultado do despiste de um veículo Isar de passageiros ocorrido esta quarta-feira na Estrada Nacional 369, no Conselho de Monforte. De acordo com o Comando Subregional de Emergência e Proteção Civil do Alto Alentejo, o alerta para o acidente foi recebido às 15h12. A mesma fonte adiantou que os feridos, todos considerados leves, foram transportados para o Hospital de Porto Alegre. As operações de socorro envolveram 8 operacionais, bombeiros e GNR, auxiliados por 3 viaturas. O Serviço de Transporte a Pedido, iniciativa da Comunidade Intermunicipal do Alto Alentejo, permite viagens de 40 km por apenas 1,75€, um valor muito abaixo do custo real de deslocação em táxi, mesmo o que taxara num contexto de combustíveis acima dos 2€ por litro.
7: O regulamento do Sistema de Transporte Público Flexível da CIMA, publicado esta terça-feira em Diário da República, fixa um tarifário particularmente baixo, sendo que as viagens custam entre 50 cêntimos e 2€, consoante a distância, sendo que um percurso de 40 km fica por 1,75€, valor definido no escalão dos 30 aos 50 km. O documento explica que o passageiro paga apenas uma fração do custo total, já que acima suporta a bandeirada, os quilómetros em cheio e em vazio, e ainda o montante devido ao operador. O serviço designado está a pedido, já está ativo em 8 dos 15 concelhos do distrito de Porto Alegre, nomeadamente em Arronches, Avis, Cabo Maior, Castelo de Vide, Gavião, Marvão, Monforte e Sozel, envolvendo 33 circuitos e 17 operadores de táxi. Acima, prevê que o projeto seja gradualmente expandido aos restantes municípios do Alto Alentejo, com exceção de Porto Alegre, que não integra o sistema por possuir transportes urbanos próprios assegurados pelos SEMAT. O regulamento sublinha que o transporte flexível é essencial para garantir a mobilidade em territórios de baixa densidade e dispersos onde a oferta regular é insuficiente, destacando acima que estes serviços são fundamentais para assegurar necessidades básicas de deslocação e inclusão da população, sobretudo fora dos horários escolares e em períodos sem carreiras convencionais. Para o utilizador deste serviço, os passageiros devem efetuar uma reserva antecipada até às 15 horas do dia útil anterior, por telefone, através do 800-500-506, nas juntas de freguesia ou no portal da CIMA. A Autoridade de Transportes gere todas as reservas e atribui assim a cada viagem ao operador disponível mais próximo do ponto.

0: Ponto de origem ou destino.
1: Ora, com combustíveis acima dos 2 euros por litro e custos crescentes de operação, o tarifário do transporte a pedido representa uma forte subsidiação pública, permitindo que qualquer residente do Alto Alentejo faça viagens longas por valores simbólicos, como os 1,75 euro para 40 quilómetros, que se destacam pela diferença face ao custo real de deslocação em táxi. A Unidade Local de Saúde do Alto Alentejo, em parceria com a Comunidade Intermunicipal do Alto Alentejo e com os municípios de Gavião e Ponte Sor, vai avançar com um programa de imersão destinado a jovens médicos e finalistas de medicina, numa estratégia assumida de atração e futura fixação de profissionais de saúde na região. Segundo o Presidente do Conselho de Administração da ULS Alto Alentejo, Miguel Lopes, a ULS e acima convergiram na necessidade de iniciar um conjunto de iniciativas que permitam dar a conhecer o território aos médicos, um grupo profissional cuja carência é elevada no distrito. O responsável enquadra esta ação como o primeiro passo de um programa que pretende aproximar os jovens clínicos da realidade local, das infraestruturas de saúde e das condições de vida do Alto Alentejo.
2: A ULS Alto Alentejo, em parceria com a Comunidade Intermunicipal do Alto Alentejo, que representa os 15 municípios do distrito, entenderam que devíamos dar início a um conjunto de iniciativas que visassem dar a conhecer o território do Alto Alentejo, em particular para os médicos, que, como sabem, é um grupo profissional que temos uma elevada carência no nosso território, e a primeira iniciativa que terá o seu início no próximo fim de semana e que terá depois uma repetição também no fim de semana de 9 a 10, vai trazer ao Alto Alentejo jovens médicos e finalistas de medicina de todo o país para conhecerem os nossos território, para conhecerem a ULS Alto Alentejo e as infraestruturas que temos de cuidados à população. Nesta iniciativa contamos também com o apoio da Associação Nacional de Estudantes de Medicina e da Ordem dos Médicos, que desde a primeira hora se manifestaram disponíveis para divulgar e apoiar a iniciativa. Acreditamos que com esta iniciativa vamos receber no nosso território, já neste fim de semana, em Ponte Sor e no Gavião, um grupo de jovens médicos que sairá com certeza daqui com um conhecimento mais aprofundado da realidade desta região e que, ao virem conhecer, decidirão no seu futuro ficar para cuidar.
1: Sob o mote Escolher o Alto Alentejo, vem conhecer, fica para cuidar, a Operação de Charme decorre de sexta-feira a domingo, de 25 a 27 de setembro, e inclui visitas técnicas aos centros de saúde de Gavião e Ponte Sor, contacto direto com as comunidades e momentos de descoberta do património natural e cultural, como praias fluviais e zonas ribeirinhas. O Rotary Clube de Porto Alegre entregou terça-feira um conjunto de slings, ou seja, porta-bebés em tecido, à maternidade do Hospital de Porto Alegre no âmbito do projeto Abraço Seguro Slings para o Início de Vida, iniciativa centrada no serviço à comunidade e na promoção da saúde materno-infantil. Os slings permitem manter o recém-nascido junto ao corpo da mãe ou do pai, garantindo proximidade, calor e segurança. Após 9 meses no interior do corpo materno, este contacto próximo facilita a adaptação ao exterior e reforça o vínculo entre o bebê e os pais nos primeiros momentos de vida. O projeto conta com o apoio do Rotary Foundation e do Distrito 1960 do Rotary Internacional, permitindo transformar a ação rotária numa resposta concreta às necessidades da comunidade. O Sport Clube Estrela, fundada em Porto Alegre, fez esta quarta-feira 107 anos, num momento de reestruturação interna, com a direção focada em recuperar a estabilidade financeira e preparar o regresso de uma equipa sénior. O presidente, Pedro Rodrigues, explicou que a direção encontrou uma situação financeira muito complicada quando tomou posse e que está a desenvolver esforços para inverter esse cenário, com o objetivo de garantir uma base sólida que permita permita avançar para novos projetos.
3: Nesta altura estamos a fazer aqui algumas alterações, designadamente

0: que é importante para nós a nível financeiro estar estáveis para conseguirmos ter uma base sólida e conseguimos ter aqui a equipa de séniores, penso que é uma missão e já falei disso em várias situações, é uma missão que temos.
1: Estava a referir que a ideia passa também por ter novamente uma equipa de futebol sénior, quando é que isso poderá acontecer?
0: Assim, somos ambiciosos, penso que neste mandato, no último ano, a ver se já conseguimos ter, mas se não for, será daqui a três anos, teremos uma equipa sénior, será essa a ambição.
1: E neste momento o clube, como vive, está saudável financeiramente, não está? Qual é que é o ponto da situação?
0: Não, neste momento, quando entramos na minha direção, encontrou o Estrela numa situação financeira muito complicada, neste momento estamos a fazer esforços para que essa situação financeira se reverta, e penso que vamos conseguir, a breve trecho, ter a base sólida a nível financeiro para conseguirmos ter outros projetos em função daquilo que é também a história do Estrela.
1: Portanto, adivinha-se um caminho longo, algo árduo?
0: Um caminho longo, árduo, mas estamos cá preparados para conseguir levar o Estrela onde ele merece. Não deve estar.
2: As comemorações do aniversário do Sport Clube Estrela integram o designado torneio de abertura, que vai decorrer este sábado no relvado do Estádio Municipal de Porto Alegre e no campo sintético, junto à piscina descoberta, a partir das 9h30. O torneio envolverá todas as equipas de formação do Estrela, dos petizes aos juvenis, com jogos previstos para amanhã e para a tarde. O empresário Manuel Chagas, que assinala esta quarta-feira 40 anos de atividade em Porto Alegre, faz um diagnóstico duro sobre a capital do Alto Alentejo, que descreve como uma cidade cada vez mais abandonada pelos sucessivos governos. Manuel Chagas afirma que Porto Alegre perdeu a capacidade de atrair empresas e enfrenta uma escassez de mão de obra que afeta todos os setores. Em entrevista à Rádio Porto Alegre, o do Gabinete Contabilístico de Porto Alegre, Gabi Por, aponta a falta de acessibilidades e de investimento como fatores que têm travado o desenvolvimento da região e recorda com mágoa a dinâmica económica da cidade que conheceu no início da carreira.
3: O que é facto é que, ao longo da vida, eu penso que soube rodear de pessoas competentes, pessoas capazes, que me têm ajudado muito na minha vida pessoal e profissional.
4: É mais difícil ser empresário nos dias de hoje ou há 40 anos atrás?
3: Não, é mais difícil agora, sinceramente. Porque quando iniciei a minha atividade, no que diz respeito à fiscalidade, estava estática. Durante anos era sempre igual. Agora não, todos os dias há mudanças. A atividade cada vez é mais difícil. Os clientes também têm os seus problemas muito mais do que antigamente, mas com boa vontade, com harmonia e com pessoas capazes, temos conseguido levar a água ao moinho. Mas o que é facto é que Porto Alegre parece que tem estado sempre abandonada. Não há empresas que se queiram radicar aqui na nossa região. Isto não tem a ver, penso eu, que não tem a ver com as autarquias, não tem a ver com nada, tem a ver com os sucessivos governos que têm deixado sempre ficar Porto Alegre ao abandono, digamos assim. Isso para nós é uma tristeza, porque nós não temos uma autoestrada que nos sirva. Nós não temos empresas que se queiram instalar aqui na nossa região. De modo que nós, o que é que nós vemos? Vemos que cada vez há mais falta de pessoal. Os nossos clientes muitas vezes queixam-se que querem funcionários para as atividades que desenvolvem, mas o que é facto é que não há pessoas também para trabalhar. Há uma dificuldade imensa em todos os setores, de modo que Porto Alegre parece que não tem progredido. Eu digo isto com muita mágoa. Eu recordo quando saí da Marinha, que trabalhava para o escritório da Casa Trindade, e tinha gosto em sair da Praça da República para a Rua de Comércio abaixo, era a rua cheia de gente para cima e para baixo. Agora não se vê ninguém, está tudo abandonado. Eu digo isto com muita tristeza, sinceramente, dá pena ver a nossa cidade como está.
2: Para o futuro, Manuel Chagas defende que é preciso identificar necessidades e criar condições para fixar empresas, afirmando que é preciso ideia de progressão, de crescer sem atropelar ninguém. A Câmara de Porto Alegre adjudicou esta quarta-feira, em reunião ordinária do Executivo, a empreitada da primeira fase da rede de ciclovias da cidade. A obra, atribuída

0: Por unanimidade, a empresa Play Planet, mobiliário urbano, construção e paisagismo, representa um investimento de mais de 736 mil euros e terá um prazo de execução de 180 dias. Segundo o município, a intervenção vai criar um percurso ciclável que liga o centro urbano ao campus politécnico, promovendo deslocações em modos suaves e reforçando a mobilidade sustentável. A autarquia enquadra esta obra na estratégia de qualificação do espaço público, apontando que a nova ciclovia contribuirá para uma cidade mais inclusiva e com melhores condições de circulação para residentes, estudantes e visitantes.
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5: São 10h21 na Rádio Porto Alegre. Seguimos em frente com mais uma edição do Bom Dia Alentejo. Bom dia para todos aqueles que estão na nossa sintonia.
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5: E para já vamos então à previsão do estado do tempo para esta quinta-feira, 24 de setembro. Temos céu geralmente limpo, vento fraco a moderado. Temos também uma ligeira descida das temperaturas, apesar de o distrito de Porto Alegre estar ainda sob aviso amarelo até às 18 horas de hoje. Isto devido à persistência de valores elevados de temperatura máxima. Amanhã as máximas vão baixar. E para hoje, 23 graus de máxima para o Porto, Castelo Branco 36, Santarém 37, Lisboa 35, Évora 38, Beja 36, Faro 32, Porto Alegre contou com uma máxima de 35 graus. 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
1: Assim, mais uma quinta-feira e o tempo passa depressa, sem dúvida. Já passam de 23 minutos e meio das 10. Tenham um ótimo dia. 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
1: 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E é assim que se diz, hoje é Dia Marítimo Mundial. O Dia Marítimo Mundial celebra-se praticamente na última semana de setembro. As festividades decorrem de acordo com a disponibilidade dos governos e das entidades envolvidas nas celebrações. O objetivo da data é chamar a atenção para a importância da segurança na navegação marítima, das indústrias marítimas, para o comércio mundial e da proteção do ambiente marítimo. A data foi criada em 1978 pela Organização Marítima Internacional, Agência Nações Unidas, especializada na segurança da navegação e na prevenção da poluição marinha provocada pelos navios.
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1: Bom dia, Alentejo. Não se esqueça, no final desta primeira parte, iremos ter mais uma receita para o nosso almoço. Hoje, quinta-feira, na próxima hora, vamos ter o espaço Academia Wind com Pedro Candeias. Mais logo, nas tardes da RP, mais um episódio do Léo do nono B. Portanto, ele que hoje vai fazer uma viagem a países pouco conhecidos e para ficarmos a saber as suas curiosidades. É sempre bom saber de tudo um pouco. Muito bem, temos também isto para divulgar alguns programas, portanto, palavras de fé e esperança para a nossa comunidade. O espaço da Diocese de Porto Alegre e Castelo Branco com o Padre Rui. Emissão aos domingos de manhã na Rádio Porto Alegre. Também um homem também chora. O 14º episódio, mais um dia dos tais. É verdade, fico por ouvir, a não perder. Emissão aos sábados às 14 horas, com repetição às quintas-feiras às 20h30. Por falar também a festas, o mês de setembro está praticamente a terminar. O outubro começa já na próxima quinta-feira. Portanto, temos festas já para o próximo mês. Dia 3 de outubro, Noite de Fados Solidária, a partir das 20 horas, com as vozes do fado Carla Murato, Fernanda Oliveira, Edgar Baleizão, Bel Malenho, na guitarra Nuno Grilo, Edgar Baleizão. Portanto, isto é no Centro Vicentino da Serra, grande Noite de Fados Solidária, a partir das 20 horas. Também vêm as festas para a primeira semana de outubro, União de Freguesias da Sé e São Lourenço, também as festas do Dia da Freguesia, a decorrer 2, 3 e 4 de outubro. Muito bem, outubro vai começar em força e nós aqui também, são 10h27, o tempo passa mesmo depressa. Tenha uma ótima quinta-feira. 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
2: Tenha um bom dia. Está com a Rádio Porto Alegre, ou Bom Dia Alentejo. Não importa o momento, há sempre uma música perfeita para esse momento. Fique desse lado e deixe a música tomar conta do seu dia. Tenha uma excelente quinta-feira. A voz de Will Soto e Quem Tem Fé. É assim que se chama a música. Temos Zimbro também a seguir com a Casa da Mariquinhas. 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

assim a casa de Mariquinhas. A nova música do Zimbra, mas uma música já tem muitos anos. É assim mesmo, pimba, força toda a adorar este título. Maravilha. Sua noite de sábado começa aqui na Rádio Porto Alegre com música escolhida bem a dedo, a pensar em si, que está na nossa companhia aos sábados entre as 22 e a meia-noite. Como digo, cantava muito bem o Il Soto há minutos atrás, quem tem fé é só para rimar. Continua de pé. 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Até já.

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1: Ora, aí está, sem dúvida. Com companhia ou sem companhia, o outono é sempre melhor, tem temperaturas mais amenas. E a rádio que acompanha o seu dia-a-dia é a Rádio Porto Alegre, que vai continuar consigo minuto após minuto. E estamos, sem dúvida, bastante felizes por fazer parte da nossa rotina. Obrigada por estar na nossa companhia. Outono e outubro, que está prestes a chegar e, claro, os festejos continuam, só aqui para retificar um erro meu da minha parte, a não esquecer que 3 de outubro, no Centro Vicentino da Serra, Noite de Fados, solidária a partir das 20 horas, Vozes de Fado, Carla Morato, Fernando Oliveira, Edgar Baleizão, Bill Malenho, o nosso Bill Malenho também, que vai para o ar todos os domingos com humor, nas guitarras Nuno Cirilo e Edgar Baleizão. O jantar é servido a partir das 20h30 até ao início dos fados. Portanto, faça a sua marcação pelo 961-103-376 ou então por 965-251-274. Muito bem, a seguir temos então a receita para o nosso almoço com azeite São Mamede. 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
1: Olá, bom dia. Eu sou a São Neto e trago-lhe então mais uma receita com azeite São Mamede. Ora bem, todos nós sabemos que o azeite faz bem à saúde, faz bem à nossa pele, faz bem à nossa mente. Mais uma receita. Hoje trago-lhe para aproveitar também, convém para não estragar a comida, para aproveitar as sobras de bacalhau e com azeite São Mamede. Ora bem, os ingredientes. Uma cebola, um decilitro de azeite São Mamede, 3 dentes de alho, 50 gramas de bacon em tirinhas bem pequeninas, 350 gramas de bacalhau demolhado, sal a gosto, pimenta a gosto, 2 decilitros de natas, 300 gramas de batata, 150 gramas de queijo ralado. Agora vamos preparar o nosso almoço com azeite São Mamede. Vamos primeiro cozer o bacalhau e reservar. Vamos fritar o bacon ligeiramente numa frigideira e também a reservar. Vamos cortar a cebola às rodelas e refogar no azeite São Mamede junto com os alhos picados. A seguir, vamos adicionar metade do bacon e juntar o bacalhau. Temperar com sal e pimenta. Vamos juntar as natas e a seguir temos que retificar os temperos. Vamos também reservar. Seguida, vamos dar uma fervura nas batatas com casca, sem cozer demasiado, atenção. Descascamo-las e vamos cortar em rodelas finas. E num tabuleiro de ir ao forno, vamos colocar tudo em camadas. Vamos

0: No final, polvilhar com salsa picada e azeitonas. E podemos também regar com um pouquinho de azeite de São Mamede. Quando estiver pronto, cheira tão bem. É só saborear. Bom apetite!
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0: Mais uma receita com azeite, um momento para o nosso almoço. Hoje tivemos alguns aproveitamentos da vida, tá, cara? Temos que aproveitar todas as sobras. Bom dia, bom apetite.
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0: Estamos então a fechar esta primeira parte do Bom Dia Alentejo, a melhor seleção musical. Vai continuar já daqui a pouco, não saia da nossa frequência. Vinícius Brites e XPTO. Voltamos XPTO na próxima hora com o Espaço Academia Win com Pedro Candeias. Educação física que faz bem à alma, sem dúvida, à nossa mente também, ao nosso corpo.

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5: Tenho para si já a seguir a segunda e última hora do Bom Dia Alentejo. Bom dia, uma ótima quinta-feira.
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5: Muito bem, quanto à previsão do estado do tempo para esta quinta-feira, hoje é dia 27 de setembro e segundo o Instituto Português do Mar e da Atmosfera, estamos praticamente no fim de um ciclo. A massa de ar quente vai despedir-se de Portugal a partir do início da próxima semana. Espera-se uma mudança gradual das condições meteorológicas em Portugal continental a partir deste fim de semana, com o aumento da nebulosidade. A temperatura deverá começar a descer no início da próxima semana e para hoje temos então um céu geralmente limpo, vento fraco a moderado e temos uma ligeira, que não se nota nada, uma ligeira descida da temperatura máxima. 23 graus de máxima para o Porto, Castelo Branco 36, Santarém 37, Lisboa 35, 38 ainda para Évora, Beja 36, Faro 32, Porto Alegre conta hoje com uma máxima de 35 graus. 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
5: Para recordar que ainda hoje estamos sob aviso amarelo, distrito de Porto Alegre até às 18 horas, isto claro devido à persistência de valores elevados da temperatura máxima. Temos música, como ele é gato. Miau, miau. É a voz de Helena Correia. Bom dia, haja alegria. Não se esqueça, já daqui a pouco vamos ter também o Espaço Academia WIN, um espaço que também faz. Muito bem.

Como ele é gato, mas não mia. Helena Correia, bom dia. São 11h12. Festejos ainda continuam também este mês de setembro. Estamos a 24, portanto, dia 26 e 27 de setembro, Dia Mundial do Turismo, Centro de Interpretação da Batalha de Atoleiros, Cultura, Arte, Tradição, Sabores de Fronteira. A não perder, das 9 às 21. Temos também os vizinhos. Esta está boa. Os vizinhos com a vizinha do primeiro andar. A seguir, vamos ter também mais uma edição do Espaço Academia com Pedro Candeias. A música volta depois. Já sabe que está com a Rádio Portugal, que tenha uma ótima quinta-feira. Até já.

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2: O problema é que os ginásios atualmente seguem um modelo que prejudica toda a gente, porque um ginásio tem que ser um local onde as pessoas se sintam bem acolhidas e tenham acompanhamento permanente por parte de profissionais qualificados. Olá a todos, sou Pedro Candeias da Academia WIN e este espaço é dedicado a responder a perguntas que me surgem regularmente por parte de clientes, pais e profissionais que procuram melhorar a sua qualidade de vida e a sua saúde, ou dos seus praticantes ou dos seus filhos, através do exercício. O seu filho com 13 anos ou com 15 anos pode ou não pode ir para o ginásio? Bem, hoje em dia, felizmente, já não se tem uma crença tão grande como havia há 10, 15, 20 anos atrás, de que, por exemplo, geralmente as pessoas associam o problema do ginásio ao levantar pesos. Ok? Normalmente ninguém se preocupa com o filho correr uma passadeira. Toda a gente acha que ele tem alguma coordenação que não cai lá de cima e que aquilo é o tipo de esforço é seguro. Ninguém se preocupa que ele faça saltos, ninguém se preocupa que ele faça um remo, mas normalmente há um bocadinho aquele mito da questão dos pesos. Se impede o crescimento, se vai ficar anão, se vai ficar com problemas nas costas para o resto da vida. Pronto, há sempre um bocadinho estes medos que são... Eu percebo, e não são infundados, os medos para mim nunca são infundados. Alguma coisa aconteceu no passado para que a pessoa tenha algum receio em relação a isso. E de facto, quando se olha para os ginásios, até há 10, 15, 20 anos atrás, de facto, a pessoa via um ambiente em que a malta parecia que só se preocupava em levantar o máximo de peso possível. E naturalmente, para um miúdo com 13, 14, 15 anos, que tenha menos coordenação, que tenha menos consciência do seu corpo, que esteja numa fase de crescimento, que acaba por criar uma certa, como se diz em inglês, uma awkwardness motora durante ali a fase da puberdade, que tenha as epífises ósseas em formação devido ao crescimento, ou seja, tudo isto são questões pertinentes, eu percebo. Mas a verdade é que o problema do ginásio para os adolescentes, que ainda têm os seus sistemas fisiológicos em formação, não está nem nos pesos, não está nos exercícios, não está, está numa má supervisão. Ok? Ou seja, tal como qualquer pessoa que chega ao ginásio com pouca coordenação, pouca condição física, nunca fez exercício físico, é um risco estar a fazer coisas desadequadas a ela. A mesma coisa acontece com um miúdo de 13 anos, ou um adolescente de 15 anos. Ou seja, o problema está num instrutor que não supervisiona corretamente que exercícios ele já consegue fazer corretamente, que cargas são adequadas ao nível de força que ele demonstra, os níveis de volume, ou seja, número de séries, repetições, que não sejam excessivas, tal e qual como aconteceria para qualquer pessoa. Eu não posso dizer a um adulto com 40 anos que não faz exercício há 20, que faça 10 séries que vão incidir mais sobre o grupo muscular ou sobre uma articulação.

0: então, nos primeiros meses de treino, numa sessão, com um miúdo de 13, 14, 15 anos, é exatamente o mesmo princípio, ou seja, ele tem que estar bem supervisionado. Agora, há ginásios que até por política interna não aceitam miúdos abaixo dos 14 anos, por exemplo. Ok? Eu até posso entender por questões de marketing, porque não querem que os adultos, quando lá chegam, vejam muitos miúdos. Eu até consigo entender, como não dão acompanhamento nenhum aos clientes, que não podem deixar um miúdo com 12, 13, 14 anos largado a si mesmo, a levantar pesos, sei lá, porque viu uma cena na net, ok? Mas a verdade é que não há nenhuma razão fisiológica para que uma criança com 10 anos vá ao ginásio. Que uma criança com 11 anos vá ao ginásio. Se eu tiver um ginásio que garanta essa supervisão e adequação àquele miúdo e às características que ele tem, não só não tem qualquer efeito adverso sobre a sua saúde a curto ou a longo prazo, como vai ter N benefícios. Enumerando assim, basicamente. Primeiro, o medo que haja algum tipo de efeito negativo sobre a coluna, ou sobre tudo o que seja ósseo, ou sobre articulações. Não faz sentido. A carga adequada àquela criança ou adolescente vai-lhe aumentar a densidade mineral óssea já naquela idade. E que é um efeito que fica, mesmo que ele pare de treinar na idade adulta, ainda assim vai ter uma massa, uma densidade mineral óssea superior a um adulto que não treinou quando era criança ou quando era adolescente. Ou seja, isto só pode ser um benefício. Qualquer miúdo ou miúda que se sinta fisicamente mais apto, naturalmente vai ter níveis de autoconfiança maiores. Qualquer miúdo ou miúda que tenha um corpo que ele goste mais de ver ao espelho, não estou aqui a falar de extremos estéticos, obviamente, como encontramos na internet, mas que a pessoa até sinta que, pá, sente-se capaz, quando olha para o espelho, sente-se atlético, tanto um rapaz como uma rapariga vão ter níveis de autoestima maiores. Claro que tem que haver também um cuidado, hoje em dia, com as redes sociais, de ter instrutores que também saibam contar uma história diferente do que é que se conta dos influencers do Instagram ou do TikTok, como é óbvio, para que também cresçam de maneira mais saudável, consigam filtrar de maneira mais saudável as más influências estéticas que encontram nas redes sociais. Portanto, um ginásio que seja bem, que tenha um ambiente como aquilo que eu estou a explicar, digam-me porque é que não pode ser seguro para um miúdo com 15 anos. É a todos os níveis, físicos e psicológicos, porque vai ter pessoas que têm um nível de conhecimento para lhes explicar o porquê de coisas que eles veem na net não serem, serem ou não serem verdade. Onde é que é verdade e onde é que é só alguém que vos quer vender algum produto que de resultados rápidos, por exemplo, ok? E tudo isto porque os miúdos hoje em dia têm este acesso. Agora, voltando à questão da saúde, vamos imaginar um atleta, um miúdo que joga futebol. Ele não só não vai ser afetado na sua saúde por levantar cargas, como vai ter uma performance maior, como vai correr mais depressa, vai ter mais poder de choque se o desporto o exigir, vai ter uma resistência à fadiga maior, vai ter uma probabilidade de lesão menor porque o corpo consegue reagir melhor a uma pancada ou a uma entorse, por exemplo, que aconteça num jogo, o corpo tem uma reação diferente e a gravidade da lesão pode ser menor. Quando eu jogo durante 80 minutos no jogo de futebol, claro que a fadiga vai aumentando e o grau de probabilidade de lesão também ao longo do jogo. Se eu tiver uma maior predisposição física e muscular, naturalmente a minha resistência a essa fadiga vai ser maior. Ou seja, e atenção que os ganhos de performance no adolescente com 15 anos são equivalentes em termos relativos a um adulto com 25 ou 30 anos já ter os seus sistemas fisiológicos fechados ou finalizados, digamos assim. Ou seja, até do âmbito da performance, é muito mais eficaz o desenvolvimento atlético do miúdo com 15 anos, se ele fizer treino de força adicional ao futebol, ao karaté ou à natação, do que alguém que só é estimulado no futebol, no karaté ou na natação. Ou seja, os seus tempos na natação vão melhorar, a sua performance no karaté vai ser mais rápido e no futebol, por exemplo, vai ter uma altura de salto maior para ganhar uma bola ou uma potência de remate maior. Ou seja, até em termos de performance vale a pena. Eu vou dar um exemplo muito rápido, que é o meu próprio filho mais velho. Ele tem 15 anos, joga futebol, fez karaté quando era mais novo, houve uma altura que tivemos que optar e ele não tinha tempo para fazer mais nada sem ser jogar futebol. Mas o ginásio está lá desde os 11 anos. E o meu filho começou a treinar no meu ginásio aos 11 anos. ele nem na puberdade estava ainda. Porquê? Porque eu queria dar-lhe bases, simplesmente era adequado ao trabalho dele. Agora tem 15 anos, sente-se bem por ter um corpo mais atlético, sente-se motivado porque no futebol tem uma performance maior, nunca teve nenhuma lesão associada ao ginásio, a única que teve, assim um bocadinho mais chata, foi associada ao futebol, ou seja, não só não foi afetado em termos de saúde, como até agora tem corrido bastante bem. E claro que em parte associado a um bom trabalho que tem feito no ginásio. E agora é um miúdo, desculpa-me agora aqui a arrogância, que aos 15 anos treina melhor e sabe mais sobre treino de força do que muitos PTs que andam no mercado. Se isto não é um benefício, ok? Agora, claro, tem que ser nos sítios certos e que, claro, que há ginásios que dão esse acompanhamento. E não é só o meu, atenção. Mas os que dão, normalmente, têm aquela questão que já foi nos programas, que é o ter que se pagar à parte. E é uma coisa que nós ultrapassamos facilmente. Muito obrigado.
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coração bate por ti é a voz de Valéria Show. Atrás deixamos Mário Costa. E como é que estás? Estou bem, muito obrigada. Bom dia, são 11h30, vamos para o intervalo já a seguir. A música volta depois.

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0: Esta música fica-lhe no ouvido, mas a sua barriga não tem culpa. 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
5: 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Muito obrigada por estar aí, que venham temperaturas bem mais amenas.
6: Bom dia!
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5: Vamos à música com Chave de Ouro e o Teu Sorriso. É sempre preciso um bom sorriso. Bom dia.

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0: Vou dar uma voltinha. É a voz de Maria Lisboa. Bom dia. Faltam 15 minutos para o meio-dia. 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Ainda vamos ter alguns canários amigos com O Que Tu Queres é Colinho, Irmãos Coragem. E vou dar um saltinho. Bom dia. 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
1: Irmãos, coragem, e vou dar um saltinho. Façam o mesmo que nós. Bom dia, está com a Rádio Porto Alegre, uma ótima quinta-feira. 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
1: Estamos então a fechar mais uma edição do Bom Dia Alentejo, edição para esta quinta-feira, 24 de setembro. Terminamos com a Rita e Daniela. O que é bom é para se ver, sem dúvida. 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Ao meio-dia, vamos ter o Jornal do Meio-Dia. Marque encontro consigo. Sim, consigo sair desse lado. A partir das duas, com discos pedidos por telefone e as tardes cheias de música até às seis. Estamos agora a 5 minutos do meio-dia.

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1: Vamos a esta hora conhecer as linhas com que se cruza a atualidade nesta quinta-feira e que estarão em destaque no Jornal do Meio-Dia. A Guarda Nacional Republicana anunciou ter detido um homem de 29 anos por a violência doméstica contra a própria mãe no concelho de Alter do Chão. Porto Alegre recebe esta sexta-feira, nas instalações da Enerpor, a apresentação do Industrial Portugal Gateway, o novo cluster ibérico dedicado à defesa, proteção civil e tecnologias avançadas. A Comunidade Intermunicipal do Alto Alentejo está a implementar um projeto inovador de bicicletas elétricas partilhadas em 9 dos 15 concelhos do Distrito de Porto Alegre. A Confraria do Senhor do Bonfim, em Porto Alegre, promove a partir desta sexta-feira e até domingo as tradicionais festas do Senhor Jesus do Bonfim com arraial, música e celebrações religiosas.

0: Vai ser assim o Jornal do Meio-Dia para esta quinta-feira que começa já a seguir a um curto intervalo.
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9: A Guarda Nacional Republicana anunciou ter detido um homem de 29 anos por violência doméstica contra a própria mãe no Conselho de Alter do Chão. A detenção realizada terça-feira pelo Núcleo de Investigação e Apoio a Vítimas Específicas do Comando Territorial de Porto Alegre ocorreu no âmbito de uma investigação que permitiu apurar que o suspeito exercia violência psicológica sobre a progenitora de 50 anos com quem residia. Durante a operação, os militares deram cumprimento a um mandado de detenção. O detido foi presente ao Tribunal Judicial de Fronteira, que aplicou as medidas de coação de termo de identidade e residência, proibição de contactos com a vítima e de se aproximar da residência e do local de trabalho da mãe, no raio de 500 metros, controlo assegurado por meios técnicos de vigilância à distância, nomeadamente pulseira eletrónica. A GNR sublinha que a violência doméstica é um crime público e que denunciar é uma responsabilidade coletiva. Porto Alegre recebe esta sexta-feira às 14h30 nas instalações da Nerpor a apresentação do Industrial Portugal Gateway, o novo cluster ibérico dedicado à defesa, proteção civil e tecnologias avançadas. O projeto promete reforçar o desenvolvimento económico do distrito e atrair empresas tecnológicas e industriais para o Alto Alentejo. O presidente da Nerpor, Tiago Braga, explica que o Industrial Portugal Gateway deverá trazer para a região indústrias inovadoras com criação de emprego qualificado e formação local, antecipando que cada empresa instalada deverá criar mais de 50 postos de trabalho.
10: A nível de emprego, nós vamos ter aqui mão de obra muito especializada e mão de obra que ainda não está especializada, mas que se irá especializar. A especializada, vamos ter que essas próprias indústrias trazem para cá os seus recursos para ensinar numa fase inicial. Em termos de dimensão, prevemos cada uma destas indústrias, cada uma delas trabalha sempre acima de 50 trabalhadores. Portanto, há aqui um desafio que também tem que ser ultrapassado. Precisamos de gente para trabalhar não é só gente que falta, porque para além das pessoas para trabalhar, vamos precisar de local para essas pessoas viverem, vamos precisar de todo um conjunto de infraestruturas para que estas indústrias possam trabalhar normalmente. Temos aqui vários desafios, é verdade, para ultrapassar, mas estamos confiantes que vamos conseguir.
9: O responsável destaca ainda as condições geográficas de Porto Alegre, com proximidade a Madrid e Lisboa, e o contexto favorável de financiamentos comunitários para o interior, fatores que tornam o território atrativo para quem procura entrar no mercado europeu.
10: Porto Alegre porquê? Porto Alegre é dos territórios que a nível geográfico se posiciona da melhor forma para este setor de atividade. A sua proximidade com Madrid, a sua proximidade com Lisboa, tornam este território perfeito para a instalação dessas empresas que querem explorar o mercado europeu. Para além disso, esta zona do interior do país está a ser favorecida em termos de financiamentos comunitários e, portanto, é também uma mais-valia para quem quer vir para Porto Alegre.
9: A sessão de lançamento do Industrial Portugal Gateway decorre esta sexta-feira no Nerpor. O programa inclui a apresentação internacional do projeto, um debate sobre o desenvolvimento da indústria da defesa e segurança em Portugal e a apresentação da Iberian Defence Expo, cuja primeira edição está marcada para Porto Alegre de 22 a 25 de setembro de 2027. Três feridos, entre os quais um menino de apenas um ano, é o resultado do despiste de um veículo ligeiro de passageiros ocorrido quarta-feira na Estrada Nacional 369, no concelho de Monforte. De acordo com o Comando Subregional de Emergência e Proteção Civil do Alto Alentejo, o alerta para o acidente foi recebido às 15h12. A mesma fonte adiantou que os feridos, todos considerados leves, foram transportados para o Hospital de Porto Alegre. As operações de socorro envolveram 8 operacionais, bombeiros e GNR, auxiliados por 3 viaturas. O Serviço de Transporte a Pedido, iniciativa da Comunidade Intermunicipal do Alto Alentejo, permite viagens de 40 km por apenas 1,75€, um valor muito abaixo do custo real de deslocação em táxi, mesmo num contexto de combustíveis acima dos 2€ por litro. metro. Jornalista Hugo Teixeira.
11: O regulamento do Sistema de Transporte Público Flexível da CIMA, publicado esta terça-feira em Diário da República, fixa um tarifário particularmente baixo, sendo que as viagens custam entre 50 cêntimos e 2 euros, consoante a distância, sendo que um percurso de 40 quilómetros fica por 1,75 euros, valor definido no escalão dos 30 aos 50 quilómetros. O documento explica que o passageiro paga apenas uma fração do custo total, já que acima suporta a bandeirada, os quilómetros em cheio,

0: E em vazio, e ainda um montante devido ao operador. O serviço designado está a pedido, já está ativo em 8 dos 15 concelhos do distrito de Porto Alegre, nomeadamente em Arronches, Avis, Cabo Maior, Castelo de Vide, Gavião, Marvão, Monforte e Sozel, envolvendo 33 circuitos e 17 operadores de táxi. Acima, prevê que o projeto seja gradualmente expandido aos restantes municípios do Alto Alentejo, com exceção de Porto Alegre, que não integra o sistema por possuir transportes urbanos próprios assegurados pelos SEMAT. O regulamento sublinha que o transporte flexível é essencial para garantir a mobilidade em territórios de baixa densidade e dispersos onde a oferta regular é insuficiente, destacando acima que estes serviços são fundamentais para assegurar necessidades básicas de deslocação e inclusão da população, sobretudo fora dos horários escolares e em períodos sem carreiras convencionais. Para o utilizador deste serviço, os passageiros devem efetuar uma reserva antecipada até às 15 horas do dia útil anterior, por telefone, através do 800 500 506, nas juntas de freguesia ou no portal da CIMA. A Autoridade de Transportes gere todas as reservas e atribui assim a cada viagem ao operador disponível mais próximo do ponto de origem ou destino.
1: Ora, com combustíveis acima dos 2 euros por litro e custos crescentes de operação, o tarifário do transporte a pedido representa uma forte subsidiação pública, permitindo que qualquer residente do Alto Alentejo faça viagens longas por valores simbólicos, como os 1,75 euro para 40 quilómetros, que se destacam pela diferença face ao custo real de deslocação em táxi. Ora, a comunidade intermunicipal do Alto Alentejo está também a implementar um projeto inovador de bicicletas elétricas partilhadas em 9 dos 15 concelhos do distrito de Porto Alegre. O regulamento foi quarta-feira publicado em Diário da República, estando o projeto inserido no âmbito do Plano de Ação para a Mobilidade Urbana Sustentável do Alto Alentejo. Este projeto em fase piloto pretende reduzir as emissões de gases poluentes nas áreas urbanas, diminuir a dependência de combustíveis fósseis, melhorar a qualidade do ar e também atenuar o congestionamento e a poluição sonora nas localidades. O sistema designado Cicla conta com 36 bicicletas elétricas distribuídas pelos concelhos de Sozel, Fronteira, Ponte Sor, Arronche, Campo Maior, Alter do São, Crato, Marvão e Gavião. Cada concelho possui uma estação com docas para aquisição e devolução das bicicletas, onde os utilizadores podem levantar ou entregar as bicicletas através de uma aplicação móvel dedicada disponível para registro online. Este serviço é dirigido a residentes ou profissionais com idades igual ou superior a 16 anos no distrito de Porto Alegre, que poderão registrar-se através da aplicação ou do website do Cicla. A rede de estações inclui ainda pontos de carregamento para as bicicletas, garantindo a sua disponibilidade e sustentabilidade. A Câmara de Porto Alegre adjudicou quarta-feira, em reunião ordinária do Executivo, a empreitada da primeira fase da rede de ciclovias da cidade. A obra, atribuída por unanimidade à empresa Play Planet, representa um investimento de mais de 736 mil euros e terá um prazo de execução de 180 dias. Segundo o município, a intervenção vai criar um percurso ciclável que liga o centro urbano ao campus politécnico, promovendo deslocações em modos suaves e reforçando a mobilidade sustentável. A autarquia enquadra esta obra na estratégia de qualificação do espaço público, apontando que a nova ciclovia contribuirá para uma cidade mais inclusiva e com melhores condições de circulação para residentes, estudantes e visitantes. O Sport Clube Estrela, fundado em Porto Alegre, fez quarta-feira 107 anos, num momento de reestruturação interna, com a direção focada em recuperar a estabilidade financeira e preparar o regresso de uma equipa sénior. O presidente Pedro Rodrigues explicou que a direção encontrou uma situação financeira muito complicada quando tomou posse e que está a desenvolver esforços para inverter esse cenário, com o objetivo de garantir uma base sólida que permita avançar para novos projetos.
2: Nesta altura estamos a fazer aqui algumas alterações, designadamente que é importante para nós a nível financeiro estar estáveis

0: conseguimos ter uma base sólida e conseguimos ter aqui a equipa de séniores, penso que é uma missão, e já falei disso em várias situações, que é uma missão que temos.
1: Estava a referir que a ideia passa também por ter novamente uma equipa de futebol sénior. Quando é que isso poderá acontecer?
0: Assim, somos ambiciosos, penso que neste mandato, no último ano, a ver se já conseguimos ter, mas se não for, será daqui a três anos, teremos uma equipa sénior, será essa a ambição.
1: E neste momento o clube, como vive, está saudável financeiramente, não está? Qual é que é o ponto da situação?
0: Não, neste momento, quando entramos na minha direção, encontrou o Estrela numa situação financeira muito complicada. Neste momento estamos a fazer esforços para que essa situação financeira se reverta. E penso que vamos conseguir, a breve trecho, ter a base sólida a nível financeiro para conseguirmos ter outros projetos em função daquilo que é também a história do Estrela.
1: Portanto, adivinha-se um caminho longo, algo árduo?
0: Um caminho longo, árduo, mas estamos cá preparados para conseguir levar o Estrela onde ele merece, onde deve estar.
2: As comemorações do aniversário do Sport Clube Estrela integram o designado torneio de abertura que vai decorrer este sábado no relvado do Estádio Municipal de Porto Alegre e no campo sintético junto à piscina descoberta a partir das 9h30. O torneio envolverá todas as equipas de formação do Estrela, dos petizes aos juvenis, com jogos previstos para amanhã e para a tarde. Os asos do O Pedal vão colaborar esta sexta-feira com a Escola Secundária de São Lourenço em Porto Alegre numa atividade de tiro desportivo integrada no Dia Europeu do Desporto na Escola. A iniciativa decorre durante a manhã no Polidesportivo da Escola e pretende envolver os alunos numa experiência prática que alia desporto e concentração. A prática do tiro desportivo estimula o controle da respiração, a gestão emocional e a capacidade de foco, competências consideradas úteis para o sucesso escolar e pessoal dos jovens. A ação insere-se no programa Be Active, que promove o exercício físico e o bem-estar nas comunidades educativas. A freguesia de Lagoa, no concelho de Porto Alegre, recebe esta sexta-feira, às 21h30, o espetáculo Melodias no Largo, protagonizado pela Sociedade Musical Nizense, no Largo do Rocio, integrado na Feira de São Miguel. Liderada pelo maestro António Maria Charrinho, a Sociedade Musical Nizense é uma das instituições culturais mais antigas da região, somando mais de 180 anos de história dedicados à música e à formação de jovens músicos. O evento insere-se no projeto de Cultura nas Freguesias, uma iniciativa da Câmara de Porto Alegre, desenvolvida em parceria com as juntas de freguesia do concelho, que leva programação cultural regular às várias localidades do município. A Confraria do Senhor do Bonfim, em Porto Alegre, promove a partir desta sexta-feira e até domingo as tradicionais festas do Senhor Jesus do Bonfim no Largo da Igreja, com arraial, música e celebrações religiosas. A programação abre esta sexta-feira com o repicar dos sinos e a atuação de Marco Paulino, seguindo-se no sábado o espetáculo de Vítor Realinho. Segundo o presidente da Confraria, Antero Teixeira, a organização mantém a tradição de realizar esta festa no quarto domingo de setembro, sublinhando que a iniciativa preserva a vertente religiosa, mas integra igualmente momentos de convívio comunitário com animação musical ao longo dos três dias. O responsável explicou que todas as receitas das festividades têm como finalidade a conservação do património e da própria Igreja do Bonfim, recordando que a confraria tem como missão cuidar do imóvel e que está em curso um processo de candidatura para a recuperação e restauro do edifício, ainda sem decisão final, mas bem encaminhado.
3: Costumava ser a última festa da época, digamos, no quarto domingo do mês de setembro. Continuamos a cumprir essa tradição, naturalmente sempre com uma parte católica, digamos. E também uma festa que vai ser de sexta-feira, dia 25, até domingo 27, com animação musical, com petiscos, e também culminando no domingo com a missa solene seguida de procissão, para que possamos naturalmente prestar as nossas

0: dar homenagem ao Sr. Sousa Bonfim, que o objetivo fundamental, e nós como confraria temos esse objetivo principal, que é o de cuidar do património, não é? Cuidar da Igreja. E, de facto, portanto, todas as receitas que nós vamos conseguindo têm esse desiderato em mente. Sendo que estamos num processo de candidatura de recuperação do imobilizado, do imóvel e do restauro da própria Igreja interior, que está a correr os seus termos, está bem encaminhado, mas por enquanto ainda não temos, digamos que, o veredito final. Mas, portanto, todas as receitas são para esse objetivo útil.
1: Ora, o ponto alto das festas do Senhor Jesus do Bom Fim está marcado para domingo, a partir das 17 horas, com missa solene e procissão, presididas pelo Bispo Dom Pedro Fernandes e acompanhadas pela Banda Euterpe, pelo Grupo de Dança da Cerce Porto Alegre e pelo Grupo Caep Voices. O Distrito de Porto Alegre mantém aviso amarelo até às 8 horas desta quinta-feira devido à persistência de temperaturas máximas muito elevadas. O calor continua acima do normal para o início do outono, com céu limpo e vento fraco a moderado. Ponta de Sor volta a destacar-se como o concelho mais quente, com 38 graus. Em Porto Alegre, a previsão do IPMA aponta para 35 graus. A sexta-feira prolonga o cenário de tempo quente, com máximas a rondar os 32 graus e ausência de precipitação. No sábado e domingo, o distrito registra uma ligeira descida das temperaturas, ainda assim com valores elevados para a época. 32 graus no sábado e 30 no domingo, sempre com tempo estável. A partir de segunda-feira instala-se uma tendência de arrefecimento, as máximas descem para 28 graus, já com 35% de probabilidade de chuva.
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2: Este é o 2 Minutos para os Direitos Humanos, uma rúbrica da Amnistia Internacional. O Luxemburgo, a Irlanda e os restantes Estados-membros da União Europeia devem pôr fim à venda de Israel Bonds, títulos do Tesouro do Estado de Israel. A operação financeira pode fazer com que se tornem cúmplices do genocídio contra os palestinianos na Faixa de Gaza. O vídeo nas redes sociais, confirmado pela polícia moçambicana, mostra um agente à civil a disparar contra um homem imobilizado, posteriormente identificado como Narciso Castigo Sambo. O assassinato de Sambo constitui uma violação flagrante do direito à vida consagrado na Constituição de Moçambique. É mais do que vergonhosa a recusa persistente da União Europeia em suspender o acordo de associação com Israel. A 13 de julho, falhou um entendimento no Conselho de Ministros dos Negócios Estrangeiros da UE para restringir o comércio com os colonatos ilegais israelitas. 3 ataques aéreos israelitas no sul do Líbano, em março de 2026, devem ser investigados como crimes de guerra. Os ataques mataram 24 civis, 12 dos quais crianças, e exterminaram famílias inteiras. Pelo menos outras 18 pessoas ficaram feridas. Em janeiro, as forças de segurança iranianas levaram a cabo execuções em massa para reprimir os protestos que exigiam liberdade e o fim do sistema da República Islâmica. 6 meses depois, a incapacidade da comunidade internacional de tomar medidas para garantir justiça internacional é indefensável.
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4: 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Para já, a música portuguesa.

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0: 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Boa tarde, pode-se mesmo dizer que estamos a aproximar-se do fim de um ciclo. A massa de ar quente despede-se de Portugal. A partir do início da próxima semana, espera-se uma mudança gradual das condições meteorológicas em Portugal continental a partir deste fim de semana, com o aumento de nebulosidade. A temperatura deverá começar a descer no início da próxima semana. Hoje ainda temos temperaturas a rondarem os 35 graus no distrito de Porto Alegre, 23 para o Porto, Castelo Branco 36, Santarém 37, Lisboa 35, Évora ainda chega aos 38, Beja 36, Faro 32, temos céu geralmente limpo, vento fraco a moderado e uma ligeira descida das temperaturas. Aviso amarelo para o distrito de Porto Alegre até às 18 horas de hoje, isto claro devido à persistência de valores elevados de temperatura máxima. 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
0: Passa minuto e meio das duas. Boa tarde, já sabe que a partir de agora o telefone está ao seu interdispor. É só ligar o 245-300-556. São discos pedidos por telefone nesta primeira parte das tardes da RP até às três. Eu volto à antena daqui a 3 minutos e meio. Então até já.
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1: Muito bem, passam 6:30 das duas. Vamos para já para a primeira participação que está em linha neste momento. Boa tarde.
2: Boa tarde, São, como está?
1: Eu estou bem, muito obrigada. Eu estou a falar com...
2: Ana Gouveia, de Monte Pedra.
1: Como é que está, Ana? Também bem disposta?
2: Ah, bem disposta.
1: Com muito calor ainda, não é verdade?
2: Ah, pois
1: mas
2: é,
1: as temperaturas vão... Talvez seja a despedida das temperaturas altas.
2: Para a semana diz que vai baixar, não é? Oh.
1: Sim, sim, vai baixar. Começa já sábado também, domingo, para 29, 28, 29, mais ou menos.
2: Sim, eu por acaso até vou para Lisboa. Que
1: vai estar mais fresquinho, vai estar. Pois. Sim, sim, eu estou para Lisboa e ainda vai estar mais fresco. Muito bem, Ana, vamos à frase?
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1: Muito bem, vamos ouvir o quê?
2: Vinícius Brito, na última canção que ele tem.
1: O último single, 7, eu tenho aqui um recadinho, está bem? Vamos ouvir?
2: Vamos.
3: Olá meus amigos, eu sou o Dinis Brites e estou a falar aqui junto ao Castelo de Leiria, que é uma das 7 maravilhas de Portugal.
1: E tu és a oitava.
3: E por falar no 7, quero-vos apresentar o meu novo single que se chama 7. Espero que gostem e peçam muito aqui nos discos pedidos. Bem-aja a todos.
1: Bem-aja para ti breve. Também. Vamos esperar pelo novo single, que está quase a sair.
2: Então não havíamos gostado 7, gostamos pois.
1: Claro que sim, eu gosto de todos os números.
2: Pois,
1: eu mas mesmo assim tenho preferências, sim. Ana, é para dedicar?
2: É para dedicar a Ana Ribeiro, Sónia Ricardo, à Sofia, ao Bruno, à Azeitona, à Amália de Estremoz, Rosário Belo, ao João Maltês, Manuel Gouveia, à Rosa Silvia, ao marido, à Fernanda Rosa e Francisco Rosa, Lisete, Pedro Miguel e Angélica, Natalina, Julieta, Balbina, António da Alemanha, Armando Mafaldo, João Miranda, António Clarel, Carlos Lucano, António Justino, Luís Delver de Chão, Conceição Chuva e o marido, Fernando Bragança, Lena Batista e Cristina Teles e para o Joãozinho de Vila Franca. E quais são? Tenham um resto do meu programa, um resto de um bom dia e até amanhã, se for possível. Okay?
1: Muito obrigada, Ana. Um beijinho para si, tudo a correr bem consigo.
2: Obrigada.
1: Temos então 7, e ele é só um, Dinis Brites. 2453-00556 ao seu dispor, está disponível agora. Aproveite-se.

0: que é o novo cowboy. Dinis Brites, estás lindo no Facebook com o teu chapulinho. Maravilha. Com a balada, não é? Sete maravilhas, tu és a oitava. Ok. Dinis Brites e o seu novo trabalho que se chama Sete. E vamos para a segunda participação de hoje. Boa tarde.
1: Boa tarde, menina. É um prazer estar na rádio Porto Alegre.
0: É um prazer estar a pedir um disco, não é?
1: E esse é o prazer maior, que eu tenho de estar a pedir o disco.
0: Pois, mas como você diz, está na Rádio Porto Alegre, quer dizer que está cá dentro do aparelho, não é?
1: Parece que estou, mas não estou.
0: Pois não, eu é que estou dentro do aparelho.
1: Tem razão, Minação, tem razão.
0: Muito bem. Então podemos inverter as posições, por exemplo, qualquer dia peço eu um disco, não é? Ok. Muito bem, mas está tudo bem consigo, é o Luciano, não é isso?
1: É o Luciano, okay. Mentor das Vargas.
0: Sim, senhores. Luciano, vamos à frase?
1: A frase é rotunda, alegre, é o seu parecer de confiança na zona industrial de Porto Alegre.
0: Ora, está aí. Vamos ouvir o quê?
1: Vamos ouvir, portanto...
0: Fernando Farinha, não é? Fernando Farinha com Belos Tempos,
1: Fernando,
0: não é?
1: Fernando Farinha, Belos Tempos.
0: E é para digar.
1: Em primeiro lugar, vai já ser para a animação e para todos os seus colegas.
0: Ora, muito obrigada.
1: Vai ser também para os meus familiares, todos em Ponte Soura. Meus vizinhos em Torre das Vargas. Vai ser para o Miguel, para o Pedro Miguel, encomenda, e para a senhora Lisete, e para todos os ouvintes e participantes desta grande rádio. E até à próxima, se Deus quiser. E muito obrigado, menina Sra, e boa continuação.
0: Muito obrigada, tudo a correr bem consigo. E volto sempre a um ótimo dia. Até amanhã.
1: Muito obrigado.
0: Tudo bom. Temos Fernando Farinha, vamos recordar os belos tempos e o telefone é de agora. 2453-00556, aproveite, está disponível.

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1: Muito bem, temos a linha ocupada com mais uma participação. Vamos saber quem é. Muito boa tarde.
2: Olá, São.
1: Olá, boa tarde. Eu estou a falar
2: boa com... Boa tarde. É a Fernanda Rosa e fala de Porto Alegre.
1: E como é que está? A Fernanda está bem disposta?
2: Estou bem disposta. Estou a falar consigo, estou bem disposta.
1: Oh, que maravilha. É bom saber isso.
2: Porque muito... não, se eu estivesse mal disposta, nem entrava.
1: Pois está claro.
2: Depois assim já
1: que
2: estou, não sinto bem.
1: Claro.
2: Assim, quando estou bem disposta, eu entro, pronto.
1: Acho que sim. Muito bem. Oh, Fernanda, e agora a frase como é que é?
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1: Certíssimo. E vamos ouvir o quê?
2: Ai, só me diga
1: é o Brian Adams.
2: Não, que...
1: Brian
2: ah,
1: Adams.
2: Ah, é esse, pois, já não lembrava. Pois.
1: Brian Adams com Everything I do it for you e é
2: sim,
1: para dedicar.
2: Sim, vou dedicar ao meu marido, ao meu filho, à minha Joaninha e para toda a minha família. Para os padrinhos Julieta Rato e João Maria. Para o Mário, para a Mónica e para o Gabriela. Para o casal Tanganha, para o casal Clareu, passa... Passa Marino, um grande beijinho também para... Ai, ai, já estou bloqueado.
1: Não faz
2: nunca
1: mal,
2: mais.
1: Diga devagarinho.
2: Já há muito tempo que não,
1: sim,
2: não
1: sim.
2: Entra.
1: É normal, é normal.
2: Começa a bloquear um bocadinho.
1: É normal.
2: Para a Joaquina Jacó, um grande beijinho. Para a Joaquina Escarameia. Um grande beijinho de parabéns para a Joaquina Poeiras, que completou ontem mais um aniversário. Um grande beijinho. Sei que ela não deve estar a ouvir porque ela está internada no lar, mas pronto, sei que alguém ouça e que vá lá ver e que lhe diga. Vai um beijinho também para a Sónia Ricardo e as suas melhoras, para a Dona Lipoldina, para a Amélia Tomé, para a Joaquina Dias do Gavião. Olha, para a Amália dos Tremôs e para toda a sua lista, para a Ana Gouveia, até um beijinho de parabéns para a amiguinha Rosa Silva.
1: Ah, faz anos parabéns então, Rosa.
2: Faz anos hoje, leva tal, tal, não se pode esquecer da amiguinha.
1: Uhum.
2: E também um grande beijinho para a amiguinha Rosa Silva, e meu nome é...

0: nome do meu marido, que completa hoje mais um aniversário, que passa um dia de anos muito feliz, na companhia do seu marido António, da sua filhota, do genro, de todas as pessoas que são queridas, e não esquecendo também na companhia dos seus pais. Também um grande beijinho para os pais da Rosa Silva. E para os restantes dos meus amigos, vai um grande beijinho também para todos, e um grande beijinho para todos que fazem parte da equipa da Rádio Porto Alegre, um grande beijinho para si, para a Dona Vitalina, para todos os seus também, e tchau, tchau, beijinho, beijinho, até amanhã. Vê se começa a entrar mais dias, que é para decorar a minha lista, que já ando um bocadinho esquecida da minha lista.
1: Exatamente.
0: E depois os meus amigos falem em mim, e eu depois esqueço, não é que me esqueça deles, mas pronto.
1: Claro, claro, compreendo.
0: Pronto, eles compreendem.
1: Claro,
0: pronto,
1: sim.
0: Um grande beijinho para todos.
1: Muito obrigada, tudo a correr bem e volte sempre então.
0: Beijinho. Obrigada, São, muito, beijinhos,
1: beijinho
0: com licença.
1: Também, muito obrigada.
0: Obrigada.
1: Temos então Bryan Adams com este grande sucesso. É grande em tudo, também no tamanho da música. Everything I do it for you. E o telefone está disponível. Aproveite para ligar agora.

0: Foram 6 minutos de Bryan Adams com Everything I Do It For You. São 2h28 antes dos comerciais. Vamos trazer à antena mais uma participação. Boa tarde.
1: Boa tarde, São.
0: Olá, boa tarde. Eu estou a falar com quem?
1: Com a Amália de Estremoz.
0: E como está a Amália? Está bem disposta?
1: Bem disposta, graças a Deus e a São.
0: Também bem disposta. Vem o tempo que você não gosta, não é? Porque você é friorenta, não é isso?
1: Pois, agora... Para
0: eu é que fico contente com isso.
1: Vocês têm estado mal agora e eu só fico mal depois.
0: Pois, tem que ser à vez, não é? Nem toda a gente gosta do mesmo. E se tudo gostasse do mesmo, já não havia nada,
1: verdade,
0: nem ninguém. Muito bem, Amália, vamos à frase?
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0: Para isso aí, vamos ouvir o quê?
1: Vamos ouvir a Sara Correia Chelas.
0: E é para dedicar?
1: E é para dedicar com um beijinho de parabéns ao neto do amigo Justino, que faz hoje anos. Muitos parabéns para ele, que faça muitos com muita saúde, na companhia da família, dos amigos, e que tenha um dia muito feliz. E um beijinho de parabéns para todo, para quem é Joaquim... A Fernanda Rosa disse também que faz anos hoje.
0: Rosa,
1: parabéns também, com um beijinho para elas, e que tenham muita saúde e muita felicidade. E agora vai com um beijinho para a Rosa da Ferreria, para a Amélia Tomé, para a minha grande amiga Joaquina Jacó, para a Joaquina Dias do Gavião, para o João Maltês, para a Mercedes da Igrejinha, para a Joaquina Serra, para a prima Fernanda Rosa e Francisco, para o Milcar, para a prima Conceição de Sabogueiro, para a Lipoldina da Ponte Sori, para o primo António de Matos, para o primo Mendes e Emília, para o Ricardo Taxista, para a Isabelinha, para a Sónia Ricardo com as senhoras, para o José Carrilho, para a Paula dos Tremores, para o Aline Batista, para o Fernando Bragança, para a Mãe da Granja, para a família Margarida com um beijinho para o João, para o professor Ribeirinho Leal, para o António Clarel, para o Justino, para o Alcides, para a Ana Gouveia, para o João Miranda e para o Lisete Flores. E para todos os amigos que estejam na escuta, vai também o meu beijinho. Um beijinho para si e para a sua família e tudo de bom. Um resto de uma boa tarde de trabalho e até amanhã, se Deus quiser.
0: Muito obrigada, Amália. Tudo a correr bem consigo e volte sempre. Um ótimo dia.
1: Obrigada.
0: Deus, beijinho.
1: Obrigada igualmente.
0: Temos Sara Correia com Chelas a seguir e depois do intervalo estarei de volta, mas aproveito para ligar agora.

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1: Continuando, estamos agora a 18 minutos das 3, temos a linha ocupada com mais uma participação. Ora, viva, boa tarde.
2: Olá, são boa tarde.
1: Olá, boa tarde. Olá, olá. Eu estou a falar com que... Olá.
2: É a Amélia Tomeu, só não está molhada.
1: É um gelado de chocolate. É,
2: ou só não está molhada.
1: Como?
2: Se não está molhada.
1: Agora não percebi.
2: Está se não está molhada, se não tem a roupa molhada e o corpo é que estava ali, e estou a lavar a casa de banho, estava ali em cima da banheira.
1: Agora assustei-me com essa frase.
2: Não, estava ali em cima da banheira, você ali repousada.
1: Eu em cima da banheira?
2: Sim, ali um bocadinho.
1: Eu adoro banho, mas pronto,
2: olha,
1: ok.
2: Olha, estava a lavar a banheira.
1: Eu não estou a dar banho a ninguém, não é?
2: Não, mas se estou a lavar a casa de banho, você estava ali repousada em cima da banheira.
1: Ah, agora já percebi, pronto. Tinha o rádio, para quem não entende, portanto,
2: claro.
1: Tinha o rádio. Tinha um aparelho em cima da banheira e eu caí para dentro de água.
2: Claro, você estava a falar, estava ali a publicidade.
1: Estava todo contente, estava dentro de água.
2: Claro.
1: Ok, muito bem, Amélia, vamos à frase.
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1: Ora, aí está, e vamos ouvir o quê?
2: Vamos ouvir...
1: O Jorge Palma.
2: É verdade.
1: Encosta-te a mim.
2: Ai, com tanto calor, nem pensar, não, era só
1: nem,
2: faltava.
1: Nem hoje, penso.
2: Ainda bem que estou nas coisas e você está aí na rádio, ainda
1: nem,
2: bem.
1: Nem pensar
2: bem.
1: Nisso é bom.
2: Olha-me, desde com tanto calor, eu já estou toda a respirar e devia ser bonita.
1: Oi, credo, meu Deus. E é para dedicar, então?
2: Sim, olha, vou dedicar a todos os ouvintes da nossa querida rádio, aos meus amores, à minha nora, às noras netinhas, para todos, um grande beijinho, todas as pessoas que eu nomeei ontem, para todas as mimas. Essa senhora gosta muito disso e sou muito engraçada. Às vezes, um beijinho muito grande para ela.
1: Tem dias, não é? Temos dias.
2: Não, mas
1: todos
2: é quase todo o
1: sim, mas está sempre bem disposta.
2: Mesmo apesar de eu estar doente, ainda nesta feira tão doente que
1: sim,
2: eu estava,
1: e está
2: tão,
1: sempre
2: tão
1: bem
2: doente,
1: disposta, Amélia. É
2: tem,
1: verdade.
2: Tem que ser, é verdade. Um beijinho para todas elas. Deixo um beijinho para a Rosa Silva, para a Dona Rosa Silva, que parece completa mais aniversário. Um grande beijinho para ela. Não conheço a senhora, mas ela também me manda sempre um beijinho. Tenho um dia super feliz hoje e sempre. Todas as pessoas fazem anos, as minhas a todos os doentinhos. Também deixo um beijinho para Bancho e hoje de manhã, que é no telefone, a filha da Dona Tina Faria. Um beijinho muito grande também para ela. Conheço os pais, um beijinho
1: sim.
2: Para eles também. Um dia muito feliz para a senhora hoje e sempre e toda a família. Também para a Mana, para a Dona do Carmo Costa, que gosto muito dela. Um beijinho do tamanho do mundo para ela e para o esposo. E também para, acho que é o neto do Senhor Justino, também que faz anos, com um beijinho para ele e também para o Senhor Justino e para a família, e para a esposa, para todos, a todos os ouvintes no geral. Um beijinho às três Joaquinas. Ó, Joaquina, o que estás a fazer? Deve estar com as ventinhas tudo a abanar. Qualquer dia, nada tem regulamento. Qualquer dia está tudo sem regulamento.
1: É tomar banho, é abanar, bater. É tudo.
2: É verdade, qualquer dia está tudo, o regulamento tudo avariado, até o meu. Mas pronto, vá. Um beijinho para todos.
1: Estão os abanicos todos avariados, é isso?
2: Um beijinho muito grande para si, tudo de bom e obrigado por este bocadinho. Deixo um beijinho também muito grande à Dona Cristina Margarida, toda a família e para todos um grande beijinho, aquela senhora que nunca posso esquecer, Dona Jaquina Jacó e Dona Jaquina Serra. Um beijinho e até amanhã, se Deus quiser.
1: Muito obrigada e haja alegria, tudo a correr bem consigo.
2: Um
1: muito obrigada.
2: Um beijinho grande
1: também. Muito obrigada. Jorge Palma, e o tema Encosta-te a mim, logo a seguir temos um breve intervalo, é pequenino, mas ligo 245-300-556, aproveita agora. Até já.

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5: 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Muito bem, vamos já seguir para a última participação de hoje. Boa tarde.
6: Olá, São, muito boa tarde.
5: Olá, boa tarde. Eu estou a falar com quem?
6: Com a Teresa Agostinho, da Bonita Vila de Gavião.
5: E como é que está a Teresa? Está bem disposta?
6: Bem disposta, São, graças a Deus.
5: Ótimo. Muito
6: e
5: bem,
6: Teresa. Então, como está?
5: Também bem disposta, apesar ainda do calor, mas pronto, esperamos dias melhores.
6: Aqui está insuportável também.
5: Aqui também, mas... meu Deus. Muito bem, vamos até à Rotunda Alegre?
6: Vamos. 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
5: Ora, aí está, vamos ouvir o quê?
6: Vamos ouvir Catarina Rocha, Vontade de Sorrir.
5: E ainda bem que temos sempre vontade de sorrir.
6: E Deus queira que nunca falte, que nunca nos falte a vontade de sorrir.
5: É verdade.
6: Do nosso brilho.
5: Sem dúvida. Senão a vida ainda seria pior.
6: É verdade.
5: É mesmo. Teresa, e é para dedicar?
6: Sim, vou dedicar com o meu carinho e o meu amor aos meus amores, a toda a minha família, família e amigos de coração, a todas as pessoas que eu costumo nomear, deixo um beijinho para cada um, que esteja tudo bem. Saúde. Deixo um beijinho muito grande para quem está hoje conhecidos e amigos, que hoje são muitos, a fazer o seu aniversário. Estejam todos, que eles sabem quem estão, que estejam todos bem e que o dia seja feliz para todos, principalmente com muita saúde e alegria. Deixo também esta musiquinha e um beijinho para todo o meu conselho, para todas as pessoas que ouvem a Rádio Porto Alegre, à hora principalmente dos discos pedidos, para a comenda, para a minha amiga de coração, Dona Elisete, e toda a família, para todos os meus amigos e colegas e conhecidos e meus familiares, meus compadres, também encomenda, e para a sessão, para todos vós na Rádio Porto Alegre, deixo um beijinho muito grande e sempre com a vontade de sorrir, como a senhora sabe que tenho sempre vontade de sorrir.
5: Temos que ter. Às vezes é difícil, mas temos que ter.
6: É verdade. Mas há sempre uma vontade de sorrir.
5: É verdade. Pelo menos quando eu estou a falar com vocês, tenho sempre vontade de sorrir para vocês.
6: Ainda bem, só. Um beijinho muito grande para todos. Continuação de um bom trabalho. Um beijinho para todos aí na rádio. E para todo o auditório, um beijinho e muita saúde para todos. E até amanhã ou até à próxima.
5: Muito obrigada, tudo a correr bem consigo, uma ótima tarde e até amanhã. Beijinho.
6: Obrigado,
5: para vocês.
6: Beijinho.
5: Muito obrigada.
6: Beijo.
5: Temos Catarina Rocha com vontade de sorrir até às 3. Podemos ter, continuar a ter vontade de sorrir, claro, todo o dia, todas as horas aqui na Rádio Porto Alegre. A seguir vamos ter as notícias, eu volto depois também com o Pulsar Económico. Com o Reino Coleto, hoje quinta-feira também. Vamos ter mais um episódio do Léo do 9B. Até já.

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0: A Guarda Nacional Republicana anunciou ter detido um homem de 29 anos por violência doméstica contra a própria mãe no concelho de Alter do Chão. A detenção realizada terça-feira pelo Núcleo de Investigação e Apoio a Vítimas Específicas do Comando Territorial de Porto Alegre ocorreu no âmbito de uma investigação que permitiu apurar que o suspeito exercia violência psicológica sobre a progenitora de 50 anos com quem residia. Durante a operação, os militares deram cumprimento a um mandado de detenção. O detido foi presente ao Tribunal Judicial de Fronteira, que aplicou as medidas de coação de termo de identidade e residência, proibição de contactos com a vítima e de se aproximar da residência e do local de trabalho da mãe, num raio de 500 metros, controlo assegurado por meios técnicos de vigilância à distância, nomeadamente pulseira eletrónica. Porto Alegre recebe esta sexta-feira, às 14h30, nas instalações da Enerpor, a apresentação do Industrial Portugal Gateway, o novo cluster ibérico dedicado à defesa, proteção civil e tecnologias avançadas. O projeto promete reforçar o desenvolvimento económico do distrito e atrair empresas tecnológicas e industriais para o Alto Alentejo. O presidente da Enerpor, Tiago Braga, explica que o Industrial Portugal Gateway deverá trazer para a região indústrias inovadoras com criação de emprego qualificado e formação local, antecipando que cada empresa instalada deverá criar mais de 50 postos de trabalho.
1: A nível de emprego, nós vamos ter aqui mão de obra muito especializada e mão de obra que ainda não está especializada, mas que se irá especializar. A especializada, vamos ter que essas próprias indústrias trazem para cá os seus recursos para ensinar numa fase inicial. Em termos de dimensão, prevemos cada uma destas indústrias, cada uma delas trabalha sempre acima de 50 trabalhadores. Portanto, há aqui um desafio que também tem que ser ultrapassado. Precisamos de gente para trabalhar não é só gente que falta, porque para além das pessoas para trabalhar, vamos precisar de local para essas pessoas viverem, vamos precisar de todo um conjunto de infraestruturas para que estas indústrias possam trabalhar normalmente. Temos aqui vários desafios, é verdade, para ultrapassar, mas estamos confiantes que vamos conseguir.
0: Ora, o responsável destacou ainda as condições geográficas de Porto Alegre com proximidade a Madrid e Lisboa e o contexto favorável de financiamentos comunitários para o interior, fatores que tornam o território atrativo para quem procura entrar no mercado europeu.
1: Porto Alegre porquê? Porto Alegre é dos territórios que a nível geográfico se posiciona da melhor forma para este setor de atividade. A sua proximidade com Madrid, a sua proximidade com Lisboa tornam este território perfeito para a instalação dessas empresas que querem explorar o mercado europeu. Para além disso, esta zona do interior do país está a ser favorecida em termos de financiamentos comunitários e, portanto, é também uma mais-valia para quem quer vir para Porto Alegre.
0: A sessão de lançamento do Industrial Portugal Gateway decorre sexta-feira no Nerpor. O programa inclui a apresentação institucional do projeto, um debate sobre o desenvolvimento da indústria da defesa e segurança em Portugal e a apresentação da Iberian Defense Expo, cuja primeira edição está marcada para Porto Alegre de 22 a 25 de setembro de 2027. Estamos agora com 15 horas, praticamente 10 minutos. Mais de 400 pessoas participaram esta quinta-feira na iniciativa Biativo 2026, ação inserida na Semana Europeia do Desporto Inclusivo e que decorreu no Jardim da Avenida da Liberdade, em Porto Alegre. O evento foi promovido pela CERSI Porto Alegre em parceria com o Instituto Português do Desporto e Juventude, FNACERSI e Município de Porto Alegre. numa manhã que juntou pessoas de diversas idades e entidades de vários pontos do distrito de Porto Alegre. Em declarações a esta estação emissora, o Presidente

0: Da Sérgio Porto Alegre, Luís Cardoso, sublinhou o elevado número de participantes no evento, frisando que esta iniciativa, através do desporto, ajuda a construir uma sociedade mais inclusiva.
1: Hoje é uma manhã de celebração do desporto. Temos aqui mais de 400 participantes, o que é absolutamente extraordinário. Agradecer, acima de tudo, a todos aqueles que estiveram desde o primeiro instante connosco e que disseram que queriam participar. Todas as escolas, todos os agrupamentos, ao nosso município, ao PDJ, evidentemente, que num esforço concertado criam esta manhã numa belíssima oportunidade para construirmos, como estávamos a dizer, uma sociedade mais inclusiva e, acima de tudo, através do desporto, com os bons valores e os bons princípios que nós precisamos.
2: Ainda há um longo caminho a percorrer.
1: Eu penso que o caminho já está a ser feito há muito tempo, acho que já tivemos muitas vitórias. O dia de hoje é também um dia de celebração dessas mesmas vitórias.
0: Maria Inês Guerreiro, a diretora regional do Alentejo, do IPDJ, também marcou presença no evento e destacou a importância que uma iniciativa desta natureza possui para, através do desporto, promover a inclusão. A responsável acrescentou que a inclusão tem de começar nas famílias, mas também nas políticas públicas e, acima de tudo, tem de ser uma questão de cidadania.
3: Estamos na Semana Europeia do Desporto, que é uma iniciativa europeia. A Direção Regional tem também um programa próprio, no qual tem incluído este dia o Biactivo Inclusivo aqui em Porto Alegre. Esta atividade que junta aqui escolas, a CERC e Porto Alegre e outras entidades, é uma atividade muito importante porque faz-nos pensar e ver a importância que o desporto pode ter para a inclusão também. Não é? Tornar tudo um bocadinho mais igual e mais fácil para quem também quer ter uma oportunidade e estar incluído, e o desporto pode ser realmente essa via de inclusão, e por isso é muito importante para nós. A Direção Regional faz questão de estar, de apoiar e de ser parceiro nesta iniciativa, por isso mesmo, uma forma de estarmos presentes e tornarmos o desporto mais democrático a todos.
2: Preciso mais inclusão, por onde é que tem que passar?
3: Bom, eu acho que tem que começar nas famílias, efetivamente, na educação que nós damos aos nossos filhos, no olhar que nós temos para o outro, e depois, claro, nas políticas públicas, na nossa posição face ao outro, às questões. Eu acho que é um bocadinho de cidadania também que está aqui muito, muito implícita.
0: Já o vereador do Pelouro do Desporto na Câmara de Porto Alegre, Manuel Mata, destacou as atividades que a autarquia tem promovido ou apoiado no sentido de promover o desporto inclusivo.
4: O município, é lógico, tinha que se associar a esta iniciativa. Nós, a nível de atividades apoiadas pelo município e promovidas pelo município, temos várias onde o desporto inclusivo é parte determinante. E o desporto inclusivo é parte determinante e merece este destaque todo, porque é aquilo que nós melhor temos, que é dos valores da nossa sociedade, que é a inclusão, a solidariedade e olharmos sempre para o lado e nunca caminharmos sozinhos para a frente. Nesse sentido, temos feito desde o BTT a outro tipo de torneios, onde são sempre incluídas as categorias de desporto inclusivo, e tem um campeonato próprio sem classificação, como é lógico, mas onde é uma atividade bastante querida pela Câmara, como é lógico.
0: O lema para a ação deste ano é Biactivo é Fixe, e, à semelhança dos anos anteriores, o Jardim da Avenida da Liberdade em Porto Alegre acolheu diversas iniciativas desportivas para todos os níveis etários. 15 horas, praticamente 15 minutos, a Comunidade Intermunicipal do Alto Alentejo está a implementar um projeto inovador de bicicletas elétricas partilhadas em 9 dos 15 concelhos do Distrito de Porto Alegre. O regulamento foi quarta-feira publicado em Diário da República, estando o projeto inserido no âmbito do Plano de Ação para a Mobilidade Urbana Sustentável do Alto Alentejo. Este projeto, em fase piloto, pretende reduzir as emissões de gases poluentes nas áreas urbanas, diminuir a dependência de combustíveis fósseis, melhorar a qualidade do ar e também atenuar o congestionamento e a poluição sonora nas localidades.

0: o sistema designado Cicla conta com 36 bicicletas elétricas distribuídas pelos concelhos de Sousel, Fronteira, Ponte Sor, Arronches, Campo Maior, Alter do Chão, Crato, Marvão e Gavião. Cada concelho possui uma estação com docas para aquisição e devolução das bicicletas, onde os utilizadores podem levantar ou entregar as bicicletas através de uma aplicação móvel dedicada disponível para registro online. Este serviço é dirigido a residentes ou profissionais com idade igual ou superior a 16 anos no distrito de Porto Alegre, que poderão registar-se através da aplicação ou do website do Cicla. A rede de estações inclui ainda pontos de carregamento para as bicicletas, garantindo a sua disponibilidade e sustentabilidade. A Confraria do Senhor do Bom Fim em Porto Alegre promove, a partir desta sexta-feira e até domingo, as tradicionais festas do Senhor Jesus do Bom Fim no Largo da Igreja, com arraial, música e celebrações religiosas. A programação abre esta sexta-feira com o repicar dos sinos e a atuação de Marco Paulino, seguindo-se no sábado o espetáculo de Vítor Aquilinho. Segundo o presidente da Confraria, Antero Teixeira, a organização mantém a tradição de realizar esta festa no quarto domingo de setembro, sublinhando que a iniciativa preserva a vertente religiosa, mas integra igualmente momentos de convívio comunitário com animação musical ao longo dos três dias.
1: Costumava ser a última festa da época, digamos, no quarto domingo do mês de setembro. Continuamos a cumprir essa tradição, naturalmente sempre com uma parte católica, digamos, e também uma festa que vai ser de sexta-feira, dia 25, até domingo 27, com animação musical, com petiscos, e também culminando no domingo com a missa solene seguida de procissão, para que possamos naturalmente prestar a nossa homenagem ao Senhor Jesus do Bom Fim, que o objetivo fundamental, e nós como Confraria temos esse objetivo principal, que é o de cuidar do património, não é? Cuidar da Igreja. E de facto, portanto, todas as receitas que nós vamos conseguindo têm esse desiderato em mente. Sendo que estamos num processo de candidatura de recuperação do imobilizado, do imóvel e do restauro da própria Igreja interior, que está a correr os seus termos, está bem encaminhado, mas por enquanto ainda não temos, digamos que, o veredito final. Mas, portanto, todas as receitas são para esse objetivo útil.
0: O ponto alto das celebrações está marcado para domingo, a partir das 17 horas, com missa solene e procissão, presididas pelo Bispo Dom Pedro Fernandes e acompanhadas pela Bandeuterp, pelo Grupo de Dança da Cerci Porto Alegre e pelo Grupo Caep Voices. Estamos agora com 15 horas, praticamente 20 minutos. A informação é conferida de novo na Rádio Porto Alegre às 16 horas.
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4: Boa tarde na Rádio Porto Alegre. Já a seguir arrancamos com a segunda hora das tardes da RP.
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1: E segundo o Instituto Português do Mar e da Atmosfera, temos então uma quinta-feira, 24 de setembro, com céu geralmente limpo, vento fraco a moderado, temos descida das temperaturas, são 35 graus de máxima em Porto Alegre. 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
1: Muito bem, estamos então com as tardes de RP. Vamos continuar até às 6. Nesta segunda hora, vamos ter já daqui a alguns minutos o Pulsar Económico com o Rui Anacleto. Quanto aos destaques para o dia de hoje, FMI avisa Portugal, onde os preços das casas aumentaram 169% desde 2015. Preço do gasóleo aumentou 30% no ano e o setor da construção alerta para a ameaça na execução de empreitadas. Há mais uma taxa a ser criada para as compras em lojas como a Temu e a Shein. Número de beneficiários de prestações de desemprego registou uma queda de 4% em agosto. IEFP prepara-se para abrir candidaturas a programas de estágios já em outubro. São estes os destaques para o dia de hoje. É mais uma edição do Pulsar Económico, já a seguir. Já daqui a pouco, depois de Beatriz Rosário, e o tema Crescem Flores.

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2: O FMI fez um aviso a Portugal, onde os preços das casas aumentaram.

O Fundo Monetário Internacional destaca o preço da habitação em Portugal como a principal vulnerabilidade para o futuro do setor financeiro. De acordo com os dados apresentados pelo organismo, os preços dos imóveis no país registaram uma subida de 169% desde 2015, um valor consideravelmente superior ao aumento de 55% verificado na média da zona euro. Além disso, embora o endividamento das famílias portuguesas continue abaixo da média europeia, começou a apresentar uma tendência de subida. Apesar do alerta para a elevada valorização do mercado imobiliário, o FMI sinaliza que os riscos imediatos para a estabilidade do sistema financeiro continuam contidos. Os bancos portugueses demonstraram ser altamente resilientes a eventuais choques no setor da habitação. No entanto, o FMI adverte que o ciclo de crédito está a mudar e que as almofadas de capital podem vir a diminuir, defendendo que a prioridade das políticas deve focar-se em manter essa resiliência. A Associação dos Industriais da Construção Civil e Obras Públicas Nacional alerta para o forte agravamento do preço do gasóleo simples, que subiu 30,4% no último ano, avisando que o aumento de custos ameaça a viabilidade e a execução atempada de empreitadas públicas e privadas. O setor fortemente dependente de transportes e maquinaria pesada aponta ainda a disparidade fiscal face à Espanha, onde o combustível chega a ser 26 cêntimos por litro mais barato, como um fator de pressão acrescido. Para mitigar o impacto nas empresas, a Associação reitera o pedido de intervenção urgente ao Governo e ao Presidente da República. Entre as medidas propostas estão a extensão do regime do gasóleo profissional à construção, a redução temporária do IVA do gasóleo de 23% para 13%, a diminuição do ISP para anular a diferença face à Espanha e o reforço dos mecanismos de revisão de preços nos contratos em vigor. A União Europeia prepara-se para implementar até 1 de novembro uma nova taxa de tratamento para encomendas vindas de países fora do bloco comunitário, com o objetivo de cobrir os custos crescentes da gestão do volume de pequenas encomendas. Esta medida junta-se ao fim da isenção de direitos aduaneiros para bens abaixo de 150 euros e à taxa provisória de 3 euros que entrou em vigor a 1 de julho. O montante exato da nova taxa será fixado pela Comissão Europeia e revisto a cada 2 anos. A Comissão Europeia prevê que este encargo seja pago diretamente pelas plataformas vendedoras, como a Temu e a Shein, que passam também a ter maior responsabilidade em garantir a conformidade dos produtos e o envio de dados às alfândegas sob pena de coimas até 6% do valor importado. Embora a regra vise evitar a transferência direta do custo para os consumidores, resta saber se as empresas vão acabar por refletir o novo valor nos preços finais do comércio eletrónico. Em agosto, o número total de beneficiários de prestações de desemprego em Portugal atingiu os 172.427, segundo dados da Direção-Geral de Coordenação e Planeamento, embora tenha registado uma queda anual de 3,9%, com menos 7.090 pessoas em comparação com agosto do ano passado. No subsídio de desemprego, que representou o maior volume, com 141.873 beneficiários, o valor médio mensal subiu para 770,16 euros, correspondendo a uma variação anual positiva de 8%. A grande maioria das prestações continuou a ser atribuída a mulheres, que constituíram 59,3% do total de beneficiários, ou seja, 102.300 mulheres em agosto. Os dados revelam ainda que a faixa etária dos 50 aos 59 anos concentrou a maior fatia dos apoios, num total de 24,6%, enquanto os jovens dos 16 aos 24 anos somaram 5.144 beneficiários, registando um recuo de 9,8% em termos anuais, mas um crescimento mensal de 3,8%. O Instituto do Emprego e Formação Profissional vai abrir em outubro um novo período de candidaturas aos programas de estágios Mais Talento e Iniciar. Criados em 2024 para combater o desemprego jovem e fixar talento qualificado, estes programas prevêem bolsas mensais que variam entre 900

213,12€ e 1.396,54€, consoante o nível de qualificação. Secundário, pós-secundário, no Iniciar e Ensino Superior no Mais Talento, com o Instituto do Emprego e Formação Profissional a comparticipar até 80% do valor. A abertura desta segunda fase do ano surge após alguma incerteza no mercado e pedidos de esclarecimento por parte de empresas, dado o habitual padrão de 2 períodos anuais de candidatura. Segundo o Instituto do Emprego e Formação Profissional, o balanço da primeira fase, que decorreu até julho, foi globalmente positivo, destacando-se uma elevada adesão das entidades empregadoras, forte presença de microempresas e a concentração dos estágios em profissões altamente qualificadas.

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8: 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Boa tarde. Volta à música nesta segunda hora das tardes de RP. Agora temos Caretos, Vitorino e Holanda com o tema Laurinda. Também ainda a passar por aqui antes do próximo intervalo. O Rui Veloso saiu para a rua. Boa tarde. Até às 6. Conto consigo. Tenha uma excelente quinta.

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Simplesmente espetacular este dueto, é o encontro entre o fado e o rap. A voz da fadista Marisa e o rapper Gesson. Na altura dizia-se que era um dueto pouco improvável. Maravilhoso, 2024. Estamos agora a 5 minutos e meio das 4. O tema chama-se Desamores. Porque há desamores. Sempre houve, sempre haverá. Estamos então a fechar esta segunda hora das tardes de RP. A música continua até às 4. Seguir, temos também Miquel Carreira, Se Não Houvesse Amores. Já o mundo tinha acabado. Continuamos um para si, especial de uma ótima tarde de quinta-feira na nossa companhia. A seguir, temos as notícias. Claro, irei voltar logo depois com mais música. Boa disposição para esta tarde de quinta-feira. A não esquecer também, na próxima hora vamos ter mais um episódio do Léo do 9B. Hoje, viagem a países pouco conhecidos e as suas curiosidades. Então, até já.

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1: Mais de 400 pessoas participaram esta quinta-feira na iniciativa Biativo 2026, ação inserida na Semana Europeia do Desporto Inclusivo e que decorreu no Jardim da Avenida da Liberdade, em Porto Alegre. O evento foi promovido pela SERSI Porto Alegre, em parceria com o Instituto Português do Desporto e Juventude, FNASERSI e Município, numa manhã que juntou pessoas de diversas idades e entidades de vários pontos do Distrito de Porto Alegre. Em declarações a esta estação emissora, o presidente da SERSI Porto Alegre, Luís Cardoso, sublinhou o elevado número de participantes no evento, destacando que esta iniciativa, através do desporto, ajuda a construir uma sociedade mais inclusiva.
2: Hoje é uma manhã de celebração do desporto. Temos aqui mais de 400 participantes, o que é absolutamente extraordinário. Agradecer, acima de tudo, a todos aqueles que estiveram desde o primeiro instante connosco e que disseram que queriam participar, todas as escolas, todos os agrupamentos, ao nosso município, ao PDJ, e evidentemente que num esforço concertado criam esta manhã numa belíssima oportunidade para construirmos, como estávamos a dizer, uma sociedade mais inclusiva e, acima de tudo, através do desporto, com os bons valores e os bons princípios que nós precisamos.
3: Ainda há um longo caminho a percorrer.
2: Eu penso que o caminho já está a ser feito há muito tempo, acho que já tivemos muitas vitórias. O dia de hoje é também um dia de celebração dessas mesmas vitórias.
1: O vereador com o pluro do desporto na Câmara de Porto Alegre, Manuel Mata, por seu turno, destacou as atividades que a autarquia tem desenvolvido.

0: ou apoiado no sentido de promover o desporto inclusivo.
1: O município, é lógico, tinha que se associar a esta iniciativa. Nós, a nível de atividades apoiadas pelo município e promovidas pelo município, temos várias onde o desporto inclusivo é parte determinante. E o desporto inclusivo é parte determinante e merece este destaque todo, porque é aquilo que nós melhor temos, que é dos valores da nossa sociedade, que é a inclusão, a solidariedade e olharmos sempre para o lado e nunca caminharmos sozinhos para a frente. Nesse sentido, temos feito desde o BTT a outro tipo de torneios, onde são sempre incluídas as categorias de desporto inclusivo, e tem um campeonato próprio sem classificação, como é lógico, mas onde é uma atividade bastante querida e bastante apoiada pela Câmara, como é lógico.
0: Maria Inês Guerreiro, diretora regional do Alentejo do IPDJ, também marcou presença no evento e destacou a importância que um evento desta natureza possui para, através do desporto, promover a inclusão.
2: Hoje estamos na Semana Europeia do Desporto, que é uma iniciativa europeia. A Direção Regional tem também um programa próprio, no qual tem incluído este dia o Biactivo Inclusivo aqui em Porto Alegre. Esta atividade que junta aqui escolas, a CERS e Porto Alegre e outras entidades, é uma atividade muito importante, porque faz-nos pensar e ver a importância que o desporto pode ter para a inclusão também, não é? Tornar tudo um bocadinho mais igual e mais fácil para quem também quer ter uma oportunidade e estar incluído, e o desporto pode ser realmente essa via de inclusão, e por isso é muito importante para nós. A Direção Regional faz questão de estar, de apoiar e de ser parceiro nesta iniciativa, por isso mesmo, é uma forma de estarmos presentes e tornarmos o desporto mais democrático a todos.
3: Preciso mais inclusão, por onde é que tem que passar?
2: Bom, eu acho que tem que começar nas famílias, efetivamente, na educação que nós damos aos nossos filhos, no olhar que nós temos para o outro, e depois, claro, nas políticas públicas, na nossa posição face ao outro, às questões. Eu acho que é um bocadinho de cidadania também que está aqui muito, muito implícita.
0: Ora, o lema para a ação deste ano é Biactivo é fixe, e à semelhança dos anos anteriores, o Jardim da Avenida da Liberdade em Porto Alegre acolheu diversas iniciativas desportivas para todos os níveis etários. A Guarda Nacional Republicana anunciou ter detido um homem de 29 anos por violência doméstica contra a própria mãe no concelho de Alter do Chão. A detenção realizada terça-feira pelo Núcleo de Investigação e Apoio a Vítimas Específicas do Comando Territorial de Porto Alegre ocorreu no âmbito de uma investigação que permitiu apurar que o suspeito exercia violência psicológica sobre a progenitora de 50 anos com quem residia. Durante a operação, os militares deram cumprimento a um mandado de detenção. O detido foi presente ao Tribunal Judicial de Fronteira, que aplicou as medidas de coação de termo de identidade e residência, proibição de contactos com a vítima e de se aproximar da residência e do local de trabalho da mãe, no raio de 500 metros, controlo assegurado por meios técnicos de vigilância à distância, nomeadamente pulseira eletrónica. A GNR sublinha que a violência doméstica é um crime público e que denunciar é uma responsabilidade coletiva. Porto Alegre recebe esta sexta-feira, às 14h30, nas instalações da Nerpor, a apresentação do Industrial Portugal Gateway, o novo cluster ibérico dedicado à defesa, proteção civil e tecnologias avançadas. O projeto promete reforçar o desenvolvimento económico do distrito e atrair empresas tecnológicas e industriais para o Alto Alentejo. O presidente da Nerpor, Tiago Braga, explica que o Industrial Portugal Gateway deverá trazer para a região indústrias inovadoras com criação de emprego qualificado e formação local, antecipando que cada empresa instalada deverá criar mais de 50 postos de trabalho. O responsável destaca ainda as condições geográficas de Porto Alegre, com proximidade a Madrid e Lisboa, e o contexto favorável de financiamentos comunitários para o interior, fatores que tornam o território atrativo para quem procura entrar no mercado europeu.
4: A nível de emprego, nós vamos ter aqui mão de obra muito especializada e mão de obra que ainda não está especializada, mas que se irá especializar. A especializada, vamos ter que essas próprias indústrias trazem para cá os seus recursos para ensinar numa fase inicial. Em termos de dimensão, prevemos cada uma destas indústrias, cada uma delas trabalha sempre acima de 50 trabalhadores. Portanto, há aqui um desafio que também tem que ser ultrapassado. Precisamos de gente para trabalhar e não é só gente que falta, porque para além das pessoas para trabalhar, vamos precisar de local para essas pessoas viverem, vamos precisar de todo um conjunto de infraestruturas para que estas indústrias possam trabalhar normalmente. Temos aqui vários desafios, é verdade, para ultrapassar, mas estamos confiantes que vamos conseguir.
0: A sessão de lançamento do Industrial Portugal Gateway decorre esta sexta-feira no Nerpor. O programa inclui a apresentação internacional do projeto, um debate sobre o desenvolvimento da indústria da defesa e segurança em Portugal e a apresentação da Iberian Defence Expo, cuja primeira edição está marcada para Porto Alegre de 22 a 25 de setembro de 2027.
4: Porto Alegre porquê? Porto Alegre é dos territórios que a nível geográfico se posiciona da melhor forma para este setor de atividade. A sua proximidade com Madrid, a sua proximidade com Lisboa, tornam este território perfeito para a instalação dessas empresas que querem explorar o mercado europeu. Para além disso, esta zona do interior do país está a ser favorecida em termos de financiamentos comunitários e, portanto, é também uma mais-valia para quem quer vir para Porto Alegre.
0: A Confraria do Senhor do Bonfim, em Porto Alegre, promove a partir desta sexta-feira e até domingo as tradicionais festas do Senhor Jesus do Bonfim no Largo da Igreja, com arraial, música e celebrações religiosas. A programação abre esta sexta-feira com o repicar dos sinos e a atuação de Marco Paulino, seguindo-se no sábado o espetáculo de Vítor Realinho. Segundo o Presidente da Confraria, Antero Teixeira, a organização mantém a tradição de realizar esta festa no quarto domingo de setembro, sublinhando que a iniciativa preserva a vertente religiosa, mas integra igualmente momentos de convívio comunitário com animação musical ao longo dos três dias. O responsável explicou que todas as receitas das festividades têm como finalidade a conservação do património e da própria Igreja do Bonfim, recordando que a confraria tem como missão cuidar do imóvel e que está em curso um processo de candidatura para a recuperação e restauro do edifício, ainda sem decisão final, mas bem encaminhado.
5: Costumava ser a última festa da época, digamos, no quarto domingo do mês de setembro. Continuamos a cumprir essa tradição, naturalmente sempre com uma parte católica, digamos, e também uma festa que vai ser de sexta-feira, dia 25, até domingo 27, com animação musical, com petiscos, e também culminando no domingo com a missa solene seguida de procissão, para que possamos naturalmente prestar a nossa homenagem ao Senhor Jesus Bonfim, que o objetivo fundamental, e nós como confraria temos esse objetivo principal, que é o de cuidar do património, não é? Cuidar da Igreja. E, de facto, portanto, todas as receitas que nós vamos conseguindo têm esse desiderato em mente. Sendo que estamos num processo de candidatura de recuperação do imobilizado, do imóvel e do restauro da própria Igreja interior, está a correr os seus termos, está bem encaminhado, mas por enquanto ainda não temos, digamos que o veredito final, mas portanto todas as receitas são para esse objetivo útil.
0: Ora, o ponto alto das festas do Senhor Jesus do Bom Fim está marcado para domingo a partir das 17 horas com missa solene e procissão presididas pelo Bispo Dom Pedro Fernandes e acompanhadas pela banda Euterpe, pelo

0: Grupo de dança da Sérgio Porto Alegre e pelo grupo Kayap Voices. A próxima semana deverá trazer um alívio nos preços dos combustíveis. As projeções do setor apontam para uma descida de 7,5 cêntimos por litro no gasóleo a partir de segunda-feira, fixando o preço médio em 2,146 euros por litro. A gasolina também deverá recuar, menos 3,5 cêntimos, para um preço médio de 2 euros e 8 cêntimos por litro.
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0: Boa tarde, na Rádio Porto Alegre já a seguir. Vamos então à previsão do estado do tempo para amanhã, sexta-feira.
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0: Estamos praticamente no fim de mais um ciclo. Massa de ar quente despede-se de Portugal a partir do início da próxima semana. Espera-se então uma mudança gradual das condições meteorológicas em Portugal continental a partir já deste fim de semana, com o aumento da nebulosidade. A temperatura irá começar a descer no início da próxima semana. Para amanhã, sexta-feira, 25 de setembro, temos céu pouco nublado ou limpo, vento fraco a moderado. Vamos ter já uma pequena descida das temperaturas. Máximas previstas: 22 graus para o Porto, Castelo Branco 35, Santarém 32, Lisboa 31, 36 para Évora e Beja, Faro 34, Porto Alegre. Amanhã espera uma máxima de 32 graus, mínima de 21. 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
0: Vamos em frente com a música. É mais uma horinha cheia de música.
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0: Não só música, também boa disposição e, claro, mais um episódio do Léo do 9B, que hoje nos irá falar-se da viagem, das viagens a países pouco conhecidos e, claro, as suas curiosidades. Isto a partir das 4h30, mais coisa e menos coisa. 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
0: Agora vamos ouvir o vento. Stereo Sauro com Gisela João. Luís Trigacheiro a seguir, Sara Correia, muito mais. São as tardes de RP até às 6. Tenho uma excelente quinta-feira. O meu nome é Nelson Neto. Espero que fique bem nesta tarde na nossa companhia.

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2: Temos agora a voz de Sara Correia com Madrugou. Nuno Ribeiro e Conono Osiris com Rosa a seguir. Logo depois dos comerciais, temos então mais um episódio do...

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0: Está connosco o Léo do 9B, este jovem comentador de 14 anos, todas as semanas aqui na Rádio Porto Alegre. Ele tem a resposta sempre para todas as questões. Léo, cá estamos nós outra vez, é bom sinal, certo?
1: Sim, é um ótimo sinal, significa que estamos aqui bem e com saúde.
0: E andas-te a portar bem nas aulas?
1: Ando-me.
0: Ainda começaram agora no início, mas ainda está tudo tranquilo?
1: Está tudo tranquilo.
0: Já sabes o que é que queres ser quando fores grande? Maior?
1: Ainda não sei.
0: O tempo o dirá. Ora, temos aqui outro episódio e temos hoje, já no episódio anterior, recordo-me que gostavas sempre da dificuldade, falámos dos videojogos, daquela dificuldade em escolher equipas não tão conhecidas, começar por baixo e aprender com o que é positivo e negativo, e é assim que também se cresce na vida. Ora, hoje traz aqui países pouco conhecidos e as suas curiosidades. Onde é que a gente vai hoje viajar, Léo?
1: Hoje eu decidi viajar por alguns países e o primeiro é o Butão, que é um pequeno país nos Himalaias que é conhecido por uma ideia diferente que não mede o desenvolvimento só através da economia, mas também com a felicidade. Ou seja, eles procuram o bem-estar da população.
0: O bem-estar da população, este país que não é Butão com O, mas Butão, procura o indicador da felicidade.
1: Sim, é verdade. E além de mais, só reconhece oficialmente alguns países, mesmo muitos poucos países.
0: É, mas como é que acontece este indicador da felicidade interna bruta aqui neste país, no Butão?
1: Então, eles fazem inquérito com o nível de felicidade. Profundamente feliz, extensivamente feliz, moderadamente feliz e infeliz. Ou seja, e depois vão cada um votar.
0: Isso é muito curioso. Acima de tudo, querem que a população esteja feliz, o que não deixa de ser muito extraordinário, não achas?
1: Pois é muito extraordinário.
0: Butão. Os ouvintes podem começar já a procurar este país Butão. Mas há outros países curiosos.
1: Pois é, o próximo que eu queria falar é o Tuvalu.
0: Tuvalu?
1: Sim, é um pequeno país que é formado por várias ilhas no Pacífico. Uma das curiosidades que eu queria dizer era que os domínios de Tuvalu acabam em .tv, ou seja, são usados por as empresas TV, okay, as emissoras TV, muito mais.
0: O que é que há mais neste território? Ele é pequenino, é grande, é composto por ilhas?
1: É pequeno, é muito pequeno e quando existe alguma crise, alguma emergência, alguma bomba, a sirene deles é uma música famosa invertida de 2022, que não costumo lembrar agora, mas é muito interessante.
0: Uma música em vez de uma sirene?
1: Sim, é uma música que eu vou tentar trautear, não sei dizer, era e era tipo essa música só que invertida, o que fica a parecer uma sirene, por acaso.
0: Engraçado. Tuvalu é como se chama este país no Pacífico. Há outras curiosidades? Onde é que vamos agora viajar?
1: Agora a gente vai viajar para São Tomé e Príncipe.
0: Ah, São Tomé e Príncipe, um país irmão. E então, o que é que há em São Tomé e Príncipe?
1: O São Tomé e Príncipe é um país muito próximo da linha do Equador. É conhecido pelas suas paisagens tropicais e produz muito cacau e, mesmo sendo um país pequeno, tem muita biodiversidade, muita.
0: E fala-se também a língua de Camões, não é?
1: Pois é, fala-se a língua de Camões.
0: E de São Tomé e Príncipe, onde é agora a nova viagem?
1: A nova viagem que eu queria dizer era o Quirguistão, que fica mais ou menos na Ásia Frontal, na Ásia Central, que faz fronteira com a China, Cazaquistão, Uzbequistão, pronto. O Quirguistão é montanhoso e uma das suas características mais interessantes é que o povo historicamente está muito ligado aos cavalos. Muito ligado aos cavalos.
0: E o que é que descobriste mais dos cavalos? Nós aqui no Alto Alentejo também temos o cavalo da Alter.

0: O que é que descobriste também dos cavalos? Há alguma raça característica desta zona?
1: Sim, um dos cavalos mais característicos dessa zona é o cavalo kirguiz, que é de pequeno porte. Esse é o associado muito à vida nómada, que é o cavalo mais culturalmente ligado ao povo. Durante a era soviética, esse cavalo foi cruzado com outros cavalos, como o Don e o Puro Sangue Inglês, o que deu origem a uma nova raça chamada Novo Kirguiz.
0: Ficam também essas curiosidades. E agora, Léo, para concluir aqui este episódio, queremos a tua mensagem final. Isto leva-nos a entender de que o mundo é muito maior do que os destinos habituais que todos preferem também conhecer, preferem todos visitar.
1: Sim, o mundo é muito maior e eu queria propor um desafio, que era que girassem um globo ou irem ao Google Maps e pesquisarem esses países pouco conhecidos e verem curiosidades ao que acontece no país.
0: Butão, Tuvalu, São Tomé e Príncipe, Quirguistão são os destinos que podemos também nós pesquisar, descobrir ainda mais graças ao Léo do 9B.

0: Léo Salpico, do nono B, segunda temporada.
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11: Estamos agora a 4 minutos e meio das 5. Terminamos musicalmente esta terceira hora com Xanila. O tema chama-se Sombra. Tempo, tropeço no momento. Volto a seguir com o regresso ao vinil. Até já.

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3: Boa tarde, já a seguir vamos então à previsão do estado do tempo para amanhã, sexta-feira.
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3: E segundo o Instituto Português do Mar e da Atmosfera, para amanhã, sexta-feira, 25 de setembro, espera-se céu um pouco nublado ou limpo, vento fraco a moderado. Vamos ter descida das temperaturas máximas previstas: 22 graus para o Porto, Castelo Branco 35, Santarém 32, 31 para Lisboa, 36 para Évora e Beja, Faro 34, Porto Alegre amanhã espera uma máxima de 32 graus, mínima de 21. 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
3: Vamos então em frente com a última hora das tardes da RP.
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1: O regresso ao vinil, boa tarde, são 5:11, até às 6. Temos grandes recordações, grandes nomes da música dos anos 70, 80, também 90 e por aí fora. Para já abrimos com Chris de Burgh, temos também Phil Collins, em português também irá passar por aqui. Boa tarde.

0: Bueno, Paolo. Esta é uma música já com 24 anos. 24 anos.
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Melhor da música aqui na sua rádio, grandes recordações, o regresso ao vinil. Bon Jovi com Living on a Prayer. Deixamos atrás em português, Rui Veloso, Quinta do Bill também. Ainda antes dos comerciais, temos o grupo America You Can Do Magic. Boa tarde, vou depois também ainda com mais música em português. Até já!

Era assim no tempo, os anos 80, 1982, You Can Do Magic on America. Depois de um breve intervalo, estarei de volta. Trago ainda grandes recordações, agora em português, com António Variações e também Mimi Cat. Então, até já.

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Estamos então a fechar mais uma edição das tardes da IRP. Chris Rear, On The Beach, é assim até às 6. Às 6 teremos o Jornal das 8. Marcamos encontro novamente para o sítio do costume, amanhã, porque é sexta-feira, a partir das 10, com o Bom Dia Alentejo. Meu nome é São Neto. Até amanhã. Fique bem.

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7: Vamos a esta hora conferir as linhas com que se cota a atualidade nesta quinta-feira e que estarão em destaque no Jornal das 18. Dois idosos morreram e outros 7 foram internados no Hospital de Évora na sequência de um alegado surto de gripe A que atingiu todos os utentes do lar da Santa Casa da Misericórdia de Veiros, no concelho de Estremoz. As obras de reabilitação e adaptação para tráfego pedonal da ponte sobre a Ribeira Grande em fronteira vão começar já em outubro, após a assinatura esta quinta-feira do auto de consignação da empreitada. 17 organizações de ambiente manifestaram perplexidade com a posição da Ministra do Ambiente sobre os processos judiciais que travam a barragem do Pisão, entendendo que a intervenção da governante na audição parlamentar de 9 de setembro levanta dúvidas sobre a separação de poderes. Porto Alegre acolhe esta sexta-feira, às 14h30, nas instalações da Nerpor, a apresentação do Industrial Portugal Gateway, o novo cluster ibérico dedicado à defesa, proteção civil e tecnologias avançadas. Vai ser assim o Jornal das 18 para esta quinta-feira, que começa já a seguir a um curto intervalo.
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4: Dois idosos morreram e outros 7 foram internados no Hospital de Évora na sequência de um alegado surto de gripe A que atingiu todos os utentes do lar da Santa Casa da Misericórdia de Veiros, freguesia de Estremoz, situada junto a Monforte, já no distrito de Porto Alegre. De acordo com a cadeia de televisão CNN, os óbitos ocorreram entre domingo e esta quinta-feira. Uma das vítimas é uma mulher de 94 anos, cujo falecimento foi comunicado através do 112. 7 utentes permanecem hospitalizados sob vigilância clínica permanente, enquanto as autoridades de saúde acompanham a evolução do surto na instituição. As obras de reabilitação e adaptação para tráfego pedonal da ponte sobre a Ribeira Grande em Fronteira vão começar já em outubro, após a assinatura esta quinta-feira do auto de consignação da empreitada. De acordo com a Câmara de Fronteira, a intervenção adjudicada à empresa Sempapor representa um investimento de mais de 792 mil euros, com um prazo de execução de um ano. A antiga ponte, destruída pelas fortes chuvadas de dezembro de 2022, continuará a assegurar a ligação entre as duas margens, agora com uma nova função e integrada numa visão mais ampla. O Centro Ecoturístico da Ribeira Grande, que prevê a requalificação paisagística das margens, promovendo mobilidade sustentável, lazer e contacto com a natureza. Com esta obra, o município devolve à população a possibilidade de fruição de um património classificado, reforçando a preservação da memória coletiva e valorizando um espaço central na identidade local. Mais de 400 pessoas participaram esta quinta-feira na iniciativa Beativo 2026, ação inserida na Semana Europeia do Desporto Inclusivo e que decorreu no Jardim da Avenida da Liberdade, em Porto Alegre. O evento foi promovido pela SERSI Porto Alegre, em parceria com o Instituto Português do Desporto e Juventude, FENASERSI e Município, numa manhã que juntou pessoas de diversas idades e entidades de vários pontos do distrito de Porto Alegre. Em declarações a esta estação emissora, o presidente da SERSI Porto Alegre, Luís Cardoso, sublinhou o elevado número

0: de participantes no evento, destacando que esta iniciativa, através do desporto, ajuda a construir uma sociedade mais inclusiva.
1: Hoje é uma manhã de celebração do desporto. Temos aqui mais de 400 participantes, o que é absolutamente extraordinário. Agradecer, acima de tudo, a todos aqueles que estiveram desde o primeiro instante connosco e que disseram que queriam participar. Todas as escolas, todos os agrupamentos, ao nosso município, ao PDJ, evidentemente, que num esforço concertado criam esta manhã numa belíssima oportunidade para construirmos, como estávamos a dizer, uma sociedade mais inclusiva e, acima de tudo, através do desporto, com os bons valores e os bons princípios que nós precisamos.
2: Ainda há um longo caminho a percorrer.
1: Eu penso que o caminho já está a ser feito há muito tempo, acho que já tivemos muitas vitórias. O dia de hoje é também um dia de celebração dessas mesmas vitórias.
0: O vereador com o pôr do desporto na Câmara de Porto Alegre, Manuel Mata, por seu turno, destacou as atividades que a autarquia tem desenvolvido ou apoiado no sentido de promover o desporto inclusivo.
3: O município, é lógico, tinha que se associar a esta iniciativa. Nós, a nível de atividades apoiadas pelo município e promovidas pelo município, temos várias onde o desporto inclusivo é parte determinante. E o desporto inclusivo é parte determinante e merece este destaque todo, porque é aquilo que nós melhor temos, que é dos valores da nossa sociedade, que é a inclusão, a solidariedade e olharmos sempre para o lado e nunca caminharmos sozinhos para a frente. Nesse sentido, temos feito desde o BTT a outro tipo de torneios, onde são sempre incluídas as categorias de desporto inclusivo e tem um campeonato próprio sem classificação, como é lógico, mas onde é uma atividade bastante querida e bastante apoiada pela Câmara, como é lógico.
0: Maria Inês Guerreiro, diretora regional do Alentejo, do IPDJ, também marcou presença no evento e destacou a importância que um evento desta natureza possui para, através do desporto, promover a inclusão.
4: Hoje estamos na Semana Europeia do Desporto, que é uma iniciativa europeia. A Direção Regional tem também um programa próprio, no qual tem incluído este dia o Beactive Inclusive aqui em Porto Alegre. Esta atividade que junta aqui escolas, a CERS e Porto Alegre e outras entidades, é uma atividade muito importante, porque faz-nos pensar e ver a importância que o desporto pode ter para a inclusão também, não é? Tornar tudo um bocadinho mais igual e mais fácil para quem também quer ter uma oportunidade e estar incluído, e o desporto pode ser realmente essa via de inclusão, e por isso é muito importante para nós. A Direção Regional faz questão de estar, de apoiar e de ser parceiro nesta iniciativa, por isso mesmo, uma forma de estarmos presentes e tornarmos o desporto mais democrático a todos.
2: Preciso mais inclusão, por onde é que tem que passar?
4: Bom, eu acho que tem que começar nas famílias, efetivamente, na educação que nós damos aos nossos filhos, no olhar que nós temos para o outro, e depois, claro, nas políticas públicas, na nossa posição face ao outro, às questões. Eu acho que é um bocadinho de cidadania também que está aqui muito, muito implícita.
0: Ora, o lema para a ação deste ano é Beactive é fixe, e à semelhança dos anos anteriores, o Jardim da Avenida da Liberdade em Porto Alegre acolheu diversas iniciativas desportivas para todos os níveis etários. Os Ases do Pedal vão colaborar esta sexta-feira com a Escola Secundária de São Lourenço em Porto Alegre numa atividade de tiro desportivo integrada no Dia Europeu do Desporto na Escola. A iniciativa decorre durante a manhã no Polidesportivo da Escola e pretende envolver os alunos numa experiência prática que alia desporto e concentração. A prática do tiro desportivo estimula o controle da respiração, a gestão emocional e a capacidade de foco, competências consideradas úteis para o sucesso escolar e pessoal dos jovens. A ação insere-se no programa Beactive, que promove o exercício físico e o bem-estar nas comunidades educativas. A Guarda Nacional Republicana anunciou ter detido um homem de 29 anos por violência doméstica contra a própria mãe no concelho de Alter do Chão. A detenção realizada terça-feira pelo Núcleo de Investigação e Apoio a Vítimas Específicas do Comando Territorial

0: Editorial de Porto Alegre ocorreu no âmbito de uma investigação que permitiu apurar que o suspeito exercia violência psicológica sobre a progenitora de 50 anos com quem residia. Durante a operação, os militares deram cumprimento a um mandado de detenção. O detido foi presente ao Tribunal Judicial de Fronteira, que aplicou as medidas de coação de termos de identidade e residência, proibição de contactos com a vítima e de se aproximar da residência e do local de trabalho da mãe, no raio de 500 metros, controlo assegurado por meios técnicos de vigilância à distância, nomeadamente pulseira eletrónica. A GNR sublinha que a violência doméstica é um crime público e que denunciar é uma responsabilidade coletiva. Porto Alegre recebe esta sexta-feira às 14h30 nas instalações da Nerpor a apresentação do Industrial Portugal Gateway, o novo cluster ibérico dedicado à defesa, proteção civil e tecnologias avançadas. O projeto promete reforçar o desenvolvimento económico do distrito e atrair empresas tecnológicas e industriais para o Alto Alentejo. O presidente da Nerpor, Tiago Braga, explica que o Industrial Portugal Gateway deverá trazer para a região indústrias inovadoras com criação de emprego qualificado e formação local, antecipando que cada empresa instalada deverá criar mais de 50 postos de trabalho.
1: A nível de emprego, nós vamos ter aqui mão de obra muito especializada e mão de obra que ainda não está especializada, mas que se irá especializar. A especializada, vamos ter que essas próprias indústrias trazem para cá os seus recursos para ensinar numa fase inicial. Em termos de dimensão, prevemos cada uma destas indústrias, cada uma delas trabalha sempre acima de 50 trabalhadores. Portanto, há aqui um desafio que também tem que ser ultrapassado. Precisamos de gente para trabalhar e não é só gente que falta, porque para além das pessoas para trabalhar, vamos precisar de local para essas pessoas viverem, vamos precisar de todo um conjunto de infraestruturas para que estas indústrias possam trabalhar normalmente. Temos aqui vários desafios, é verdade, para ultrapassar, mas estamos confiantes que vamos conseguir.
0: O responsável destaca ainda as condições geográficas de Porto Alegre, com proximidade a Madrid e Lisboa, e o contexto favorável de financiamentos comunitários para o interior, fatores que tornam o território atrativo para quem procura entrar no mercado europeu.
1: Porto Alegre, porquê? Porto Alegre é dos territórios que, a nível geográfico, se posiciona da melhor forma para este setor de atividade. A sua proximidade com Madrid, a sua proximidade com Lisboa, tornam este território perfeito para a instalação dessas empresas que querem explorar o mercado europeu. Para além disso, esta zona do interior do país está a ser favorecida em termos de financiamentos comunitários e, portanto, é também uma mais-valia para quem quer vir para Porto Alegre.
0: A sessão de lançamento do Industrial Portugal Gateway decorre esta sexta-feira no Nerpor. O programa inclui a apresentação internacional do projeto, um debate sobre o desenvolvimento da indústria da defesa e segurança em Portugal e a apresentação da Iberian Defense Expo, cuja primeira edição está marcada para Porto Alegre de 22 a 25 de setembro de 2027. 17 organizações de ambiente manifestaram perplexidade com a posição da Ministra do Ambiente sobre os processos judiciais que travam a barragem do Pisão, entendendo que a intervenção da governante na audição parlamentar de 9 de setembro levanta dúvidas sobre a separação de poderes. As ONGs referem que a Ministra admitiu recorrer ao Parlamento para ultrapassar um impasse criado pelas decisões judiciais, classificando como preocupante o embargo decretado pelo Tribunal Administrativo e Fiscal de Castelo Branco após a ação movida pelas organizações. O processo levou ao anulamento da Declaração de Impacto Ambiental e transitou para o Tribunal Central Administrativo Sul, que suspendeu novamente a obra em maio.

0: Ainda este mês, o Tribunal Administrativo e Fiscal de Castelo Branco julga a providência cautelar apresentada em 2025. O Presidente da Comunidade Intermunicipal do Alto Alentejo, Joaquim Diogo, revelou que todos os processos foram devolvidos ao Tribunal Administrativo e Fiscal de Castelo Branco por decisão das instâncias superiores, alguns devido a erros de forma. Recordo que a barragem do Pisão representa um investimento superior a 220 milhões de euros, ocupa 10 mil hectares e implica a submersão da aldeia do Pisão, prevendo abastecimento público, novas áreas de regadio e produção de energia renovável. A Comunidade Intermunicipal do Alto Alentejo está a implementar um projeto inovador de bicicletas elétricas partilhadas em 9 dos 15 concelhos do Distrito de Porto Alegre. O regulamento foi quarta-feira publicado em Diário da República, estando o projeto inserido no âmbito do Plano de Ação para a Mobilidade Urbana Sustentável do Alto Alentejo. Este projeto, em fase piloto, pretende reduzir as emissões de gases poluentes nas áreas urbanas, diminuir a dependência de combustíveis fósseis, melhorar a qualidade do ar e também atenuar o congestionamento e a poluição sonora nas localidades. O sistema designado Cicla conta com 36 bicicletas elétricas distribuídas pelos concelhos de Sozel, Fronteira, Ponte Sor, Arronche, Campo Maior, Alter do Chão, Crato, Marvão e Gavião. Cada concelho possui uma estação com docas para aquisição e devolução das bicicletas, onde os utilizadores podem levantar ou entregar as bicicletas através de uma aplicação móvel dedicada, disponível para registro online. Este serviço é dirigido a residentes ou profissionais com idade igual ou superior a 16 anos no Distrito de Porto Alegre, que poderão registrar-se através da aplicação ou do website do Cicla. A rede de estações inclui ainda pontos de carregamento para as bicicletas, garantindo a sua disponibilidade e sustentabilidade. A freguesia de Lagoa, no concelho de Porto Alegre, recebe esta sexta-feira, às 21h30, o espetáculo Melodias no Largo, protagonizado pela Sociedade Musical Nizense, no Largo do Rocio, integrado na Feira de São Miguel. Liderada pelo maestro António Maria Charrinho, a Sociedade Musical Nizense é uma das instituições culturais mais antigas da região, somando mais de 180 anos de história dedicados à música e à formação de jovens músicos. O evento insere-se no projeto Cultura nas Freguesias, uma iniciativa da Câmara de Porto Alegre, desenvolvida em parceria com as juntas de freguesia do concelho, que leva programação cultural regular às várias localidades do município. A Confraria do Senhor do Bonfim, em Porto Alegre, promove a partir desta sexta-feira e até domingo as tradicionais festas do Senhor Jesus do Bonfim no Largo da Igreja, com arraial, música e celebrações religiosas. A programação abre esta sexta-feira com o repicar dos sinos e a atuação de Marco Paulino, seguindo-se no sábado o espetáculo de Vitor Realinho. Segundo o presidente da Confraria, Antero Teixeira, a organização mantém a tradição de realizar esta festa no quarto domingo de setembro, sublinhando que a iniciativa preserva a vertente religiosa, mas integra igualmente momentos de convívio comunitário com animação musical ao longo dos três dias. O responsável explicou que todas as receitas das festividades têm como finalidade a conservação do património e da própria Igreja do Bonfim, recordando que a confraria tem como missão cuidar do imóvel e que está em curso um processo de candidatura para a recuperação e restauro do edifício, ainda sem decisão final, mas bem encaminhado.
1: Costumava ser a última festa da época, digamos, no quarto domingo do mês de setembro. Continuamos a cumprir essa tradição, naturalmente sempre com uma parte católica, digamos. E também uma festa que vai ser de sexta-feira, dia 25, até domingo 27, com animação musical, com petiscos, e também culminando no domingo

0: a missa solene seguida de procissão, para que possamos naturalmente prestar a nossa homenagem ao Senhor Jesus Bom Fim. Porque o objetivo fundamental, e nós como confraria temos esse objetivo principal, que é o de cuidar do património, não é? De cuidar da Igreja. E, de facto, portanto, todas as receitas que nós vamos conseguindo têm esse desiderato em mente. Sendo que estamos num processo de candidatura de recuperação do imobilizado, do imóvel e do restauro da própria Igreja interior, que está a correr os seus termos, está bem encaminhado, mas por enquanto ainda não temos, digamos que, o veredito final. Mas, portanto, todas as receitas são para esse objetivo útil.
1: Ora, o ponto alto das festas do Senhor Jesus do Bom Fim está marcado para domingo, a partir das 17 horas, com missa solene e procissão, presididas pelo Bispo Dom Pedro Fernandes e acompanhadas pela Banda Euterpe, pelo Grupo de Dança da Cerce Porto Alegre e pelo Grupo Caep Voices. A Vila Medieval de Maravão prepara-se para 4 dias de recriação histórica entre 2 e 5 de outubro, com a 19ª edição do Festival Almoçaça. Este ano o certame ganha significado especial, uma vez que se assinalam os 800 anos da atribuição do primeiro foral à vila. A abertura acontece a 2 de outubro, com um dia extra gratuito. Às 22 horas sobe ao palco o espetáculo O Fogo, apresentados pelos Malatites, um grupo que trabalha acrobacia, malabarismo e manipulação de fogo. No sábado e domingo, dias 3 e 4 de outubro, o destaque vai para Maravão, onde a história toca o céu. O espetáculo acompanha Dom Sancho II numa viagem pela memória da vila, passando pela presença romana, pela antiga Amaia, pelo domínio islâmico e pela figura de Ibn Marwan. As sessões estão marcadas para as 21h30 em ambos os dias. Na segunda-feira, 5 de outubro, às 18h30, um grande cortejo pelas ruas de Maravão encerra o festival. Durante todo o evento, o mercado das três culturas ocupa a parte alta da vila, reunindo produtos e tradições islâmicas, judaicas e cristãs. Há ainda oficinas com artesãos, acampamentos militares, exposições de arma, esgrima, tiro com arco, jogos medievais e demonstrações de cetraria. A entrada no certame de sábado a segunda-feira custa 2€, sendo gratuita para menores de 12 anos. Já a receita reverte para 5 instituições particulares de solidariedade social do concelho. A leitura do auto de abertura oficial do festival está marcada para sábado, dia 3 de outubro, nos espaços do concelho, após o grande cortejo inaugural, a celebração dos 800 anos, que começa às 11 horas da manhã. A próxima semana deverá trazer um alívio nos preços dos combustíveis. As projeções do setor apontam para uma descida de 7,5 cêntimos por litro no gasóleo, a partir de segunda-feira, fixando o preço médio em 2,146€ por litro. A gasolina também deverá recuar, menos 3,5 cêntimos, para um preço médio de 2,08€ por litro.
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4: Olá, estamos na segunda parte do programa de entrevista com a professora doutora Maria Luísa Pedroso Lima. É autora do livro Nós e os Outros, A Importância das Relações Sociais. Fique connosco.

0: Bem-vinda, Maria Luísa Lima. Queria colocar-lhe duas questões. Uma delas é: já ouviu aquele velho ditado "diz-me com quem andas, dir-te-ei quem és"? O que tem a dizer sobre isso?
1: Já ouvi. E faz muito sentido, porque nós escolhemos os nossos amigos, pessoas que são parecidas connosco. Quer dizer, nós tendemos a

0: a ter amigos que são parecidos em muitas coisas. São da mesma raça que nós, em primeiro lugar. Quantos de nós é que temos amigos íntimos que sejam de outras etnias diferentes da nossa? Nós tendemos a ter amigos que são, que têm o mesmo estatuto socioeconómico, que fizeram pessoas licenciadas, dão-se com pessoas licenciadas, pessoas que só ficaram pelo secundário têm mais amigos que são com o mesmo nível de escolaridade, e por isso nós tendemos a ser amigos de pessoas que são parecidas connosco, porque isso é mais fácil compreenderem a nossa vida se forem como nós. E nesse sentido, diz-me com quem andas, dir-te-ei quem és, faz sentido, não é? Porque se nós somos parecidos com os nossos amigos, então se eu conhecer um amigo, também estou a conhecer a outra pessoa. Por isso é que às vezes nós nos damos bem com amigos dos nossos amigos, porque são pessoas que eles conhecem, que são parecidas com eles e que, portanto, também acabam por ser parecidas connosco. Por isso eu acho que faz sentido esse ditado popular. O povo tem muita sabedoria.
1: E será que nós procuramos estabelecer relações de amizade ou relações de namoro por dependência ou por, digamos, venerarmos ou por dependência? Vamos supor, eu sou um miúdo do 5º ano, meto-me com aquele grupo dos dreads, os mal comportados, aqueles que mostram atitude, e eu vou procurar estar com eles, que é para eu ter aquela imagem de sou fixe, tenho atitude. Lá está, eu estou a procurar estar com pessoas que apresentam um estilo, apresentam atitude, mas será que eu, ao estar com eles, serei como eles, ou estou à procura de tornar-me como eles e não ser exatamente aquilo que eu quero?
0: É uma boa questão. Nós temos de ver que quando nós temos 15, 14, 12, 10 anos, por aí, a partir dos 13, 14, estamos a descobrir quem é que somos, não é? E por isso precisamos de experimentar ser coisas diferentes. Por isso é que é tão importante os jovens darem-se com muitas pessoas e com pessoas diferentes, até para perceberem onde é que querem estar. E há aqueles grupos que são vistos como mais fixes e os que são vistos como menos fixes, e dar-me com os vários grupos é experimentar partes diferentes do meu eu, não é? Porque nós não somos só uma pessoa, nós podemos ser, temos um grande potencial para ser coisas muito diferentes, e às vezes com umas pessoas somos uma coisa, com outras pessoas somos outras. E por isso, se quer que lhe diga, o que me preocupa muito é hoje os jovens estarem-se a dar muito menos com outros jovens, conviverem menos presencialmente. Fazem muito pelas redes sociais e estão a conviver menos presencialmente do que conviviam, não estou a dizer há 50 anos atrás, estou a dizer há 10 anos atrás. E está bem que houve uma pandemia pelo meio, está bem que isso mudou muito na maneira como as pessoas funcionam, mas essa época que é a juventude, aquilo que estava a dizer, de se experimentar estar com pessoas diferentes, é mais complicado para eles, e acho que estamos a perder aqui qualquer coisa de muito importante na descoberta de quem é que nós somos, porque ficamos muito mais dependentes daquilo que os pais nos dão, aquilo que é o ambiente familiar e o próximo em que nós nos desenvolvemos. E essa liberdade para escolher pessoas diferentes, para ver como é que outras pessoas pensam. Pois se calhar aquilo não é bem a minha cena e por isso eu saio. Mas a mim preocupa-me muito esta dependência das redes sociais e a falta do convívio presencial, principalmente nos mais jovens. Nos outros, já de alguma maneira, nós já descobrimos qual é o nosso caminho. Às vezes podemos não estar muito contentes com ele, mas pronto, já. Mas naquela altura em que nós estamos a descobrir quem é que vamos ser, quem é que somos, não é? Estar muito reduzido no número de pessoas com quem nos damos e no tipo de pessoas com quem nos damos, isso para mim é muito preocupante para o que vem aí. Porque as pessoas ficam fechadas no seu casulo, não é? No seu pequeno mundo. E o mundo é tão grande.
1: Muito obrigado.

0: Boa tarde, para a doutora Maria Luísa Pedroso Lima.
1: Boa tarde.
0: Gostava de perguntar, quanto à expressão, conhece-te a ti mesmo, se estivéssemos isolados, não existiríamos, precisamos mesmo dos outros para ser, e os monges budistas e católicos são através do quê ou de quem?
1: Pois é, vocês fazem perguntas muito difíceis. mesmo quem está num... Quem está sozinho na nossa cabeça, nós temos modelos de como é que gostávamos de ser e como é que não gostávamos de ser, não é? Nós, e as pessoas que fazem essas opções por viver mais isolados têm na sua cabeça modelos de como é que... E já viveram com outras pessoas, não é? Ninguém... Ainda no outro dia me estavam a dizer alguém que assistiu a uma ovelhinha a nascer e ela... 10 segundos depois estava em pé. Nós, para nos pormos em pé a andar, demoramos um ano e tal. Se ninguém tratar de nós, não vamos longe. E, portanto, nós, para chegarmos à altura como esses monges budistas de resolverem viver sozinhos, já viveu muito com outras pessoas, não é? E construímos padrões do que é, o que é que nós queremos para nós e o que é que não queremos. E, portanto, dentro da nossa

0: nossa cabeça, nós vivemos com os outros, e eu não sei, não, nunca falei com pessoas dessas, mas agora estou com vontade de ir, bom, se calhar não querem falar comigo. Mas como é que se, ou ler, não é? Como é que se sobrevive numa experiência dessas? Não sei se vocês viram aquele filme que se chama O Náufrago, do Tom Hanks, em que ele, que acho que é uma história verdadeira, o FedEx, O Náufrago é uma história que aconteceu mesmo, de um senhor que já não me lembro porquê, porque já vi o filme há uma série de tempo, mas é com o Tom Hanks, e ele fica numa ilha deserta uma série de tempo, e depois ele fala com a bola, é o Wilson, é uma bola de futebol que ele usa, e a certa altura ele está magoado na mão e agarra na bola, e aquilo fica, parece uma cara. E então ele deu-lhe um nome, o Wilson, e ele andava com o Wilson e conversava com o Wilson. Porque nós precisamos de relações com as outras pessoas, e se calhar essas pessoas falam com Deus, sei lá, falam, mas estarem sozinhos sem pensamento, e ter pensamento é sempre uma espécie de conversa, não é? Que nós temos connosco próprios, mas com um contraditório às vezes, não é? E sim, penso que essa é uma situação daquela solidão desejada, não é? Porque as pessoas optam por essa situação, e acho que se tem de ser muito forte para ser capaz de aturar-se a si próprio todos os dias. Eu não sei se consegui aturar-me a mim próprio todos os dias.
1: Obrigada.
2: Olá, Maria Luísa Pedroso Lima. E esta é a minha pergunta. Até que ponto é que podemos conceber viver com o outro, ou poder viver sem o outro, numa sociedade que está cada vez mais concentrada num modelo muito cosmopolita, muito super urbano, com super cidades, com super metrópoles, digamos assim, metrópoles com imensos milhares de pessoas, em que na prática, quanto mais somos, mais anónimos nos tornamos uns para os outros, menos ligados, menos nos conhecemos, e às vezes, pronto, pelo menos falo no meu caso pessoal, às vezes sinto-me como se fosse um fantasma social, porque para além de, pronto, estar aqui, não é, com os meus amigos da Rádio Aurora e com a minha família e tudo mais, muitas vezes sinto que para o resto da sociedade, por muito que me esforce, enfim, nem sequer, não digo que não exista, mas é muito difícil afirmar a minha existência numa sociedade que navega a uma velocidade que muitas vezes eu não consigo acompanhar, nem quero acompanhar, porque, enfim, acaba por ser demais, se calhar, para mim.
0: É verdade que as grandes cidades são sítios de grande anonimato e de grande solidão. Parece um paradoxo, não é? Mas isto, a nossa vida está cheia de paradoxos. Temos os telemóveis e que podemos contactar as pessoas a qualquer momento, e sentimos que não comunicamos o suficiente. Estamos numa cidade cheia de gente e sentimos que estamos sozinhos. As terras pequenas têm outros inconvenientes. As terras pequenas têm um controle social gigantesco. Nas terras pequenas toda a gente sabe quem é que foi aonde. Tem coisas boas, porque quando uma vizinha não vai ao pão naquele dia, ela costuma ir sempre, a padeira nota e vai bater à porta a saber se está tudo bem ali na casa. Cá em Lisboa ninguém faria isso, não é? Eu sou de Ovar. Então eu estava a dizer que há este perigo das pessoas se sentirem anónimas e invisíveis nas grandes cidades, não é? Cruzamos-nos com montes de pessoas e não conhecemos ninguém, e podemos, uma pessoa cair para o lado e ninguém ir fazer-lhe nada. E nas terras pequenas é outra coisa. Eu tenho alunos que vêm de aldeias pequeninas, no Alentejo, por exemplo, e que primeiro chegam a Lisboa e se sentem perdidos, mas depois, passados uns anos, já acham aquilo muito opressivo, estar na terrinha, porque toda a gente sabe com quem é que saiu, toda a gente viu a que horas é que chegou a casa, mesmo que os pais não notem, os vizinhos depois dizem no dia a seguir, e portanto este controle social também pode ser asfixiante, não é? Mas percebo que nas grandes cidades é muito importante que se comecem a pensar espaços públicos onde as pessoas se possam encontrar, principalmente porque as questões das pessoas se sentirem sozinhas, da solidão, não é só

0: Durante muito tempo achou-se que isso podia ter a ver com as pessoas terem falta de capacidade de relacionamento com os outros ou o que seja. Mas nós vimos que as pessoas que se sentem mais sozinhas normalmente são as mais pobres, as pessoas desempregadas, as pessoas que se sentem discriminadas ou excluídas ou de alguma maneira estigmatizadas na sociedade. E quando associamos isso às pessoas mais pobres, por exemplo, às pessoas que têm menos recursos, estar com amigos, estar com outras pessoas, muitas vezes implica gastar dinheiro, não é? Vamos beber um café, nem que seja para tomar o café, tem de ter dinheiro para tomar o café. Portanto, ter um espaço de qualidade, espaços públicos de qualidade em que as pessoas se possam encontrar com os seus interesses, por exemplo. Eu primeiro achei muito estúpido os parques para cães, se querem que vos diga. Os parques infantis para cães, não sei como é que se chama, mas sabe o que é? Não é infantis, pronto, é parques para cães. Em que tem, há assim, parques caninos, que há assim um espaço em Lisboa onde os cães podem ir brincar. Não sei se os cães gostam, mas sei que os donos gostam. Mas os donos se encontram lá, porque é uma coisa que têm em comum, gostam de cães. Por exemplo, as pessoas que têm gatos não há parques para gatos. Pronto, então?
1: Sou bi, gosto de cães e gosto de gatos.
0: Então pode ir para os parques dos cães, tá? Com mais sorte quem só gosta de gatos, porque aquilo é um sítio, portanto, é o que eu estava a falar, da importância de haver espaços públicos que não se tenha de pagar dinheiro e em que se encontrem pessoas que gostem das mesmas coisas que nós. Parques dos cães, os parques de skates, os parques... Hã? Speed dating também tem de pagar. O que eu estou a dizer é sítios, e por isso já não sei com quem falávamos há um bocadinho, das associações, das coletividades serem muito importantes. Pessoas do Sporting, pessoas, pessoas que da mesma religião, pessoas que tenham algum interesse em comum e te possam fazer alguma coisa, encontrem outras pessoas que sabem que têm os mesmos interesses. Fazer, por exemplo, voluntariado é outra coisa que não gasta dinheiro, faz bem a alguém, e portanto nós temos de ter mais se é uma coisa que nas grandes cidades nos pode ajudar a deixar de ser anónimos, é duas coisas: não fazer compras pela internet e ir lá às lojas falar com as pessoas, não usar os grandes espaços comerciais, mas usar as lojas de bairro, e portanto estabelecermos alguma ligação com os espaços e transformar as grandes cidades, que são sítios anónimos e horríveis, em espaços onde as pessoas se conhecem. Ou quantas pessoas é que vivem às vezes no mesmo prédio e não se conhecem umas às outras, não é? E dá trabalho fazermos isso, mas vivemos numa sociedade que não estimula isso. Você tem razão, estimula o individualismo, cada um por si, cada um é que se safa. Se eu estou a pedir ajuda a alguém, pedir ajuda é visto como um sinal de fraqueza. Pedir ajuda é um sinal de força. É alguém que se conhece a si próprio tanto que sabe que precisa de ajuda.

0: pergunta era tudo o que fez ao longo da sua carreira, que escreveu, produziu, realizou, construiu, navegou, tudo o que fez, se deu algum fruto que tenha servido, sido retribuído, como de algum modo amoroso, ou regozijo, ou gozo,
1: Eu escrevi muitas coisas na vida, mas a coisa que me deu mais gosto de escrever foi esse livro aí, que está aí. Esse livro. Foi a coisa que eu mais me orgulho de ter feito.

0: Foi um pedido que a Fundação Francisco Manuel dos Santos me fez para eu escrever esse livro. Foi uma antiga aluna minha que tinha gostado das minhas aulas e que achou que eu era capaz de escrever um livro em uma linguagem que as pessoas percebessem, porque nem sempre quando escrevemos de uma maneira que as outras pessoas percebam. E portanto ela achou que eu era capaz de escrever, e é de tais coisas, quando às vezes as pessoas esperam coisas boas de nós, nós esforçamos por corresponder a essas expectativas. Então eu escrevi esse livro. E se quer que lhe diga, ainda hoje eu tenho a retorno desse livro. Por exemplo, se vocês me convidaram hoje para esta experiência tão bonita que eu tive aqui hoje e aprendi tanto com as vossas perguntas, que me puseram a pensar sobre muitas coisas que eu nunca tinha pensado, e portanto estou-vos imensamente grata. Se alguém me trouxe até aqui, foi esse livro. Foi este aqui. E ainda hoje volta e meia, porque eu pus ali qual era o meu e-mail, já não sei porquê, lá no fim lá digo, se quiserem podem, as pessoas podem mandar-me mails, e ainda agora recebo mails de pessoas que leram o livro e que acharam que lhes fazia sentido. E às vezes a pessoa faz artigos científicos e coisas que ninguém lê, ou que há um número muito pequeno de pessoas que lê e que usa nos trabalhos delas, se calhar foram importantes, mas este aqui eu senti que tocou muita gente e que houve coisas que eu lá digo que fazem sentido para muitas pessoas. Portanto, já fiz muitas coisas na vida, mas desse livro eu tenho particular orgulho.
1: Então, Maria Luísa...
0: Luísa só.
1: Luísa, ok. Pronto. Então, Luísa, estamos a chegar ao fim desta nossa entrevista. Foi um gosto tê-la aqui entre nós. Resta-me desejar-lhe de muitas felicidades e um grande bem-aja, que o seu percurso seja repleto de coisas boas. Eu ia só deixar aqui uma pergunta para dizer em breves palavras, também não sei se será propriamente a sua área. Eu ia só perguntar: o que é que acha que leva um grupo a ser estigmatizado? Isto porque nós sentimos isso na pele muitas vezes. E como é que acha que se pode combater o estigma? Para terminar.
0: Okay. É uma pergunta. Então, os grupos estigmatizados são grupos que têm menos poder. Portanto, estamos sempre a falar de relações de poder. As anedotas que aqui contamos dos alentejanos, o Alentejo era a zona mais pobre do país. Não é por acaso que as anedotas eram dos alentejanos, era a zona mais pobre do país. Agora passam para, no Brasil, contam-se dos portugueses, exatamente as mesmas anedotas. E o que faz o estigma é a falta de poder.
1: Okay.
0: E por isso é que é tão importante dar voz a quem não tem voz, e por isso é que a voz da Aurora é uma coisa tão importante. Para terem controle, para difundir, para se conhecerem, porque cada vez vivemos mais, como estava a dizer, fechados na nossa
1: cápsula,
0: na nossa bolha. Só dar-nos com pessoas que são parecidas connosco, o que quer dizer que a grande maioria não tem contacto com pessoas que vivem de maneira diferente daquelas que elas vivem. E portanto, o estigma vive disso, de se manterem as fronteiras entre as pessoas e as pessoas poderem pensar que há pessoas que são menos pessoas do que elas.
1: Okay.
0: Isso é horrível, quer seja para pessoas com doença mental, ou seja, com
1: pessoas... E se calhar está a aumentar também, não é?
0: E está a aumentar.
1: Bem, então eu ia só propor uma grande salva de palmas para a nossa convidada.
0: Olha, eu queria... Posso? Eu queria agradecer. Eu queria agradecer muito. Foi um gosto mesmo do coração estar aqui com vocês. Aprendi muito com as vossas perguntas, espero ter respondido a algumas inquietações. Levo muito vocês comigo, espero também ter deixado ficar alguma coisa. Obrigado.
2: E chegamos ao fim de mais um programa da Rádio Aurora Outra Voz. Até para a semana.
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1: Muito bom dia, boa tarde ou boa noite, conforme o local onde os nossos ouvintes da Rádio Porto Alegre nos estejam a ouvir. Já sabem que este é sempre a parte principal do início de cada programa, porque acho que todos os ouvintes, estejam eles onde estiverem, gostem sempre de que a gente fale deles. Hoje, 13º episódio. Hoje este episódio é dedicado à psiquiatria e psicologia. Eu, no início, talvez depois de ter saído dos paliativos, pensei que não fosse necessário andar na psicologia, porque eu próprio me considerei, na altura, o meu próprio psicólogo. Isto dito por pessoas que me achavam bastante bem, bastante alegre, bastante feliz.

mas infelizmente eu achei mais tarde, vim a saber que psicologicamente e psiquiatricamente eu estava bastante mal. Por isso, hoje vou falar destes dois aspectos. Este talvez seja um dos episódios mais curtos de todos, mas sempre é bom falar destas situações. A psiquiatria não é só para malucos, como as pessoas às vezes apelidam a psiquiatria. A pessoa está na psiquiatria, a pessoa deve estar maluca. Não, pelo contrário. A psiquiatria é uma especialidade que se dedica à prevenção, diagnóstico e tratamento das perturbações mentais, emocionais e comportamentais. Muito importante saber estas situações. A palavra psiquiatria é uma palavra dura, se ouvir, para quem fala dela. Deriva do grego, que quer dizer arte de curar a alma. A psico quer dizer arte de curar a alma. Apesar do estigma social que a psiquiatria ainda carrega ao longo dos nossos dias. Não só os ditos malucos que precisam de apoio. Toda a gente, na verdade, quase metade da população em geral, em algum momento da sua vida, apresenta sinais de distúrbio de ordem psiquiátrica, sendo os transtornos de ansiedade, depressão, stress ou abuso de substâncias comuns, sejam elas quais forem. Quanto à psicologia, vem da palavra grego a alma ou atividade mental. A logia quer dizer também o estudo da doença mental. É a ciência que estuda os processos mentais, os quais todos nós deveríamos consultar várias vezes um psicólogo, sabendo de antemão, mesmo estando bem, poderemos interiormente estar mal. E aí um psicólogo é uma das pessoas que nos pode ler, ou seja, saber aquilo que nós temos. A psicologia anda lado a lado com a psiquiatria, como é normal, a fim de tratar as condições de saúde mental de cada pessoa. No entanto, ambas tratem-se em áreas de atuação distintas. Ou seja, psicologia com psicólogos e psiquiatria com psiquiatras. A psicologia, tendo a figura como psicólogo, é a área que oferece tratamento por meio de mudanças do comportamento. Enquanto que a psiquiatria, com a figura do seu psiquiatra, tende a realizar a prescrição de medicamentos ou outras soluções a fim de administrar condições de saúde mental num paciente. Na minha parte, quanto me cabe a mim e em algumas pessoas diretas comigo que andam em psicologia e na psiquiatria, temos que ver e temos que medir o porquê. Essas pessoas, possivelmente, não vou dizer nomes, nem vou agora estar aqui a nomear nada do que coisa, mas acho, na minha opinião, muito das vítimas de pedofilia, de violação, ou até mesmo de agressões físicas graves, que até às vezes levam à morte, acho que são pessoas bastante, bastante vitimizadas pelos acontecimentos. Acontecimentos esses que, na minha opinião,

repito, é apenas a minha opinião, os agressores deveriam, na minha opinião, talvez terem prisão perpétua. Há muita gente que fala o pedófilo, para mim, não, para mim é uma pessoa incapaz de estar numa sociedade. Um violador, igual modo. Uma pessoa que é violada, que sofre perturbações a seguir, stress, ansiedade, tem a pavor, às vezes a barulhos estranhos. Todas essas pessoas

abandonam os filhos. Pessoas essas, ditas mães, que para mim não podem ter o nome mãe, porque isso é uma ofensa aos próprios filhos, que são abandonados. São pessoas, talvez psicologicamente e psiquiatricamente, pessoas que não estão boas da cabeça. Quem é a pessoa que hoje em dia abandona um filho, tirando aquelas pessoas que, como a gente sabe, nós vamos vendo através de programas de televisão, que vão sendo abandonadas em locais próprios, ou seja, hospitais, reformatórios de creches, pronto, essas pessoas às vezes têm dignidade ainda de deixar os seus filhos a essas instituições, mas algumas abandonam-nos simplesmente, são abandonados. Essas pessoas para mim não valem completamente a água que bebem. Peço desculpa por este desabafo, mas é apenas a minha opinião. Repito, apenas a minha opinião. Qualquer outra pessoa pode ter a sua opinião, mas para mim é fundamental isto que eu disse. E repito, muito, muito triste. E assim termino mais este episódio, onde eu próprio tenho psicologia uma vez por mês e psiquiatria acompanhado de 3 em 3 meses, onde tomo também diariamente 2 comprimidos para a minha saúde andar estabilizada. Pensem bem naquilo que eu disse, não é fácil falar sobre esses assuntos bastante complicados. Passem bem, até à próxima oportunidade, ou seja, até ao próximo episódio. Muito obrigado pela vossa atenção e até breve.

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Boa noite, caras e caros ouvintes. Cá estamos na Rádio Porto Alegre para mais um domingo à noite de partilha de jazz. Vamos consagrar uma boa parte do programa desta noite ao jazz vocal nórdico. Escutaremos peças que fazem parte de uma antologia intitulada Magic Nordic Voices, uma edição ACT de 2007. Esta antologia foi organizada por Siegfried Locke, fundador da ACT, e reúne importantes vozes do norte da Europa, sobretudo Dinamarca, Suécia e Noruega.

Escutamos a norueguesa Rebecca Bakken a interpretar a peça Overmaid Fult Avnad. Foi acompanhada por um grupo de metais norueguês. Continuamos com Karin Krog, também norueguesa. Vai interpretar o bem conhecido standard Lazy Afternoon e vai estar muito bem acompanhada pelo pianista Steve Kuhn.

Prosseguimos com Rigmor Gustafsson, uma importante cantora sueca. Vai interpretar a peça Medan do Vantar e vai estar muito bem acompanhada, nomeadamente por Jonas Ostholm, piano, Lars Danielsson, contrabaixo, e Erik Arland, bateria e percussão.

Agora, Caroline Anderson, outra cantora sueca, vai interpretar a peça Jesus. Vai ser acompanhada por Jesper Nordenstrom, piano, Nikolai Munch Hansen, contrabaixo, e Kresten Osgood, bateria.

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1: Continuemos, desta vez em modo dançante, com a cantora dinamarquesa Cecilie Norby. Vai interpretar a peça Raised on Blue Moods. Vai ser acompanhada por Staffan Svensson, Randy Brecker e Lars Nilsson, trompetes, Hans Ulrich, saxofone tenor, Lars Danielson, contrabaixo e teclas, Xavier Desandre Navarre, percussão, e ainda a orquestra da Rádio Dinamarquesa.

Prosseguimos com Ida Sand, outra importante cantora sueca. Vai interpretar a peça Love is Real. Ida Sand estará na voz e também no piano. Será acompanhada por Nils Landgren, trombone, Lars Danielsson, contrabaixo e Rasmus Kilberg, na bateria.

Vamos concluir a primeira parte com Victoria Tolstói, outra cantora sueca. Vai interpretar a peça Monologue e vai ser acompanhada por Nils Lendgren, trombone, Bror Folk, piano, Lars Danielsson, contrabaixo e Wolfgang Hafner, na bateria.

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2: De novo convosco, caras e caros ouvintes. Continuamos a partilhar jazz vocal nórdico a partir da antologia Magic Nordic Voices, uma edição ACT de 2007. Esta antologia foi organizada por Siegfried Locke, fundador da ACT. O jazz vocal nórdico, como podemos constatar na primeira parte, cruza jazz com pop, folk, eletrónica, para referir alguns dos estilos musicais com que se cruza.

Escutamos o bem conhecido Naturally Boy pela cantora sueca Janet Lindström, uma bem interessante versão em que foi acompanhada pelo contrabaixista Paul Danielson, que tocou e integrou vários anos o grupo de Ian Garbarek. Vamos partilhar uma última peça da antologia Magic Nordic Voices. A peça é também conhecida de Winner Takes It All, do ABBA, e vai ser interpretada por Jessica Pilnas, cantora sueca. Vai ser acompanhada por Nils Landgren, trombone e voz, Jesper Nordström, teclas, Christian Spering, contrabaixo, e ainda a Orquestra de Cordas de Estocolmo.

Prosseguimos ainda com jazz vocal na vertente masculina. Vamos partilhar duas peças de um grupo de jazz vocal masculino britânico, Jack Peck, um grupo que ficou conhecido pela sua participação no programa Britain's Got Talent em 2014. Vamos passar duas peças bem conhecidas. A primeira tem como título Forever, da autoria de Randy Newman, e a segunda, Mac the Knife, de Bertolt Brecht e Kurt Weill. O grupo Jack Peck vai ser acompanhado por uma grande orquestra.

As peças que acabamos de escutar fazem parte do álbum Jack Peck, uma edição Sico Music Sony de 2015. Vamos concluir o programa desta noite ainda com jazz vocal no masculino. Vamos escutar uma muito boa versão de Caravan. Vai ser interpretada por Kevin Mahogany, o qual vai estar muito bem acompanhado, nomeadamente por John Hicks, piano, Ray Drummond, contrabaixo, Marvin Smithy Smith, bateria, Michael Mossman, trompete, Robin Eubanks, trombone, Steve Wilson, clarinete e saxofone tenor, Willie Williams, clarinete e saxofone tenor, Phil Brenner, flauta e saxofone soprano, e Gary Smullyan, clarinete baixo e saxofone barítono. Continuação de um bom domingo, caras e caros ouvintes.

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0: Sabia que o som tem o poder de transformar a sua saúde? A ciência já o confirma. Frequências sonoras certas reduzem o stress, acalmam o sistema nervoso e ajudam o seu corpo a recuperar o equilíbrio e a combater a doença. Olá, eu sou a Rita Ramos e convido-o a libertar as tensões e a cuidar de si.
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0: bem-vindos ao Músicas de Coral. Por vezes, sentimos-nos dispersos ou fora de ritmo. Hoje, trago-lhe o tom da própria terra para o ajudar a recuperar a estabilidade e o equilíbrio interior. Acompanhe. Eu sou Rita Ramos. A frequência 136 Hz alinha o nosso ritmo cardíaco com a vibração natural do planeta. Respire este som para aterrar as suas emoções, trazendo um sentimento imediato de estabilidade e pertença. Sinta a frequência por todo o seu corpo. Vá se conectando com esta frequência. Caminhe com passos firmes e o coração tranquilo.
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Se nos ouve em casa, relaxe. Se nos ouve ao volante, viaje connosco em total segurança. Mantenha os olhos bem abertos na estrada, relaxe os ombros e respire fundo. Não pode fazer os exercícios de relaxamento agora, não arrisque.

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1: Cronologia do Desassossego. Uma trintena de carreira. Várias fases e Fernando Pessoa.

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1: Dois idosos morreram e outros 7 foram internados no Hospital de Évora na sequência de um alegado surto de gripe A que atingiu todos os utentes do lar da Santa Casa da Misericórdia de Veiros, no concelho de Estremoz. As obras de reabilitação e adaptação para tráfego pedonal da ponte sobre a Ribeira Grande em fronteira vão começar já em outubro, após a assinatura esta quinta-feira do auto de consignação da empreitada. 17 organizações de ambiente manifestaram perplexidade com a posição da Ministra do Ambiente sobre os processos judiciais que travam a barragem do Pisão, entendendo que a intervenção da governante na audição parlamentar de 9 de setembro levanta dúvidas sobre a separação de poderes. Porto Alegre acolhe esta sexta-feira, às 14h30, nas instalações da Nerpor, a apresentação do Industrial Portugal Gateway, o novo cluster ibérico dedicado à defesa, proteção civil e tecnologias avançadas.

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5: 2 idosos morreram e outros 7 foram internados no Hospital de Évora na sequência de um alegado surto de gripe A que atingiu todos os utentes do lar da Santa Casa da Misericórdia de Veiros, freguesia de Estremoz, situada junto a Monforte, já no distrito de Porto Alegre. De acordo com a cadeia de televisão CNN, os óbitos ocorreram entre domingo e esta quinta-feira. Uma das vítimas é uma mulher de 94 anos, cujo falecimento foi comunicado através do 112. 7 utentes permanecem hospitalizados sob vigilância clínica permanente, enquanto as autoridades de saúde acompanham a evolução do surto na instituição. As obras de reabilitação e adaptação para tráfego pedonal da ponte sobre a Ribeira Grande em Fronteira vão começar já em outubro, após a assinatura esta quinta-feira do auto de consignação da empreitada. De acordo com a Câmara de Fronteira, a intervenção adjudicada à empresa Sempapor representa um investimento de mais de 792 mil euros, com um prazo de execução de 1 ano. A antiga ponte, destruída pelas fortes chuvadas de dezembro de 2022, continuará a assegurar a ligação entre as duas margens, agora com uma nova função e integrada numa visão mais ampla. O Centro Ecoturístico da Ribeira Grande, que prevê a requalificação paisagística das margens, promovendo mobilidade sustentável, lazer e contacto com a natureza. Com esta obra, o município devolve à população a possibilidade de fruição de um património classificado, reforçando a preservação da memória coletiva e valorizando um espaço central na identidade local. Mais de 400 pessoas participaram esta quinta-feira na iniciativa Beativo 2026, ação inserida na Semana Europeia do Desporto Inclusivo e que decorreu no Jardim da Avenida da Liberdade, em Porto Alegre. O evento foi promovido pela CERSI Porto Alegre, em parceria com o Instituto Português do Desporto e Juventude, FENACERSI e Município, numa manhã que juntou pessoas de diversas idades e entidades de vários pontos do distrito de Porto Alegre. Em declarações a esta estação emissora, o presidente da CERSI Porto Alegre, Luís Cardoso, sublinhou o elevado número de participantes no evento, destacando que esta iniciativa, através do desporto, ajuda a construir uma sociedade mais inclusiva.
6: Hoje é uma manhã de celebração do desporto. Temos aqui mais de 400 participantes, o que é absolutamente extraordinário.

0: Agradecer acima de tudo a todos aqueles que estiveram desde o primeiro instante connosco e que disseram que queriam participar, todas as escolas, todos os agrupamentos, ao nosso município, ao PDJ, e evidentemente que num esforço concertado criam esta manhã numa belíssima oportunidade para construirmos, como estávamos a dizer, uma sociedade mais inclusiva e acima de tudo através do desporto, com os bons valores e os bons princípios que nós precisamos.
1: Ainda há um longo caminho a percorrer.
0: Eu penso que o caminho já está a ser feito há muito tempo, acho que já tivemos muitas vitórias. O dia de hoje é também um dia de celebração dessas mesmas vitórias.
2: O vereador com o pluro do desporto na Câmara de Porto Alegre, Manuel Mata, por seu turno, destacou as atividades que a autarquia tem desenvolvido ou apoiado no sentido de promover o desporto inclusivo.
3: O município, é lógico, tinha que se associar a esta iniciativa. Nós, a nível de atividades apoiadas pelo município e promovidas pelo município, temos várias onde o desporto inclusivo é parte determinante. E o desporto inclusivo é parte determinante e merece este destaque todo, porque é aquilo que nós melhor temos, que é dos valores da nossa sociedade, que é a inclusão, a solidariedade e olharmos sempre para o lado e nunca caminharmos sozinhos para a frente. Nesse sentido, temos feito desde o BTT a outro tipo de torneios, onde são sempre incluídas as categorias de desporto inclusivo, e tem um campeonato próprio, sem classificação, como é lógico, mas onde é uma atividade bastante querida e bastante apoiada pela Câmara, como é lógico.
2: Maria Inês Guerreiro, diretora regional do Alentejo, do IPDJ, também marcou presença no evento e destacou a importância que um evento desta natureza possui para, através do desporto, promover a inclusão.
4: Hoje estamos na Semana Europeia do Desporto, que é uma iniciativa europeia. A Direção Regional tem também um programa próprio, no qual tem incluído este dia, o Biactivo Inclusivo, aqui em Porto Alegre. Esta atividade que junta aqui escolas, a CERSI Porto Alegre e outras entidades, é uma atividade muito importante, porque faz-nos pensar e ver a importância que o desporto pode ter para a inclusão também, não é? Tornar tudo um bocadinho mais igual e mais fácil para quem também quer ter uma oportunidade e estar incluído, e o desporto pode ser realmente essa via de inclusão, e por isso é muito importante para nós. A Direção Regional faz questão de estar, de apoiar e de ser parceiro nesta iniciativa, por isso mesmo, uma forma de estarmos presentes e tornarmos o desporto mais democrático a todos.
1: Preciso mais inclusão, por onde é que tem que passar?
4: Bom, eu acho que tem que começar nas famílias, efetivamente, na educação que nós damos aos nossos filhos, no olhar que nós temos para o outro, e depois, claro, nas políticas públicas, na nossa posição face ao outro, às questões. Eu acho que é um bocadinho de cidadania também que está aqui muito, muito implícita.
2: Ora, o lema para a ação deste ano é Biactivo é fixe, e à semelhança dos anos anteriores, o Jardim da Avenida da Liberdade em Porto Alegre acolheu diversas iniciativas desportivas para todos os níveis etários. Os Ases do Pedal vão colaborar esta sexta-feira com a Escola Secundária de São Lourenço em Porto Alegre numa atividade de tiro desportivo integrada no Dia Europeu do Desporto na Escola. A iniciativa decorre durante a manhã no Polidesportivo da Escola e pretende envolver os alunos numa experiência prática que alia desporto e concentração. A prática do tiro desportivo estimula o controle da respiração, a gestão emocional e a capacidade de foco, competências consideradas úteis para o sucesso escolar e pessoal dos jovens. A ação insere-se no programa Biactivo, que promove o exercício físico e o bem-estar nas comunidades educativas. A Guarda Nacional Republicana anunciou ter detido um homem de 29 anos por violência doméstica contra a própria mãe no concelho de Alter do Chão. A detenção realizada terça-feira pelo Núcleo de Investigação e Apoio a Vítimas Específicas do Comando Territorial de Porto Alegre ocorreu no âmbito de uma investigação que permitiu apurar que o suspeito exercia violência psicológica sobre a progenitora de 50 anos com quem residia. Durante a operação, os militares deram cumprimento a um mandado de detenção.

0: O detido foi presente ao Tribunal Judicial de Fronteira, que aplicou as medidas de coação de termo de identidade e residência, proibição de contactos com a vítima e de se aproximar da residência e do local de trabalho da mãe, num raio de 500 metros, controlo assegurado por meios técnicos de vigilância à distância, nomeadamente pulseira eletrónica. A GNR sublinha que a violência doméstica é um crime público e que denunciar é uma responsabilidade coletiva. Porto Alegre recebe esta sexta-feira às 14h30 nas instalações da Nerpor a apresentação do Industrial Portugal Gateway, o novo cluster ibérico dedicado à defesa, proteção civil e tecnologias avançadas. O projeto promete reforçar o desenvolvimento económico do distrito e atrair empresas tecnológicas e industriais para o Alto Alentejo. O presidente da Nerpor, Tiago Braga, explica que o Industrial Portugal Gateway deverá trazer para a região indústrias inovadoras com criação de emprego qualificado e formação local, antecipando que cada empresa instalada deverá criar mais de 50 postos de trabalho.
1: A nível de emprego, nós vamos ter aqui mão de obra muito especializada e mão de obra que ainda não está especializada, mas que será especializar. A especializada, vamos ter que essas próprias indústrias trazem para cá os seus recursos para ensinar numa fase inicial. Em termos de dimensão, prevemos cada uma destas indústrias, cada uma delas trabalha sempre acima de 50 trabalhadores. Portanto, há aqui um desafio que também tem que ser ultrapassado. Precisamos de gente para trabalhar não é só gente que falta, porque para além das pessoas para trabalhar, vamos precisar de local para essas pessoas viverem, vamos precisar de todo um conjunto de infraestruturas para que estas indústrias possam trabalhar normalmente. Temos aqui vários desafios, é verdade, para ultrapassar, mas estamos confiantes que vamos conseguir.
0: O responsável destaca ainda as condições geográficas de Porto Alegre, com proximidade a Madrid e Lisboa, e o contexto favorável de financiamentos comunitários para o interior, fatores que tornam o território atrativo para quem procura entrar no mercado europeu.
1: Porto Alegre porquê? Porto Alegre é dos territórios que a nível geográfico se posiciona da melhor forma para este setor de atividade. A sua proximidade com Madrid, a sua proximidade com Lisboa, tornam este território perfeito para a instalação dessas empresas que querem explorar o mercado europeu. Para além disso, esta zona do interior do país está a ser favorecida em termos de financiamentos comunitários e, portanto, é também uma mais-valia para quem quer vir para Porto Alegre.
0: A sessão de lançamento do Industrial Portugal Gateway decorre esta sexta-feira no Nerpor. O programa inclui a apresentação internacional do projeto, um debate sobre o desenvolvimento da indústria da defesa e segurança em Portugal e a apresentação da Iberian Defense Expo, cuja primeira edição está marcada para Porto Alegre de 22 a 25 de setembro de 2027. 17 organizações de ambiente manifestaram perplexidade com a posição da Ministra do Ambiente sobre os processos judiciais que travam a barragem do Pisão, entendendo que a intervenção da governante na audição parlamentar de 9 de setembro levanta dúvidas sobre a separação de poderes. As ONGs referem que a Ministra admitiu recorrer ao Parlamento para ultrapassar um impasse criado pelas decisões judiciais, classificando como preocupante o embargo decretado pelo Tribunal Administrativo e Fiscal de Castelo Branco após a ação movida pelas organizações. O processo levou ao anulamento da declaração de impacto ambiental e transitou para o Tribunal Central Administrativo Sul, que suspendeu novamente a obra em maio. Ainda este mês, o Tribunal Administrativo e Fiscal de Castelo Branco julga a providência cautelar apresentada em 2020. 2025. O presidente da Comunidade Intermunicipal do Alto Alentejo, Joaquim Diogo, revelou que todos os processos foram

0: foram devolvidos ao Tribunal Administrativo e Fiscal de Castelo Branco por decisão das instâncias superiores, alguns devido a erros de forma. Recordo que a barragem do Pisão representa um investimento superior a 220 milhões de euros, ocupa 10 mil hectares e implica a submersão da aldeia do Pisão, prevendo abastecimento público, novas áreas de regadio e produção de energia renovável. A Comunidade Intermunicipal do Alto Alentejo está a implementar um projeto inovador de bicicletas elétricas partilhadas em 9 dos 15 concelhos do Distrito de Porto Alegre. O regulamento foi quarta-feira publicado em Diário da República, estando o projeto inserido no âmbito do Plano de Ação para a Mobilidade Urbana Sustentável do Alto Alentejo. Este projeto, em fase piloto, pretende reduzir as emissões de gases poluentes nas áreas urbanas, diminuir a dependência de combustíveis fósseis, melhorar a qualidade do ar e também atenuar o congestionamento e a poluição sonora nas localidades. O sistema designado Cicla conta com 36 bicicletas elétricas distribuídas pelos concelhos de Sozel, Fronteira, Ponte Sor, Arrões, Campo Maior, Alter do Chão, Crato, Marvão e Gavião. Cada concelho possui uma estação com docas para aquisição e devolução das bicicletas, onde os utilizadores podem levantar ou entregar as bicicletas através de uma aplicação móvel dedicada, disponível para registro online. Este serviço é dirigido a residentes ou profissionais com idade igual ou superior a 16 anos no Distrito de Porto Alegre, que poderão registrar-se através da aplicação ou do website do Cicla. A rede de estações inclui ainda pontos de carregamento para as bicicletas, garantindo a sua disponibilidade e sustentabilidade. A freguesia de Lagoa, no concelho de Porto Alegre, recebe esta sexta-feira, às 21h30, o espetáculo Melodias no Largo, protagonizado pela Sociedade Musical Nizense, no Largo do Rocio, integrado na Feira de São Miguel. Liderada pelo maestro António Maria Charrinho, a Sociedade Musical Nizense é uma das instituições culturais mais antigas da região, somando mais de 180 anos de história dedicados à música e à formação de jovens músicos. O evento insere-se no projeto de Cultura nas Freguesias, uma iniciativa da Câmara de Porto Alegre, desenvolvida em parceria com as juntas de freguesia do concelho, que leva programação cultural regular às várias localidades do município. A Confraria do Senhor do Bonfim, em Porto Alegre, promove a partir desta sexta-feira e até domingo as tradicionais festas do Senhor Jesus do Bonfim no Largo da Igreja, com arraial, música e celebrações religiosas. A programação abre esta sexta-feira com o repicar dos sinos e a atuação de Marco Paulino, seguindo-se no sábado o espetáculo de Vitor Realinho. Segundo o presidente da Confraria, Antero Teixeira, a organização mantém a tradição de realizar esta festa no quarto domingo de setembro, sublinhando que a iniciativa preserva a vertente religiosa, mas integra igualmente momentos de convívio comunitário com animação musical ao longo dos três dias. O responsável explicou que todas as receitas das festividades têm como finalidade a conservação do património e da própria Igreja do Bonfim, recordando que a confraria tem como missão cuidar do imóvel e que está em curso um processo de candidatura para a recuperação e restauro do edifício, ainda sem decisão final, mas bem encaminhado.
1: Costumava ser a última festa da época, digamos, no quarto domingo do mês de setembro. Continuamos a cumprir essa tradição, naturalmente sempre com uma parte católica, digamos, e também uma festa que vai ser de sexta-feira, dia 25, até domingo 27, com animação musical, com petiscos, e também culminando no domingo com a missa solene seguida de procissão, para que possamos naturalmente prestar a nossa homenagem ao Senhor Jesus Bonfim. Que o objetivo fundamental, e nós como confraria temos esse objetivo principal, que é o de cuidar do

0: património, não é? Foi dada à Igreja. E, de facto, portanto, todas as receitas que nós vamos conseguindo têm esse desiderato em mente. Sendo que estamos num processo de candidatura de recuperação do imobilizado, do imóvel e do restauro da própria Igreja interior, que está a correr os seus termos, está bem encaminhado, mas, por enquanto, ainda não temos, digamos que, o veredito final. Mas, portanto, todas as receitas são para esse objetivo útil.
1: Ora, o ponto alto das festas do Senhor Jesus do Bom Fim está marcado para domingo, a partir das 17 horas, com missa solene e procissão, presididas pelo Bispo Dom Pedro Fernandes e acompanhadas pela Banda Euterpe, pelo Grupo de Dança da Cerce Porto Alegre e pelo Grupo Caep Voices. A Vila Medieval do Maravão prepara-se para 4 dias de recriação histórica entre 2 e 5 de outubro, com a 19ª edição do Festival Almoçaça. Este ano o certame ganha significado especial, uma vez que se assinalam os 800 anos da atribuição do primeiro foral à vila. A abertura acontece a 2 de outubro, com um dia extra gratuito. Às 22 horas sobe ao palco o espetáculo O Fogo, apresentados pelos Malatites, um grupo que trabalha acrobacia, malabarismo e manipulação de fogo. No sábado e domingo, dias 3 e 4 de outubro, o destaque vai para Maravão, onde a história toca o céu. O espetáculo acompanha Dom Sancho II numa viagem pela memória da vila, passando pela presença romana, pela antiga Amaia, pelo domínio islâmico e pela figura de Ibn Marwan. As sessões estão marcadas para as 21h30 em ambos os dias. Na segunda-feira, 5 de outubro, às 18h30, um grande cortejo pelas ruas de Maravão encerra o festival. Durante todo o evento, o Mercado das Três Culturas ocupa a parte alta da vila, reunindo produtos e tradições islâmicas, judaicas e cristãs. Há ainda oficinas com artesãos, acampamentos militares, exposições de armas, esgrima, tiro com arco, jogos medievais e demonstrações de cetraria. A entrada no certame, de sábado a segunda-feira, custa 2 euros, sendo gratuita para menores de 12 anos. Já a receita reverte para 5 instituições particulares de solidariedade social do concelho. A leitura do auto de abertura oficial do festival está marcada para sábado, dia 3 de outubro, nos espaços do concelho, após o grande cortejo inaugural, a celebração dos 800 anos, que começa às 11 horas da manhã. A próxima semana deverá trazer um alívio nos preços dos combustíveis. As projeções do setor apontam para uma descida de 7,5 cêntimos por litro no gasóleo, a partir de segunda-feira, fixando o preço médio em 2,146 euros por litro. A gasolina também deverá recuar, menos 3,5 cêntimos, para um preço médio de 2,08 euros por litro.
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